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1: O governo do Brasil reagiu à possibilidade de imposição pelos Estados Unidos de uma nova taxa de 25% a produtos brasileiros.
0: Um documento rebateu ponto a ponto as alegações norte-americanas, comprovando que na relação comercial entre os dois países, os Estados Unidos levam vantagem financeira.
1: Outro ponto defendido foi o sistema de pagamentos PIX, que o Brasil considera como inegociável.
2: Após uma reunião para discutir a intenção dos Estados Unidos de aplicar uma nova tarifa a produtos brasileiros, o vice-presidente Geraldo Alckmin lamentou a recomendação do escritório do representante de comércio dos Estados Unidos. Alckmin afirmou que as autoridades brasileiras forneceram farta documentação comprovando que a política comercial brasileira não discrimina nem prejudica o comércio dos Estados Unidos, tampouco viola normas internacionais vigentes.
3: O governo brasileiro recebe com indignação e entende ser extremamente injusta a recomendação, a proposta do USTR ao presidente Trump. E o presidente Lula vai trabalhar no sentido de que isso não se converta.
2: O governo brasileiro rebateu as alegações dos Estados Unidos para impor nova tarifa de 25% ao Brasil. Entre as justificativas, o país norte-americano alega restrição às grandes empresas de tecnologia, combate ao desmatamento e problema com propriedade intelectual. Em nota, o Brasil esclarece que não há qualquer restrição contra as grandes empresas de tecnologia dos Estados Unidos, que o governo brasileiro apresentou proposta para enfrentamento ao crime organizado e de combate à corrupção ao Departamento de Estado. E que o PIX não traz prejuízo às instituições financeiras norte-americanas. O ministro da Fazenda, Dario Durigan, afirmou, inclusive, que o sistema brasileiro de pagamentos é inegociável.
4: O PIX, como esse símbolo maior da nossa soberania financeira, será protegido, será resguardado pelo governo do presidente Lula e não está em nenhum momento em questão para debate.
2: Em evento realizado em Goiás, o presidente Lula mostrou um cartaz com a frase "O PIX é do Brasil" e reafirmou a importância do sistema de pagamento para o brasileiro.
5: O PIX é do Brasil, porque o PIX é de graça e é público e ninguém paga nada. É só clicar. O PIX que está resolvido o nosso problema. O país não aceita ser tratado como se fosse uma republiqueta de banana.
2: O presidente Lula também condenou a recomendação de nova taxação a produtos brasileiros e diz que conversou com o presidente Donald Trump sobre as questões comerciais na visita que fez aos Estados Unidos.
6: Eu fiz 3 horas de reunião com o Trump. Eu entreguei 4 documentos para eles. Eu entreguei um documento sobre a questão do comércio, provando para ele que eles são superavitários, não são deficitários, provando para ele que os principais produtos americanos pagam 0 de imposto aqui no Brasil, tudo isso dito para ele.
2: O ministro do Desenvolvimento, Indústria, Comércio e Serviços, Márcio Elias, afirmou que não são todos os produtos que entrariam nessa nova taxação e explicou como pode afetar o Brasil.
7: Os setores mais atingidos seriam de máquinas, de equipamentos, o que tem valor agregado e traz muito prejuízo para emprego, para renda, para as indústrias. O setor de plástico, os produtos de madeira, os papel, cartão, calçados, ferro fundido e peixes e crustáceos. Essas são as áreas mais expostas se essa proposta se convertesse em tarifas, coisa que a gente acredita que não vai ocorrer.
2: O prazo legal para que os Estados Unidos imponham a nova tarifa ao Brasil é 15 de julho. Até lá, o governo do Brasil espera reverter a recomendação. Reportagem Graziele Bezerra.
0: E o governo brasileiro informou que está cumprindo a meta de zerar o desmatamento até 2030, após a alegação contrária dos Estados Unidos.
1: Segundo o governo, a área queimada no país recuou cerca de 40% em 2025, frente à média do período 2017-2024.
0: Além disso, dados divulgados pelo MAP Biomas indicam que, em 2025, o desmatamento no Brasil atingiu seu menor nível em 7 anos.
1: Pela primeira vez desde 2019, o desmatamento ficou abaixo de 1 milhão de hectares em um ano.
0: O estudo constatou também queda de 20% no desmatamento em todos os biomas no ano passado em relação a 2024.
1: O secretário extraordinário de controle dos desmatamentos e ordenamento ambiental do meio ambiente, André Lima, comentou que os resultados vêm de um trabalho que engloba o controle do desmatamento e o reforço de fiscalização.
8: A gente vem conseguindo um trabalho incrível aí de todo o governo federal, fruto da implementação desses planos de prevenção e controle dos desmatamentos em todos os biomas, principalmente de algumas medidas estruturais.

0: estudantes que elas vão começar a alcançar mais resultado a partir de agora, de forma mais expressiva a partir agora de 2026. O Brasil dando uma contribuição relevante em magnitude global, né, com impactos globais, não só locais, e mostrando também para os demais países que é possível, sim, almejar essa meta do desmatamento zero até 2030.
1: Na escala dos trabalhadores, que vão exigir adaptação dos pequenos empresários.
2: Programa Desenrola Pequenos Negócios, que pode ajudar os empreendedores e empresários endividados a acertarem as contas.
1: Temas que estão no radar do Ministério do Empreendedorismo, da microempresa e da empresa de pequeno porte. E nós hoje vamos conversar com o ministro Paulo Pereira sobre eles. Boa noite, ministro.
3: Boa noite, Luciana. Boa noite, Lucianos. Lucianos aqui. É uma alegria estar na Voz do Brasil.
1: Ministro, vamos começar falando sobre a escala 6x1. E os impactos que esse novo modelo de trabalho sobre os pequenos negócios vai ter. A escala 6x1 ainda vai ser pensada pelos senadores, né? Mas a gente vai falar agora um pouquinho desse impacto no comércio. O que está sendo esperado?
3: Ó, Luciana, em primeiro lugar, a gente acha importante dizer que a gente acha que o grande impacto da redução das escalas 6x1 é positivo para a economia, né? Em primeiro lugar, porque as pessoas vão ter mais tempo. E tendo mais tempo, elas vão consumir mais, vão mais ao cinema, vão mais aos restaurantes, vão estudar mais, as pessoas vão ter mais tempo para se formar, o que movimenta os negócios de educação e, ao mesmo tempo, aumenta a produtividade do trabalhador, que vai estar melhor formado e tudo mais. Vão ter mais tempo para cuidar da saúde, para cuidar da família. Então, de um modo geral, a gente imagina e espera um impacto positivo em vários negócios que vão crescer pelo aumento dessa demanda dos trabalhadores que terão mais tempo. Além disso, Luciana e Luciana, é importante dizer que nós vamos ter melhorias no ambiente do trabalho, trabalhadores mais assíduos, que vão ter mais tempo para cuidar da sua saúde, portanto vão estar menos licenciados por problemas de saúde. Só para você ter ideia, no ano passado, em 25, foram mais de 500 mil trabalhadores e trabalhadoras afastados por problemas de saúde, né? Rotatividade menor e gente mais descansada que se educa mais vai ter maior produtividade. Então, a gente acha que o impacto é positivo. Agora, evidente, o presidente Lula está de olho para encontrar aqueles negócios, especialmente os pequenos e os médios, que possam ter algum impacto, vamos dizer, mais pesado, e aí nós estamos preparando medidas para ajudar esses empresários a passarem por essa mudança.
2: Ministro, a gente tem aqui uma pergunta de uma empresária de Brasília. Ela quer saber se o Ministério vai ajudar os empresários nessa transição. Vamos ouvi-la.
4: Meu nome é Carolina Celidônio, sou empresária, moro em Brasília. Ministro, boa noite. A pergunta é como o Ministério vai ajudar o microempresário na transição da escala 6x1 para a escala 5x2?
3: Olha, Carolina, a gente está olhando isso de perto e aí tem uma série de medidas. Então, em primeiro lugar, reforçar as medidas que já estão em curso, não é, Carolina? Assim, Desenrola 2, vocês acabaram de mencionar. É a primeira vez na história do Brasil que um governo federal entra em campo para reduzir as dívidas da sociedade, as dívidas das empresas, as dívidas das famílias, não é? Também indo para a segunda edição agora. Esse governo fez as maiores linhas para pequenos negócios, a primeira vez que tem uma linha específica para negócios que faturam até R$360 mil, pequenas empresas. O Procredit 360, o Pronamp, então ampliação do ambiente de crédito. Fora isso, nós estamos pensando em algumas ações específicas para as microempresas. Aí duas coisas importantes. Em primeiro lugar, estamos pensando o que a gente pode fazer para melhorar o ambiente do MEI. Né? A possibilidade de aumentar o teto, permitir que, né, microempresários que faturem um pouco mais possam continuar no MEI. Eventualmente a possibilidade de contratar mais, nós estamos estudando uma série de soluções para o empreendedor e para a empreendedora micro individual que tem essa atividade tão importante para o país. São 18 milhões de brasileiros aqui. E fora eventuais ponderações, processos de transição que também vão ser estudados no tempo certo. Então agora é focar na aprovação do Senado e o governo continuar na preparação das medidas para que esse público possa sair bem, sair de forma positiva dessa mudança.
1: Ministro, o senhor falou do Desenrola, o Desenrola 2.0, que tem um braço aí voltado para os pequenos negócios, né? Como é que os micro, pequenos e médios empresários podem renegociar as dívidas?
3: Olha, primeiro vamos olhar o que é o Desenrola, porque é uma ideia super bacana que o presidente Lula trouxe, né? Você não me perguntou disso, mas um comentário rápido. Desenrola tem uma parte importante para as pessoas físicas. Como um pedaço importante dos empreendedores brasileiros são empreendedores informais, esse Desenrola afeta também os empreendedores. Lá, Luciana, os empreendedores, as famílias, têm descontos de 30% a 90% das suas dívidas, juros pequenininho, de 1,99%, e prazos alongados para pagar.

0: como é que eu desenrola pessoas jurídicas? Como é que vai funcionar o desenrola para as empresas? Aliás, como é que funciona? A gente fechou agora o ciclo de um mês do desenrola. Uhum. Primeiro lugar, o presidente Lula dá uma linha de crédito para que o sujeito, o empresário, saia de uma dívida cara e possa ir para uma dívida barata. Então, a pessoa pegou lá os juros do cartão de crédito, o cheque especial, o empréstimo pessoal, uma dívida de 10 mil reais em um ano pode ter virado 45, 46, 50 mil reais. Multiplica até 5 vezes a dívida em um ano. No desenrola, essa pessoa pega um crédito barato com juros de Selic mais 5, ou seja, no máximo 20% ao ano, que é bem baixo para o Brasil, quer dizer, os 10 mil reais lá viram 11, 12, até 2 anos de carência. Ou seja, a pessoa pega o crédito, fica 2 anos para começar a pagar, e depois que ela começa a pagar, ela tem até 8 anos para pagar. Então, é de mãe para filho aqui o modelo do desenrola, para permitir que esses negócios que se endividaram muito no passado possam recuperar o seu fôlego para investir e gerar emprego. Ó, com um mês de programa, Luciana, a gente já tem mais de 10 bilhões emprestados para essas pequenas e médias negócios no Pronamp e no Procred. São 60 mil operações de Pronamp, que são as empresas um pouquinho maiores, mais de 18 mil operações do Procred. Então, até aqui o programa, nós estamos trabalhando, estamos focados, mas até aqui o programa é um sucesso.
1: Ministro, a gente tem mais uma pergunta aqui de um ouvinte sobre esse tema. Vamos ouvir.
2: Meu nome é Carla Carnevale Gomes, sou proprietária de uma padaria em Eldorado do Sul, Rio Grande do Sul. E eu tenho uma dúvida: quem está com o nome sujo ou com o CNPJ negativado vai conseguir acessar o desenrola com facilidade?
0: Olha, Carla, na verdade o desenrola é pensado especialmente para essa pessoa. Se você está com esse problema, conhece algum empresário que está com esse problema, estimule a pessoa a buscar o desenrola. Porque a ideia é exatamente essa, que a pessoa tem um crédito barato. Ô, Luciano, por que que esse crédito é barato? Olha, vejam que interessante o modelo criado pelo governo presidente Lula. Porque o governo garante a dívida. Por que o empréstimo é tão caro para um pequeno empresário? Porque ele não tem bem, ele não tem dinheiro no banco. Minha avó dizia assim: só consegue empréstimo quem não precisa, né? A pessoa que precisa não tem como garantir o débito. Por que que esse empréstimo é barato? Porque o governo garante o débito. Diz: ó, banco, pode emprestar lá para dona Carla, dona da padaria, que se ela não pagar, eu pago. E isso permite que o modelo tenha juros menores. Então, esse programa, o desenrola, é focado sim para aqueles que estão com o nome sujo, que estão negativados, que estão com dívidas bancárias. Basta que o empresário ou empresária procure o seu banco e diga que quer entrar no desenrola, entenda os termos e avance nessa contratação, que se dá diretamente no banco que é detentor da dívida.
3: E já tem um balanço, o senhor falou 10 bilhões de reais pelo Pronamp e pelo Procred, que emprestam esse dinheiro para as pessoas, né? E tem um balanço de mais?
0: É isso, acho que. Nós disponibilizamos um recurso grande, né, de garantia. O recurso pode chegar a 10 bilhões de reais da parte do governo, que vai permitir empréstimos de até 60 bilhões de reais, é bastante dinheiro. E os dados que a gente tem hoje, aliás, os dados estão fresquinhos aqui, a gente acabou de levantar. São dessa ordem, quer dizer, são mais de 10 bilhões emprestados já. No Pronamp, o Pronamp é aquela empresa um pouquinho maior, que pode faturar até 4,8 milhões de reais por ano. Uma empresa grande já. No Pronamp são 60 mil operações já, mais de 60 mil operações. E no Procred, que essa é uma linha que a gente tem especial carinho, porque foi criada pelo presidente Lula para as empresas menores, que faturam até 360 mil reais por ano, 30 mil reais por mês. No Procred, a gente tem mais de 18 mil empresas que já buscaram essa linha de apoio, para que, como eu disse, possam limpar seus nomes e voltar a investir, gerar emprego e fazer o Brasil crescer.
1: Ministro, agora a gente recebeu também perguntas de microempreendedores individuais. O Ideraldo, do Acre, quer saber sobre o teto de faturamento do MEI. Vamos ouvir.
4: Senhor ministro, meu nome é Ideraldo Gomes, moro na cidade de Chapuri, estado do Acre. Atualmente eu sou MEI e eu queria lhe perguntar se há perspectiva do teto subir, que hoje é de 81 mil, se há perspectiva do teto subir mais.
0: Ó, o Geraldo tá bem informado e tá acompanhando os debates nacionais importantes aí. Primeiro assim, Geraldo, primeiro só fazer um comentário rápido sobre o MEI. O MEI é uma criação do presidente Lula, né? O que que faz o MEI? É uma revolução social no Brasil, porque são 18 milhões de brasileiros que estavam na renda informal, que, portanto, não tinham um comprovante lá para poder alugar uma casa, não tinham um comprovante para tomar um empréstimo. Se fosse lá a senhora que faz a tapioca de manhã, se acidentasse, ela não tinha

0: auxílio-doença. Se fosse a manicure engravidasse, ela não tinha auxílio-maternidade. Então, o que que fez o presidente Lula? Criou um microempreendedor individual, botando todo o sistema de previdência à disposição dessas pessoas. Então, todos os direitos previdenciários que um seletista tem, eles passaram a ter também, formalizando a renda e gerando um CNPJ. Portanto, é uma revolução criada pelo presidente Lula lá no segundo mandato dele. Qual que é o pleito da categoria hoje, Luciano? É que há muitos anos esse teto tem um limite de quem pode ser MEI. Como é um modelo muito facilitado, a pessoa, um empreendedor no Brasil há 10 anos antes do MEI tinha que pagar 15 tributos para empreender. Agora ele paga R$80 por mês, uma vez só, uma única guia. Como é muito facilitado, tem um limite. Só pode entrar no MEI quem fatura até 81 mil. Mas faz mais de 10 anos que esse limite não é atualizado. Os governos passados esqueceram o MEI, negligenciaram o MEI. Então o presidente Lula determinou que o governo ache uma solução. Essa solução tem que ser feita com cuidado, porque tem impacto fiscal e o compromisso do presidente Lula com a saúde fiscal do Brasil é total. Mas nós estamos em fase final de análise. Quero dizer lá para o nosso amigo do Acre que nos próximos dias a gente deve ter uma proposta para melhorar, facilitar e permitir que esses MEIs cresçam ainda mais em faturamento.
1: Então a gente vai estar esperando, ministro. A gente conversou aqui com Paulo Pereira, que é ministro do empreendedorismo, da microempresa, da empresa de pequeno porte. Muito obrigado aqui pela sua participação na Voz do Brasil.
0: Obrigado, ó, foi rápido, valeu demais, quero voltar outras vezes, é um prazer estar com vocês.
2: Atendimento para a população, informação de médicos especialistas.
1: Foi inaugurado hoje o Hospital Universitário de Catalão, em Goiás, que vai atender mais de 1,5 milhão de pessoas da região.
2: O presidente Lula esteve na inauguração e também visitou o Hospital Universitário de Rio Verde, que tem sido referência em inovações tecnológicas no SUS.
3: O novo Hospital Universitário da Universidade Federal de Catalão vai atender 56 municípios da região centro-sudeste de Goiás, beneficiando mais de 1,5 milhão pessoas. A estrutura tem capacidade para 166 leitos de internação, incluindo UTI adulto e neonatal, e conta ainda com salas cirúrgicas, obstétricas, de endoscopia, consultórios ambulatoriais e parque de diagnóstico por imagem completo. Para iniciar as atividades, o Hospital Universitário recebeu R$67 milhões do governo federal. E para o custeio da unidade, o Ministério da Educação vai garantir um repasse anual de R$261 milhões. O presidente Lula destacou a importância da parceria para concluir projetos como este.
4: Muitas vezes as prefeituras ou o próprio estado, às vezes, tem condições de fazer um hospital, mas o problema da saúde, o mais simples é o hospital. O que é difícil é comprar as máquinas que precisa e o custeio do hospital. E aí é que entra a complacência democrática. É estabelecer que um ente sozinho não consegue fazer as coisas, então é preciso juntar prefeito, governo do estado, presidente da república e Deus para que a gente atenda aos interesses do povo desse país.
3: Além de garantir atendimento a quem precisa, o Hospital Universitário de Catalão vai ampliar a formação de médicos. Com mais especialistas, a expectativa é reduzir o tempo de espera por consultas, exames e cirurgias na região. A medida integra o programa Agora Tem Especialistas do Ministério da Saúde. O ministro da pasta, Alexandre Padilha, comentou os resultados do programa pelo país.
5: O Agora Tem Especialista, que criou uma tabela de financiamento que é 3 vezes maior do que a antiga tabela SUS, que permitiu que hospitais privados pudessem abrir as portas para atender os pacientes do SUS, que faz investimentos como esse que nós estamos fazendo aqui, nesse um ano, 2025, nós batemos o recorde de cirurgias eletivas pelo SUS, 14.900.000 cirurgias pelo SUS.
3: Também nesta terça-feira, o presidente Lula visitou o Hospital Municipal Universitário de Rio Verde. A unidade se tornou referência em inovação na rede pública de saúde e realizou este ano a primeira cirurgia robótica pelo Sistema Único de Saúde da região. Reportagem Gabriela Noronha.
1: E pela manhã, o presidente Lula esteve em Catalão para inaugurar a nova sede do Instituto Federal Goiano.
2: O novo local ampliou a capacidade de atendimento e substituiu o imóvel anterior, que era alugado.
6: Foi com base na qualidade de ensino que o estudante Heitor Martinez de Andrade escolheu o Instituto Federal de Catalão para fazer o curso de técnico em informática integrado ao ensino médio. Agora, com as instalações novinhas, ele conta que está ainda

0: mais animado.
1: A gente não tinha várias coisas básicas. Era um lugar muito remoto, aqui já é um lugar bem mais próximo do centro urbano. Tá tudo no prédio novo, contribui muito para a gente se dedicar para a aprendizagem.
0: A nova sede do Instituto Federal Goiano recebeu 6,5 milhões de reais em investimentos do novo PAC, que financiaram mais de 70% do valor total da obra. A unidade de Catalão já conta com mais de 2.800 matrículas. A previsão é que outras 800 vagas sejam oferecidas com a contratação de mais servidores e a abertura de novos cursos até o ano que vem. A nova estrutura também fortalece projetos de pesquisa desenvolvidos pelo campus. Um deles busca criar rotas tecnológicas para o processamento de minerais críticos e terras raras extraídos do complexo mineral de Catalão. O ministro da Educação, Leonardo Barchini, falou sobre o potencial dos institutos federais.
2: Que educação pública gratuita de qualidade quer dizer soberania, quer dizer que nós vamos preservar as nossas terras raras, os nossos minerais críticos, o meio ambiente.
0: Em todo o estado de Goiás, há 14 campi do Instituto Federal, que oferecem 236 cursos e contam com mais de 30 mil alunos matriculados. No Brasil, os IFES possuem 36 sedes próprias, com investimento de mais de 430 milhões de reais por meio do novo PAC. O presidente Lula ressaltou a importância da educação na transformação do país.
3: Não tem saída se a gente não investir na educação. O que a gente vai investir hoje é retorno financeiro amanhã, é retorno cultural.
0: Durante a cerimônia, o Ministério da Educação lançou um edital que vai financiar a participação de estudantes em competições científicas nacionais e internacionais. A iniciativa busca ampliar oportunidades para jovens pesquisadores e incentivar a produção científica em todo o país. De Catalão, em Goiás, Luana Karen.
4: 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A China reconheceu todo o território brasileiro livre da febre aftosa sem vacinação.
5: A decisão foi anunciada durante a visita do ministro das Relações Exteriores, Mauro Vieira, a Pequim.
4: O Brasil não registra há 20 anos casos de febre aftosa, uma doença viral altamente contagiosa que afeta animais bovinos, suínos, caprinos e ovinos.
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4: Fique agora com as notícias do Poder Judiciário e do Congresso Nacional. Uma boa noite.
5: Boa noite para você e até amanhã.
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8: STF determina que a União elabore plano de retirada do garimpo ilegal do território Cinta Larga.
9: Para o STJ, ação coletiva é inadequada para discutir reajustes em locação de veículos para motoristas de aplicativo.
8: Justiça condena a empresa a indenizar técnicos de segurança do trabalho que foi agredido por um colega durante o expediente.
9: Boa noite, eu sou Marcelo Della Libera.
8: E eu, Marcela Luiza.
9: A União tem 30 dias para apresentar um plano para a retirada do garimpo ilegal no território indígena Cinta Larga, em Rondônia e Mato Grosso.
8: A decisão é do ministro Flávio Dino, relator do caso no Supremo Tribunal Federal. Ele levou em conta a persistência das atividades ilegais na região.
9: De acordo com a decisão, o documento deverá prever a atuação dos órgãos federais e estaduais competentes.
8: Após ser solicitado ao relator e aprovado, o plano deverá ser executado no prazo máximo de 60 dias corridos.
9: Ação coletiva é via inadequada para discutir suposto abuso em reajuste na locação de veículos para motoristas de aplicativo.
8: Essa conclusão é do STJ, Fátima Uchoa.
10: O Sindicato dos Motoristas de Aplicativo do Estado ajuizou ação coletiva contra uma empresa que atua na locação de veículos para a categoria, pedindo o reconhecimento do caráter abusivo dos reajustes e que a empresa fosse proibida de aplicar novos aumentos e de cancelar os contratos, além de ter de indenizar por dano moral coletivo. O processo foi extinto sem resolução do mérito, o que foi mantido pela terceira turma do STJ. Segundo a relatora ministra Nancy Andrighi, a ação coletiva não é cabível, pois é preciso analisar individualmente as condições de cada contrato, o que afasta a existência de um mesmo fato gerador capaz de atingir várias pessoas de maneira semelhante.
9: Um técnico de segurança do trabalho que foi agredido por um colega durante o expediente deverá ser indenizado em R$30 mil.
11: Para o TST, a empresa tem obrigação de manter um ambiente de trabalho saudável. Larissa Batista.
12: De acordo com o boletim de ocorrência, a agressão ocorreu porque o técnico de segurança do trabalho havia identificado que um dos trabalhadores estava com o uniforme

0: os necessários. Após essa etapa, as obras devem começar e terminar em até 4 meses, sob pena de multa diária de R$10 mil.
1: A Justiça Federal determinou que a União adote as medidas necessárias para regularizar a situação migratória de 16 indígenas da Argentina que estão residindo em Itapiranga, Santa Catarina.
2: O pedido foi feito pela Defensoria Pública da União, que alegou que o grupo não tem nenhum documento de identidade.
1: Segundo a decisão, a Polícia Federal deve admitir a autodeclaração do grupo como elemento inicial de identificação.
2: Também deverá ser realizado, no prazo de 60 dias, o atendimento individualizado dos interessados com o objetivo de viabilizar a presença dos indígenas e a coleta dos elementos necessários para a identificação do grupo.
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1: Boa noite.
2: Uma boa noite e até amanhã.
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1: Eu sou Paula Groba.
2: E eu sou Humberto Pinheiro.
1: E estes são os destaques de hoje do Jornal do Senado, que começa agora.
2: Senado derruba a resolução do CONANDA sobre atendimento a menores de 14 anos vítimas de violência sexual.
1: Fim da escala 6x1, Davi Alcolumbre afirma que proposta sobre redução de jornada de trabalho passará por comissões antes do plenário.
2: Projeto apresentado no Senado muda regras para a criação de CPIs e análise de denúncias contra ministros do Supremo.
1: Boa noite.
2: Boa noite.
1: As regras para o atendimento de crianças e adolescentes vítimas de violência sexual podem mudar. O Senado aprovou a revogação, ou seja, o cancelamento de uma resolução do CONANDA, o conselho ligado ao Ministério dos Direitos Humanos e Cidadania, que orientava órgãos públicos e profissionais da rede de proteção sobre como acolher essas vítimas.
2: A norma também tratava dos procedimentos em casos de gravidez decorrente de estupro e do acesso ao aborto previsto em lei. O texto segue agora para promulgação. Mais informações com Rodrigo Rezende.
3: A resolução do Conselho Nacional dos Direitos da Criança e do Adolescente, o CONANDA, traz diretrizes para atendimento de crianças e adolescentes vítimas de violência sexual. O texto também trata da garantia da interrupção legal da gravidez quando esta for decorrente de estupro. A resolução diz que a interrupção legal da gestação é um direito humano de crianças e adolescentes vítimas de violência sexual e que a ausência dos pais ou responsáveis legais não impede o pleno exercício do direito à informação de crianças e adolescentes, sendo obrigatório que todas as informações e esclarecimentos sobre a interrupção da gestação sejam fornecidas de forma clara e acessível. A relatora da proposta, que susta a resolução, senadora Damaris Alves, do Republicanos do Distrito Federal, argumenta que partes do

0: extrapolar as questões constitucionais que o Conanda extrapolou. É isso que nós estamos questionando aqui.
1: Ainda de acordo com a resolução, o acesso à interrupção legal da gestação no caso de crianças e adolescentes vítimas de estupro não dependeria da feitura de boletim de ocorrência relativo à situação de violência sexual e de decisão judicial autorizativa do procedimento.
2: E uma substância tóxica ainda presente em tintas e materiais de revestimento poderá ter o uso ainda mais restrito no Brasil. O Senado aprovou um projeto que reduz para 90 partes por milhão o limite de chumbo permitido nesses produtos, reforçando a proteção da saúde de trabalhadores e consumidores. O texto alinha o Brasil aos padrões internacionais de proteção à saúde.
3: A exceção vale para tintas de uso industrial e marítimo, como as utilizadas para prevenir corrosão e ferrugem. A proposta estabelece penalidades a quem descumprir as regras, como notificação, produto apreendido ou multa com valor equivalente ao da mercadoria apreendida. O texto segue agora para a sanção presidencial.
2: A proposta que reduz a jornada de trabalho e garante 2 dias de descanso semanal, também conhecida como fim da escala 6x1, passará por debates no Senado antes da votação. O presidente da Casa, Davi Alcolumbre, afirmou que o texto aprovado pela Câmara dos Deputados será analisado pelas comissões temáticas antes de chegar ao plenário. Segundo ele, por afetar diretamente trabalhadores, empresas e a economia do país, a medida exige um debate amplo e aprofundado com todos os setores envolvidos.
3: Ao anunciar uma reunião com líderes partidários para discutir o tema na próxima semana, Alcolumbre destacou que cabe ao Senado aperfeiçoar propostas de grande impacto social e econômico e não apenas confirmar decisões já tomadas pela Câmara.
4: Essa proposta vai ter que tramitar nas comissões. Não é razoável que a Câmara dos Deputados passe 5 meses debatendo um assunto muito relevante para o Brasil e o Senado Federal seja obrigado a carimbar um texto aprovado na Câmara. Seria muito razoável se o Senado pudesse melhorar um texto com essa importância. Se os senadores pudessem debater um assunto dessa envergadura com calma, sem assodamento, sem pressa.
2: E antes de se posicionar sobre a tarifa extra de 25% proposta pelos Estados Unidos para produtos brasileiros, o Senado deve ouvir o setor produtivo.
3: O presidente da Comissão de Relações Exteriores, senador Nelson Ultradi, defendeu a análise de dados concretos sobre os impactos da medida. Segundo ele, o momento exige cautela. Repórter Raíssa Abreu.
5: A proposta de uma nova tarifa, que ainda precisa ser aprovada pelos Estados Unidos, veio dias depois do anúncio de que o governo Trump havia classificado o primeiro comando da capital, o PCC, e o Comando Vermelho como organizações terroristas. O senador Nelson Ultradi, do PSD de Mato Grosso do Sul, que é presidente da Comissão de Relações Exteriores, não descarta o envio de uma missão diplomática, institucional e apartidária aos Estados Unidos.
6: Não é uma pauta de governo ou de oposição, é uma pauta de Estado. Quanto menos contaminação política e eleitoral tiver nesse momento, melhor vai ser para o país.
5: A proposta dos Estados Unidos sobre novas tarifas ainda depende de consulta pública e de uma audiência prevista para julho. O tema faz parte de investigação que concluiu que algumas práticas brasileiras, como o uso do PIX, seriam prejudiciais ao comércio estadunidense.
2: Quem vende um imóvel no Brasil pode pagar menos imposto no futuro. Um projeto em análise no Senado autoriza a atualização anual do valor de imóveis declarados no imposto de renda pela inflação oficial do país.
3: Com isso, o contribuinte reduziria a diferença entre o valor de compra e o de venda do bem, diminuindo a cobrança do imposto sobre o ganho de capital. A reportagem é de Alexandre Campos.
7: De acordo com a proposta do senador Flávio Arnes, do PSB do Paraná, o ajuste no valor do imóvel poderá ser feito com os índices anuais do IPCA a partir de 1º de janeiro de 1996. Com o exemplo de um imóvel que na aquisição em 2002 custou R$100 mil e foi vendido em 2026 por R$600 mil, Flávio Arnes explicou que pela regra atual sobre o ganho de capital de R$500 mil será aplicada a alíquota de 15%, o que representa um imposto de R$75 mil.
8: Qual que é a nossa proposta de mudança? Valor de compra em 2002, R$100 mil. Valor de venda em 2026, R$600 mil. Pela correção inflacionária do valor do imóvel desde sua aquisição, R$400 mil.

0: O ganho de capital será de R$ 200 mil. O imposto será 15% sobre R$ 200 mil. Ou seja, R$ 30 mil é uma redução de R$ 45 mil.
1: Outros dois projetos apresentados recentemente permitem a dedução de gastos com aquisição de aparelhos auditivos, lentes de contato corretivas e óculos de grau, inclusive a armação, da base de cálculo do imposto de renda.
2: Outro projeto apresentado no Senado propõe mudanças em decisões que hoje ficam concentradas nas mãos do presidente da casa. A proposta estabelece prazos e prevê a participação de órgãos colegiados na análise de pedidos de criação de comissões parlamentares de inquérito, as CPIs, e de denúncias por crime de responsabilidade contra ministros do Supremo Tribunal Federal.
3: Atualmente cabe ao presidente do Senado decidir sozinho sobre essas questões. A reportagem é de Marcela Diniz.
4: De acordo com o projeto, o presidente do Senado terá 5 dias para verificar se o pedido de criação de CPI atende os requisitos constitucionais e regimentais. Se estiver tudo ok, o documento deverá ser lido na sessão seguinte ao término do prazo e, a partir daí, a CPI deverá ser instalada em até 10 dias. Caso o presidente não se manifeste, caberá ao primeiro vice-presidente do Senado fazê-lo e, na falta do vice, a mesa do Senado votará o pedido dentro de 5 dias. O autor do projeto, senador Isalci Lucas, do PL do Distrito Federal, critica a concentração de poderes na figura do presidente do Senado e argumenta que a definição de prazos é necessária para que as CPIs cumpram seu papel de ser instrumento das minorias para a investigação de irregularidades.
5: Nenhum direito constitucional pode depender da boa vontade de uma única pessoa. Quando a Constituição garante um instrumento de fiscalização, esse instrumento precisa funcionar.
4: No caso de denúncia contra ministro do Supremo Tribunal Federal, o projeto dá 15 dias de prazo de análise para o presidente do Senado. A rejeição só se dará por voto da maioria absoluta da mesa diretora.
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3: Edição de Paula Groba. Trabalhos técnicos de Eliseu Caires. O Jornal do Senado fica por aqui. Acompanhe agora as notícias da Câmara dos Deputados. Boa noite.
2: Boa noite e até amanhã.
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8: Atuação na defensoria pode dar desconto no FIES a estudantes de direito.
9: Avança nas comissões a criação de carteira de identificação oncológica.
8: O projeto determina fornecimento de alimentação ao empregado doméstico.
10: Boa noite. Projeto em discussão na Câmara torna obrigatório o fornecimento de alimentação aos empregados domésticos. Confira os detalhes com o repórter Luiz Cláudio Canuto.
11: A Comissão de Trabalho da Câmara aprovou projeto que obriga o fornecimento de alimentação ou vale-refeição para empregados domésticos. O texto estabelece a responsabilidade do Poder Executivo em regulamentar as condições e os valores dos benefícios. A proposta da deputada Denise Pessoa, do PT do Rio Grande do Sul, muda a lei que regulamenta o trabalho doméstico. A relatora, deputada Érica Hilton, do PSOL de São Paulo, foi favorável à proposta.
12: Para que a trabalhadora ou o trabalhador doméstico possa adquirir a sua própria alimentação, possa se alimentar. Hoje nós não temos nenhuma legislação, nem a CLT prevê esse tipo de alimentação em natura ou via ticket ou algum fornecimento de vale refeição. E isso escancara um Brasil profundo de desigualdade, um Brasil profundo que estabeleceu os parâmetros e as relações do trabalho doméstico ancorado numa relação praticamente escravocrata do que é esse trabalho trabalhador dentro da sua casa. Como é que essa trabalhadora, como eu coloquei no meu voto, muitas vezes fazendo a alimentação daquela família, quando se trata, né, de estar na casa de família, não tem a garantia de poder se alimentar com aquele alimento.
11: Érica Hilton lembrou que desde 2006, uma lei passou a proibir ao empregador doméstico descontar do salário alimentação, roupas, higiene e moradia, além de despesas de transporte, hospedagem e alimentação em caso de acompanhamento em viagem. O projeto ainda vai ser analisado pela Comissão de Constituição e Justiça. Para virar lei, a medida precisa ser aprovada pela Câmara e pelo Senado. Da Rádio Câmara de Brasília, Luiz Cláudio Canuto.
7: Economia.
3: Wellington Prado, do PSD, condena o reajuste da tarifa de energia.

0: E elétrica autorizado para Minas Gerais e afirma que a população está sendo penalizada com aumentos acima da inflação. Segundo ele, consumidores, comerciantes, indústrias e produtores rurais serão afetados pela medida.
1: Wellington Prado questiona ainda a qualidade dos serviços prestados pela empresa responsável, citando interrupções frequentes no fornecimento de energia. O parlamentar defende mais fiscalização do setor e anuncia iniciativas para contestar o reajuste e cobrar melhorias no atendimento.
2: Trabalho.
0: Luiz Lima, do Novo do Rio de Janeiro, critica o fim da escala 6x1 e questiona os possíveis efeitos da medida sobre a informalidade, os custos das empresas e a geração de empregos. Para o deputado, a mudança foi aprovada sem debate aprofundado sobre seus impactos econômicos.
1: Luiz Lima também compara indicadores econômicos do Brasil com os de outros países, destacando diferenças de salários e carga tributária. O parlamentar manifesta preocupação com a perda de competitividade da economia brasileira e com a transferência de empresas para países vizinhos.
0: Durante viagem ao Maranhão, Rubens Pereira Júnior, do PT, declara que recebeu congratulações por votar pela redução da jornada de trabalho. O deputado reforça que o projeto é mais uma medida do governo que tem como foco o segmento mais vulnerável da população.
1: Rubens Pereira Júnior também relata visitas a lideranças políticas dos municípios de Brejo, Buriti, São Mateus e Lagoaçu. Ele se coloca como um canal para as demandas dos servidores municipais e das comunidades do interior junto à Câmara.
2: Comissões.
0: Deputados querem alterar a CLT para aumentar a proteção de trabalhadores estáveis. O repórter José Carlos Oliveira nos explica as mudanças.
3: Trabalhadores com estabilidade provisória no emprego poderão ter nova proteção na consolidação das leis do trabalho, a fim de evitar injustiça nos casos de demissão por justa causa. A medida beneficia, por exemplo, gestantes e dirigentes sindicais que têm direito à estabilidade temporária na CLT. As alterações constam de projetos de lei dos deputados Ivan Valente, do PSOL de São Paulo, e Vicentinho, do PT de São Paulo, organizados em texto único do relator na Comissão de Trabalho da Câmara, deputado Bongás, do PT do Rio Grande do Sul.
4: O projeto exige, a partir do momento em que foi, por parte da patronal, dito que está, sob justa causa, esse trabalhador com estabilidade demitido, no máximo em até 10 dias, ele precisa abrir o inquérito. Aberto o inquérito, passa então a ter a defesa e, em confirmando a justa causa, aí efetivamente está consolidado, ele vai ser afastado. Mas, se o trabalhador conseguir provar que a justa causa estava incorreta, a empresa vai ser obrigada a mantê-lo no emprego e a pagar o seu salário.
3: Atualmente, a CLT já prevê a apuração de falta grave para a demissão por justa causa, mas não determina a obrigatoriedade do inquérito. Já a proposta da Câmara diz que o empregador deverá apresentar reclamação por escrito contra o trabalhador à vara ou ao juízo de direito dentro de 10 dias. A demissão só será efetivada após decisão definitiva da Justiça. Bongás explica o quadro atual que ele espera ver superado após a transformação dessa mudança em lei.
4: Trabalhador que tem estabilidade no emprego não pode ser demitido, e nem mais gestante. Mas num caso de demissão de justa causa, o que que acontece hoje? Tradicionalmente, o empregador demite e não abre um inquérito para que possa justificar e para que o trabalhador possa se defender. E aí essa pessoa passa a não receber salário, fica meio no anonimato. Se é um dirigente sindical que tem estabilidade no emprego, vai ao sindicato, mas ele não pode estar na empresa, não recebe salário, o sindicato tem que administrar essa situação. Então, algo totalmente injusto.
3: A proposta que protege gestantes e trabalhadores com estabilidade sindical em caso de demissão por justa causa está em análise agora na Comissão de Constituição e Justiça. Se for aprovado na CCJ, poderá seguir diretamente para análise do Senado, sem necessidade de votação no plenário da Câmara. Da Rádio Câmara de Brasília, José Carlos Oliveira.
2: Desenvolvimento Regional.
1: Daniele Paulino, do Republicanos, cobra do governo da Paraíba a interiorização do atendimento às pessoas com deficiência, evitando que tenham que viajar longas distâncias até a capital para tratamentos básicos e especializados.
0: Daniele Paulino defende também um projeto de sua autoria para federalizar a rodovia de ligação entre Café do Vento, Sapé e Guarabira, facilitando o fluxo regional. Ele convoca os deputados do estado a incluir a região do Brejo Paraibano no orçamento federal, garantindo mais recursos recursos para a população.
1: Átila Lins, do PSD, considera que a agenda do governo federal produziu avanços para o Amazonas. O deputado cita a entrega de moradias do Minha Casa

0: da Minha Vida em Manaus e as ações voltadas à recuperação da BR-319, corredor que integra o Amazonas ao restante do país.
1: Átila Lins também destaca investimentos em infraestrutura, como a construção do porto da Manaus Moderna e a retomada do programa Luz para Todos. Para ele, as iniciativas abrem perspectivas positivas para o desenvolvimento do interior do estado.
0: Transportes. Charles Fernandes, do PSD da Bahia, critica a decisão da Azul de reduzir a capacidade dos voos regionais que atendem Guanambi. O deputado afirma que a companhia trocou uma aeronave maior por outra de 9 lugares, apesar de a antiga operação registrar cerca de 70% de ocupação.
1: Charles Fernandes aponta que a Azul adotou medida semelhante para voos em Vitória da Conquista. Ele cobra providências do governo federal contra a concentração do mercado aéreo, alegando que a situação encarece passagens e compromete investimentos no interior da Bahia.
2: Agricultura.
0: Padre João, do PT de Minas Gerais, critica o uso de agrotóxicos e pede que o Congresso incentive os bioinsumos e a produção orgânica. Segundo ele, substâncias proibidas seguem presentes na produção agrícola brasileira, ameaçando exportações e impactando a saúde pública.
1: Padre João afirma que a União Europeia e a China já teriam rejeitado produtos brasileiros por apresentarem resíduos de agrotóxicos. O parlamentar reforça ainda que o uso dessas substâncias provoca o desequilíbrio ambiental e pode contaminar lençóis freáticos.
2: Educação.
0: Formados em direito que atuarem na defensoria pública podem ter desconto no FIES. A repórter Júlia Lopes explica como será o abatimento.
3: Pessoas formadas em direito poderão ter desconto de 1%, incluindo juros, no saldo devedor do FIES, o Fundo de Financiamento ao Estudante do Ensino Superior. O projeto aprovado na Comissão de Educação da Câmara dos Deputados se aplica àqueles que prestarem serviços à Defensoria Pública. A proposta inclui esse grupo na Lei do FIES, que atualmente prevê o abatimento desse valor no saldo devedor para professores efetivados da rede pública de educação básica, graduados em licenciatura e com jornada mínima de 20 horas semanais. Médicos de família das Forças Armadas que atuam em regiões com carência de profissionais e também profissionais da saúde que trabalharam no Sistema Único de Saúde durante a pandemia da Covid-19. No texto, a prestação de serviços pelos graduados em direito deverá ser feita de forma não remunerada, com jornada mínima de 8 horas semanais. Para o relator, deputado Tiago De Joaldo, de Sergipe, o projeto insere essas pessoas no mercado de trabalho e no futuro pode beneficiar outros cursos de graduação.
4: A gente fez um acréscimo ali no final do dispositivo de que isso vai depender da disponibilidade orçamentária do governo, então não é todo mundo que vai ter o acesso automático ao desconto, então vai ter essa regulamentação que o governo vai emitir para isso. Acho que abre inclusive portas para que outros cursos extremamente importantes, como a área de medicina, a área de engenharia agronômica, engenharia civil, né, a gente possa estar colocando essa mão de obra também em setores públicos à disposição da sociedade.
3: O FIES é um auxílio financeiro aos estudantes para a realização de cursos de graduação em instituições privadas de ensino superior. Nos últimos 10 anos, o fundo beneficiou mais de 1 milhão de estudantes. Para isso, o Ministério da Educação, por meio do Fundo Nacional de Desenvolvimento da Educação, destinou um orçamento de quase 120 bilhões de reais desde 2015. O deputado Rafael Prudente, do MDB do Distrito Federal, autor da proposta, destacou que o desconto no saldo devedor do FIES, além de diminuir as dívidas dos estudantes de direito, também contribuirá com a população que precisa de atendimento jurídico gratuito. A proposta segue agora em análise na Comissão de Finanças e Tributação. Da Rádio Câmara de Brasília, Júlia Lopes.
2: Eleições.
1: Hildo Rocha, do MDB do Maranhão, critica o preconceito que, segundo ele, existe contra candidatos que possuem familiares na política. O deputado acredita que isso não deve ser utilizado como critério para desqualificar uma candidatura.
0: Hildo Rocha defende que a escolha de governantes deve considerar atributos como honestidade, capacidade de diálogo e experiência na administração pública. Ele afirma que esses critérios são mais relevantes do que a origem familiar dos candidatos.
2: Direitos Humanos.
1: Luiz Couto, do PT da Paraíba, apresenta projeto para criar o Protocolo Nacional de Atendimento à Mulher, com foco na assistência humanizada às vítimas de violência e a garantia de atendimento ininterrupto em delegacias especializadas.
0: O congressista lembra a encíclica papal que trata da dignidade.

0: Dignidade humana na era digital para defender o acolhimento contra a violência, tema de seu projeto. Para Luiz Couto, seu mandato, bem como o próprio parlamento, tem como função promover o bem comum e a justiça social.
1: Esporte. Marcos Braz, do PSDB do Rio de Janeiro, defende a aprovação de projeto que fortalece protocolos de proteção às mulheres em eventos esportivos e em grandes espetáculos. Ele reforça a importância da proposta com a proximidade da Copa do Mundo Feminina de Futebol no ano que vem no Brasil.
0: Marcos Braz pontua que o esporte deve ser tratado como investimento social, pela capacidade de reduzir a violência, afastar jovens das drogas e abrir oportunidades. Ele cita a experiência das Vilas Olímpicas do Rio de Janeiro como exemplo de ação integrada entre educação, saúde e
1: saúde. Projeto que institui a carteira de identificação do paciente oncológico avança na Câmara. A repórter Maria Neves tem mais informações.
2: A Comissão de Constituição e Justiça analisa projeto que institui a carteira de identificação do paciente oncológico. Última etapa de avaliação do texto na Câmara dos Deputados. Na Comissão de Finanças e Tributação, a relatora, deputada Daiane Bittencourt, do União do Ceará, argumentou que não cabia ao colegiado analisar a proposta, uma vez que ela não cria novas despesas para os cofres públicos. De acordo com o autor, deputado Anderson Pinto, do Pará, o documento vai facilitar o acesso de pessoas com câncer a serviços de saúde e outros benefícios, com garantia de atendimento prioritário e humanizado.
3: O objetivo principal é que essas pessoas tenham a possibilidade de uma identificação, né? Ter acesso, né? Em relação a buscar algum tipo de recurso para apoio e acompanhamento psicológico, assistencial, uma situação de emergência, também tem um atendimento prioritário. E com a identificação fica muito melhor. Você imagina um paciente oncológico, de repente, uma crise dentro de um metrô, dentro de um transporte público, de um ônibus, de um trem, e as pessoas não sabendo. Com essa carta de identificação, automaticamente ele pode, as pessoas identificarem o que poderia ser feito naquele momento de uma emergência.
2: Anderson Pinto argumenta ainda que medidas de apoio a pacientes oncológicos se tornam cada vez mais necessárias devido ao aumento do número de casos da doença. Ele ressalta que a estimativa do Instituto Nacional do Câncer para o Brasil é de 600 mil novos diagnósticos em 2025. A proposta aprovada determina que caberá aos estados e municípios expedir a carteira. Para isso, o interessado deverá apresentar o requerimento e relatório médico com o código de classificação da doença. Dentre as informações que devem constar na carteira de identificação do paciente oncológico, além do nome e endereço, estão o número do documento de identidade, do CPF e do Cartão Nacional de Saúde. O texto prevê ainda que a identificação do paciente com câncer terá validade de 3 anos e deverá ser renovada no final desse prazo para atualização dos dados. Em caso de doença incurável, a validade será indeterminada. Da Rádio Câmara de Brasília, Maria Neves.
1: Relações Exteriores.
0: Ayrton Faleiro, do PT do Pará, acusa lideranças da oposição de buscarem, junto aos Estados Unidos, apoio para retomar tarifas contra produtos brasileiros. O legislador afirma que a disputa eleitoral não pode servir de justificativa para medidas que prejudiquem a economia nacional.
1: Ayrton Faleiro defende a união do setor produtivo, dos trabalhadores e das instituições em torno da soberania brasileira. Ele avalia que o Executivo Federal deve enfrentar a pressão externa com diplomacia, firmeza e ampliação das relações comerciais do país.
0: Jorge Sola, do PT da Bahia, acusa integrantes da família Bolsonaro de atuar contra interesses nacionais. Na visão dele, defender medidas que prejudicam a economia brasileira e a soberania do país é característica de traidor da pátria.
1: Na visão de Jorge Sola, essas movimentações visam pavimentar o caminho para a entrega de riquezas naturais do país, como minerais críticos e terras raras. O deputado convoca os parlamentares a se unirem na defesa da independência econômica do Brasil.
4: Segurança Pública.
0: Silvio Antônio, do PL do Maranhão, é favorável

0: A equiparação ao terrorismo feita pelos Estados Unidos em relação ao PCC e o Comando Vermelho. Segundo o deputado, a medida pode ampliar a cooperação internacional no enfrentamento ao crime organizado.
1: Silvio Antônio também afirma que a insegurança é uma das principais preocupações da população brasileira e cobra ações mais efetivas no combate às facções criminosas. O parlamentar relaciona episódios recentes de violência ao avanço do tráfico e à atuação de crime organizado.
0: Sargento Portugal do Podemos questiona os critérios da Polícia Militar do Rio de Janeiro para a promoção por ato de bravura. O parlamentar cita o caso de uma equipe que apreendeu 7 fuzis e teve o pedido negado, enquanto um ex-ajudante de ordens do ex-presidente da República recebeu parecer favorável após participar de uma ocorrência sem apreensões.
1: Na visão de Sargento Portugal, as honrarias da instituição não podem ser banalizadas ou influenciadas por proximidade política. O deputado cobra do comando da PM uma revisão técnica dos critérios de concessão e critica o uso eleitoreiro da segurança pública por gestores.
2: Justiça.
0: Heloísa Helena, da Rede do Rio de Janeiro, defende a instalação de uma CPMI para investigar irregularidades no Banco Master. A deputada afirma que a apuração pelo Congresso é necessária para impedir que o rombo na instituição seja tratado como algo natural.
1: Heloísa Helena alerta para o risco de a população pobre pagar a conta das perdas atribuídas ao Banco Master com a redução de recursos para serviços públicos.

0: Ele pede que a Polícia Federal recupere o dinheiro desviado, evitando mais sacrifícios da população que já sofre sem serviços básicos.
1: Termina agora o Jornal Câmara dos Deputados, produzido pela Rádio Câmara. O programa teve trabalhos técnicos de Everson Urani e apresentação de José Carlos Andrade e Márcio Aquilissardi. Boa noite.
0: Uma ótima noite para você. A Voz do Brasil volta amanhã.
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1: Fiscalização remota, com comparativo de imagens antigas e atuais captadas por satélite, levaram a Polícia Militar Ambiental do Paraná a descobrir áreas de desmatamento ilegal e uma propriedade localizada na Lapa. Segundo a corporação, foram destruídos mais de 10,3 hectares de floresta nativa, ou seja, mais de 103 mil metros quadrados, o equivalente a mais de 14 campos de futebol. A polícia ressalta que quase um terço da área devastada fica em uma área de preservação permanente, APP, abrangendo vegetação no entorno de nascentes e mata ciliar de um córrego. A infração ainda foi agravada pela utilização do fogo na supressão da vegetação. Devido às infrações ambientais, o proprietário recebeu R$109 mil de multas. As áreas foram embargadas e o caso foi repassado à Polícia Civil para investigação criminal. 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

noite de terça-feira pra você. Quem tá ouvindo a Cultura Sua FM em casa, quem tá ouvindo no carro, quem tá dando um rolê pela cidade aí e tá curtindo a nossa programação no carro, levando de carona. Abraço pra você, um amigo caminhoneiro que já encostou o caminhão aí, tá com o rádio ligado aqui na 97.5. Uma boa noite também. Sempre na sua noite de terça-feira, o melhor da década de 80. Programa Décadas, de segunda a sexta-feira, em duas partes, às 8 horas da noite, a primeira parte até às 9, depois às 10 retorna com o segundo tempo, com muita música boa pra você. Na segunda, anos 60 e 70, terça-feira, 80, na quarta-feira, amanhã tem década de 90, quinta-feira, 2000 e na sexta-feira, 2010. Eu sou o Cleberson Daniel e sempre tô com você na Cultura Sul. Anos 80 hoje, a década de transformações marcantes em diversas áreas. No campo cultural, social, globalização e a cultura pop que moldaram comportamentos.

0: e muitos outros tantos acontecimentos que a gente vai falando no decorrer do programa. Vamos curtir então a segunda parte do programa Décadas no seu rádio.
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As caminhoneiras. 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

Cultura Sul FM, a programação diferente aqui na sua noite, o programa Décadas. Você curtindo, ouvindo e lembrando as músicas boas na Cultura Sul FM na sua noite de terça-feira. Porque aqui é assim, cada noite uma década diferente no seu rádio. Na segunda-feira a gente curte os anos 60 e 70 e hoje é noite de curtir os anos 80. Amanhã, quarta-feira, 90, quinta-feira, 2000 e sexta-feira, 2010. No carro, levando a Cultura Sul FM de carona. Muito obrigado você que tá dando aquele rolê na cidade e curtindo, ouvindo Décadas. Os amigos vigilantes, os amigos frentistas, os amigos da noite, curtindo, trabalhando e ouvindo. E muitas emoções, com certeza, relembrando e recordando aqui no programa Décadas. O programa diferente, super envolvente e sempre com músicas que fazem você fazer aquela viagem no tempo. Anos 80, o tempo passou voando e aqui a gente continua

entretenimento no seu rádio. Na sequência tem o Sofrência e as histórias. E a gente se fala amanhã com Décadas aqui na programação e também daqui a pouquinho com o Sofrência, tá bom? Boa noite, uma excelente terça e até logo. Uma viagem.

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1: O presidente do Senado, Davi Alcolumbre, do União, por Amapá, afirmou que a PEC do fim da escala 6x1 tramitará em ritmo normal na casa, ou seja, diferente do que foi feito na Câmara dos Deputados com a votação acelerada. A aprovação do texto pode perdurar por mais de 30 dias. Contudo, o cenário pode mudar com a reunião entre Alcolumbre e lideranças partidárias nesta semana, marcada para discutir o projeto. A base governista deve defender a celeridade ao processo, atendendo à vontade do presidente da República. Em condições normais, a Comissão de Constituição e Justiça, CCJ, recebe a PEC para avaliar se a proposta é constitucional. Só para esse processo, a CCJ já pode levar 30 dias para apresentar um parecer final. Antes de ir para o plenário, a PEC ainda pode passar por uma comissão especial no Senado para inclusão de mudanças no texto. Caso os parlamentares alterem a proposta, ela precisa voltar para a Câmara dos Deputados, sendo novamente discutida. Sem mudanças no texto, a PEC segue, enfim, para discussão e votação em plenário no Senado. Nesta etapa, 49 votos favoráveis aprovam a proposta. 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

0: meu povo, minha pova, já estamos nessa terça-feira e o sol, saiu o sol. Boa tarde, Bianca.
1: Boa tarde.
0: Deu uma saidinha?
1: Deu. Deu uma saidinha do sol. Que bom, mais cedo hoje, né?
0: Mais cedo, né? E ontem todo mundo tava na expectativa do sol e ele não saiu.
1: Não, lá por 4 horas ele saiu, né? Mas aí 4 horas já tava muito tarde.
0: Já não dava mais tempo de secar as roupas, de fazer nada, né?
1: Ele não deu boa, só deu pra gente se recolher mesmo.
0: Não deu boa. Pra quem quiser contratar a Bianca, alô, você que vai fazer festa, vai fazer evento, como que faz, Bianca?
1: Telefone 42 999 850210 ou Instagram, né? Arroba Bianca_Anki.
0: Pois é, gente. Já mandaram uma mensagem aqui que já pra começar o programa eu não entendi direito, Bianca. O que você achou? O que você entendeu dessa mensagem?
1: Não, depois que eu entrei na rádio, eu sei que tem dia de tudo, né?
0: Uhum.
1: Pelo que falaram, hoje é dia das raparigas.
0: Hoje é dia das raparigas. Será que hoje é?
1: Não sei.
0: Tem essa data, gente.

0: Será?
1: Será que tem?
0: Tinha o dia do chifrudo?
1: Tá,
0: tinha o dia do chifrudo, tem o dia da...
1: Tá, o que que é rapariga?
0: Ó, falou que é pra pesquisar aqui, então ele tá certo.
1: Hoje é dia da rapariga mesmo, então. Hoje é mesmo.
0: Eu sou.
1: Pois é, né? Rapariga. Sabe o que é rapariga?

0: Obrigado pela audiência, todo mundo viajando, os caminhoneiros, as caminhoneiras, os motoristas, motoristas.
1: Na boleia levando sofrência de carona. Positivo Tubarão.
0: Ó, manda seu áudio aqui pra Cultura Sua FM, porque você ajuda a gente a fazer sofrência. Quando você manda seu áudio, é muito bacana, viu? 8804-2851, já, né? Nós teremos também aí a história de ontem, nós vamos terminar a história, atenção você, a história vai dar o que falar.

0: namorada é flagrada sentada no colo de outro em churrasco da faculdade, Bianca.
1: É super normal, né?
0: Pois é, e aí nós entramos nessa discussão. Eu quero saber de você que está ouvindo a Cultura Sua FM, se você perdoaria uma coisa dessa. Porque assim, segundo as informações desse rapaz que mandou a história, a namorada faz churrasco na abençoada cidade de Nova Vitória, faz faculdade lá, e foi nesse churrasco da faculdade, né, num intervalo que teve lá, não teve aula, acabou sendo convidada, aí foi lá de boa, só que alguém fez uma foto e mandou pra ele. Aí também tem mais um ponto de interrogação nessa pergunta, nessa história, que é o porquê que essa mulher mandou a foto pra ele e porquê que essa mulher tinha o número dele, Bianca.
1: Ele respondeu?
0: Pois é, né? Tem mais detalhes nessa história aqui, né?
1: Ontem nós colocamos ele contra a parede aí, porque eu achei muito estranho, como que essa moça do nada, tô lá, viu, avistou a menina e falou, vou colocar um foguinho ali. Não, eu acho que tem alguma coisa, de duas uma, ou tem algo ali só de interesse da parte dela, ou já tá rolando alguma coisa.
0: Pois é, e a pergunta que fica no ar, e se tiver?
1: Não justifica, né?
0: E se tiver rolando alguma coisa, será que ele coloca uma pedra em cima do assunto e deixa pra lá?
1: Daí não tem moral, né? Não queira meter o louco, porque daí não tem moral nenhuma, mas a gente sabe que não é assim que funciona,
0: porque,
1: né?
0: Porque tem muito homem que faz isso aí. E depois que leva uma guampa, se faz de vítima da sociedade
1: ainda.
0: E ele
1: ainda vai fazer isso, amigo. Se realmente, se realmente tá acontecendo isso, é isso que ele vai fazer. Ele vai se fazer de coitado.
0: Até porque nós vivemos uma sociedade, vamos deixar claro que agora aproveitar esse gancho, que a mulher é o julgado e o homem ele é elogiado. Um exemplo foi o jogo do Brasil que aconteceu no domingo, gente. O que que o Vini Júnior fez? Ele traiu a Virgínia. E o que que os torcedores estavam fazendo lá? Vaiando a Virgínia quando ele fez o gol.
1: Ai, é demais,
0: né? Estavam hostilizando a Virgínia. Sendo que o errado da história é o Vini. Aí o cara tá lá na seleção, fez o gol, tava lá sendo taxado como herói e ela, né, começou a ser hostilizada lá no jogo do Brasil. Então aí já mostra como boa parte, infelizmente, da sociedade ainda pensa. Porque aquilo lá é o retrato da sociedade, viu? Sim. Né, a mulher é sempre julgada, o homem é o garanhão. O homem é o comedor de feijão, né?
1: É,
0: sempre,
1: verdade.
0: Toda a vida, e a mulher é julgada. Precisamos mudar esse conceito, viu?
1: Sim.
0: Precisamos mudar urgente esse conceito, porque
1: mas
0: assim...
1: é algo que já tá implantado aí, já tá na cabeça, já. As pessoas acham super normal um homem fazer isso e a mulher, nossa.
0: É, isso aí está na educação que nós vamos dar para os filhos a partir de agora, para fazer com que se tornem homens melhores, né?
1: Sim.
0: Você já orienta desde agora. Pois é, minha gente, mas então, o que que você acha, você que tá ouvindo a Cultura Sua FM? Teria perdão? Ela disse que não fez nada. Digamos que ele não fez nada, que ele não tem nada a ver, que essa menina realmente ela apenas deu uma de fofoqueira, porque também tem isso, viu?
1: Sim.
0: Tem gente fofoqueira.
1: Ah, mas não.
0: Tem gente fofoqueira.
1: Então, onde que a gente vai se preocupar com a vida do outro sem ter algum algo em troca?
0: Viu, mas tem gente que adora se preocupar e cuidar da vida dos outros.
1: Nossa!
0: Mas tem gente que adora, meu Deus do céu.
2: Né. A Virgínia de Santa não tem nada, né? Coitado do outro, filho do homem lá que tá com o chifre velho batendo lá na lua.
1: Tá vendo?
0: A Virgínia acabou de mandar mensagem aqui pra mim falando, ó, Clevinho, eu tô ouvindo sofrência aqui.
1: Ai, eu imagino, amigo.
0: Meu Deus do céu, gente.
1: Eu imagino, ela mandou, né, pra você.
0: Pelo amor de Deus. Pois é, mas assim, todo mundo sabe que o Vini Júnior traiu ela mais de uma vez.
1: Sim.
0: Lá no começo, quando eu nem tava tendo uma relação séria ainda, né, teve os prints, teve um montão de coisa, agora teve a história das garotas de programa, enfim, né, e aí depois do jogo do Brasil também, ele fez uma festa, fez um after lá, encheu de mulher, sem
1: mas
0: telefone.
1: É errada, é a mulher, né, que vai

0: atrás do que é, porque ela é uma mulher bem decidida, né? Então ela pega, né, o jatinho dela mesmo e ela vai atrás do macho, não tem espaço. Mas errada era ela, entendeu? Então, assim, aqui não estamos pra julgar ninguém, nem quem vai ser santo, quem é mais santo, menos santo, né?
1: Tá vendo?
0: Mas...
1: responda aí agora, você
0: que... não, eu tô falando que é de verdade, aqui não, a gente não tá pra julgar, cada um, a gente não tá lá dentro do relacionamento deles, então a gente não sabe.
1: O que a gente tá falando é que é errado, a mulher sempre tá achada como errada.
0: Isso aí,
1: porque o homem, entendeu, é um garanhão.
0: E entre provas, como que é? Provas não argumentos, né? Sim. A prova que ele traiu. Até então a Virgínia sempre fez a coisa certa e no final ela que foi julgada.
1: Com certeza. E que é homem que trai, tiazinho?
2: Atenção, fiquem espertos, mulherada. O homem que trai não fica mais que 3 horas longe de casa. E não adianta ficarem brava comigo. É só não aprontar, que aí tá tudo certo. Mas querem ser os gostosão? Aí o azar é teu.
1: E tem homem que reina com sofrência ainda, né?
3: Uhum. Chegou a hora de sofrência. A pessoa manda desligar o rádio. E não sei, tem que ver.
1: Tem que ver mesmo.
4: 8 anos. Ah, meu Deus.
1: Nossa, do nada. Agora 2h16 na reprise, mas de pouco voltamos com mais detalhes dessa história, que é mais uma história que chega no Sofrência.
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0: Pra quem mandou mensagem não é não.
1: É de outra.
0: É outra coisa.
1: É.
0: Eu
1: acredito que ele falou rapariga pra não falar a palavra.
0: Sim, mas rapariga é outra coisa, viu?
1: Rapariga é dia 11 de outubro.
0: É, 11 de outubro.

0: já tá rico. Bom, né?
1: Já mudou a vida dele, entendeu?
0: Que bom.
1: Sabe o que é interessante no filho do Piseiro? Que se você buscar os vídeos dele fazendo show pra ninguém praticamente, ele é o mesmo do que fazendo show agora pra milhares de
0: pessoas.
1: Mesma coisa. É, tem um vídeo dele no aniversário,

0: Isso lá no norte é comum, na verdade.
1: Sim,
0: né?
1: Você
0: vê como o Brasil é grande, principalmente na questão da cultura musical, né?
1: Sim.
0: Cada estilo de cada região, né? Pra gente aqui é uma coisa, né? Pra lá é outra. E essa parte de não entender nada, realmente lá é referência.
1: Sim.
0: É, então é impressionante. 2h23, alô você, meu amigo, minha amiga. Estamos falando da moça. A moça que foi flagrada sentada no joelho de um colega da faculdade e o namorado não sabe o que fazer. Alô, nossa amiga em Canoinhas, ouvindo a Cultura Sua FM. Adão fez besteira, né? Jogou a culpa na coitada da Eva e colou. Depois disso, as mulheres que levam a culpa, né? Ou seja, é bíblico que a mulher sempre será culpada. Abraço, valeu, obrigado pela audiência.
1: Abraço.
0: Nosso amigo Sérgio de Canoinhas.
1: Ah, mas também não tava nem aí mais também.
0: Ô,
1: desde que culpa. Viu, você já parou pra pensar que a Virgínia não tá nem aí? Eu, por mim, podia ser culpada também, bilionária igual ela é. Eu não sei se já é milionário, o que que ela... Não, viu, eu por mim podia me condenar pro resto da vida, não tô nem aí.
0: A Virgínia ganhou 2 milhões pra falar.
1: Pare com isso. O que que é aquela... credo, aquela musiquinha, a gente não deve ter feito nem cócega nela.
0: No outro dia,
1: nas redes sociais, tava um movimento enorme. O nome dela lá em primeiro lugar, só de estar lá, ela tá ganhando. Não tem. É, bem no fim, os homens que fizeram aquilo ajudaram mais ela ainda, ficar mais rica.
0: Você tem que ver.
2: Agora pestiola, cara.
0: Pois é, gente, eu quero saber de você. Eu quero que você responda, viu? Manda áudio pra cá. Quem não manda áudio vai levar guampa.
3: Só falta ser contratado por Rodeio de Barretos. Porque chifre ele tem.
0: É, gente.
3: Tem uns caboclos aí na cidade que se acham.

0: gostosão, mas na verdade são colecionador de guampa.
1: É. Tem alguns, hein?
2: É.
1: Gente, a história é a seguinte, teve um churrasco na faculdade, na cidade de União da Vitória, essa moça foi, e alguém flagrou uma foto dela. Ela sentou no colo de um... Não, não foi no colo, foi na pontinha do joelho.
2: Ah,
1: Tava sentado na pontinha do joelho, né? Tava...
2: Isso muda bastante coisa,
1: tava,
2: né?
1: Tava dançando, tava rolando uma festinha, uma musiquinha, e aí, gente, mandaram pro namorado dela, né? Ele não sabe, ela disse que não foi nada, ela disse que só ali foi coisa de momento, ela falou que não ficou...
2: Uma brincadeira, né?
1: Não ficou com esse rapaz, diz que não tem nada a ver, né? Diz que não tem nada a ver com esse rapaz. Aí o namorado não sabe agora se acredita ou não. Ela diz que não tem nada a ver, mas aí, a pergunta é a seguinte, quem que tem intimidade para sentar na pontinha do joelho de alguém? Você não sai por aí sentando na ponta do joelho das pessoas?
2: Sim, tava rolando alguma coisa, né? Tava rolando algo ali, porque ninguém vai sentar no colo de alguém e sentar. Ah, oi, tudo bom? Dá uma sentadinha aqui.
1: Tô meio cansado.
2: Tá com pouca cadeira aqui, daí eu tô querendo dar uma ajuda ali nos meus outros amigos, vou sentar aqui. Fechou o pacote?
1: Tá cansado.
2: Não, né? É alguém que provavelmente ali já tá rolando alguma coisa. E sim, viu? Eu acho que sentar no colo é pouco, eu acho que já tá fazendo coisa pior.
1: Nossa
2: já.
1: Senhora.
2: Não, eu já vou meter o louco já.
1: Será?
2: Não, pare.
1: Será que
2: será?
1: Coisa?
2: Eu tenho certeza absoluta, amigo.
1: Pois é, gente.
2: E ainda meteu, podia ter, ó, vou falar, podia ter elaborado uma desculpa melhor, né? Ah, é uma brincadeira. Ah, por
1: como,
2: favor.
1: Como que é a vozinha?
2: Aí é uma brincadeira.
1: Como que é?
2: Aí é uma brincadeira.
1: Mais uma vez.
2: Aí é uma brincadeira. Ah, se lascar. Não, gente, não existe isso.
1: Ai, meu povo e minha pova, não é fácil isso aí, hein? Será que ela atraiu ele? O que que você acha, você que tá ouvindo? Queremos a sua opinião, porque a sua opinião é muito importante.
3: Boa tarde, Cleber.
1: Fala, meu amigo.
2: Boa tarde.
3: Saindo de Canoinhas aí, em busca do Curitiba. Tô nesse caminhão aí. Tava na escuta aí, positivo.
1: E o que que você acha, Urzino, dessa situação?
2: Abraço.
1: Se você estivesse namorando e chegasse uma foto pra você da sua namorada sentada na ponta do joelho, o que você faria? Continuava com ela, terminava, acreditava na história?
3: É, o apelido da moça é Farofa.
1: Meu Deus do céu, por que que a Farofa? Ela sentou no colo dele pra preparar o almoço. É, também tem
2: sim,
1: isso, né? Ou tava cansada, vai que foi pra amarrar o tênis, talvez. Ela tava fazendo gangorra, gente, na perna do cara, sabe? Que gangorra e balanço, é sim, né? Tem,
2: sim,
1: né? Podia tá brincando, na verdade, né?
2: Ai, que lindo, deve ter bem idade mesmo pra tá brincando de
1: pois
2: gangorra.
1: Pois é, gente, o que você acha?

0: Gustavo Lima, meu amigo, tudo bem?
1: Obrigado, amado.
0: Que honra ter você aqui.
1: Que alegria estar com você, querido.
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4: Você está ouvindo Sofrência, Cultura Sul FM. O programa mais polêmico da nossa região, minha gente. Ao meu lado, a Bianca Anki, a cantora aqui da cidade, da região. Quem quiser contratar mais uma vez, pro aniversário, pro casamento, pra peça.

0: Como que faz?
1: 42 999 850210. Também pode me seguir lá no Insta, que sempre estamos conversando por lá. É Bianca Underline Anc-F.
0: Anc-H-A-N-C. Exatamente, tá? Então procura, contrata, porque vale a pena esse show, você não vai se arrepender. E é o seguinte, a história de hoje aqui no Sofrência, eu sempre falando essa moça, gente, que ela sentou na ponta do joelho no amigo da faculdade e alguém mandou uma foto, porque hoje todo mundo tem celular na mão, viu?
1: Uhum.
0: Hoje todo mundo tem celular na mão e a casa dela caiu, gente.
2: E se a casa cair?
0: Só que ela está negando, ela diz que não tem nada demais, foi apenas um momento ali de descontração entre os amigos da faculdade, porque os amigos da faculdade são danados, hein?
1: Normal, né? Que brincadeirinha gostosa, amigos, brincadeirinha safada.
0: Os amigos da faculdade são danadinhos, hein? Alguns
1: Sim,
0: são danadinhos.
1: Jaguarinhas, né?
0: É, o que você acha, gente? O que você acha? Você acha que tem coisa aí ou você acha que não? Ó, certeza que ela não sentou só no joelho, sentou no espeto também, mandaram aqui pra gente. Meu Deus, o que quer dizer isso? 2h37 na reprise, 11 alguma coisa.
3: Também depois daquela que o caboclo acreditou que a mulher engravidou da banheira do hotel lá, eu não duvido mais nada. Capaz do caboclo casar com ela. E processou o hotel ainda.
1: Olha.
0: Senhora do céu, gente, o que é isso?
3: Boa tarde novamente, Lê.
0: Fala, amigo.
3: Não, né?
0: Não.
3: Largava a mão na hora.
0: Sério?
3: Ela que se põe no lugar dele, se outra moça estava sentada no colo dele, o que ela iria fazer?
1: Ah, não aceitava, né?
3: É, eu não.

0: Pets.
1: Ninguém é substituível, viu? Se não tá no mesmo, não tá na mesma página do teu livro ali, viu? Beijo, tchau, tchau.
2: Alô, Dino, um abraço pra você, tudo de bom, 12h38 agora, na empresa 11, alguma coisa.
3: Nem o que adianta ficar com um idiota que esse? Você não quer ficar comigo, então... Tudo bem, então, tchau.
2: Vamos lá, repete o áudio.
3: Que adianta um burro aqui, nem o que adianta ficar com um idiota que esse? Você não quer ficar comigo, então...
1: É isso aí.
3: Tudo bem, então, tchau.
1: Tchau.
2: Alô, Marcelo, na cidade de Malé, um abraço, meu amigo. Como que é, se não tá na página do seu livro? A frase que você falou?
1: Se não tá na mesma página do livro que você tá, beijo, tchau.
2: Então tá aí, né?
1: Ah, ou você, viu, quando você tá com alguém, você tem que aprender que primeiramente tem que ter respeito.
2: Uhum.
1: Ninguém que tenha respeito vai sentar na ponta, nem no meio, nem mais pra baixo, nem mais pra cima, nem pro lado, no colo de outro homem.
2: Na verdade, sim, não dá pra falar muito de conversinha também, né? Muito
1: não,
2: do ladinho. Não tem isso. É pra quem
1: não
2: tem comprometimento, pra quem tem compromisso com outra pessoa, né? Tem que se colocar sempre, tem empatia, se colocar no lugar do outro,
1: sim.
2: Que o outro pensaria.
1: E o pior, que eu acho que ela foi bem, nossa, ela não conseguiu nem bolar uma mentira legal, tipo, ai, nós estamos numa brincadeira. Ai, tipo, vai, viu, é pedir muito pra esse final que eu tenho, ó, tomara que tenha um final que eu acho que vai ter, né?
2: Pois é.
1: Que só me falta agora, né?
2: Só que aí nós vamos pra outra coisa, se ele aprontou.
1: Ah, não, sim.
2: Ele vai deixar quieto.
1: Mas eu acho que ele não vai deixar quieto, mesmo ele tendo aprontado.
2: Você acha que
1: ele vai fazer a cena, né?
2: Você acha que ele vai?
1: Sim, ele vai fazer.
2: Vai inverter a situação?
1: Ele já inverteu, na
2: verdade. Vai fazer ela ficar como a pessoa que deve?
1: Ele já conseguiu inverter o jogo já.
2: Você acredita?
1: Eu acredito nisso.
2: Pois é, você que tá ouvindo a Cultura Sua Firma, o que você acha aí? Manda mensagem aqui pra gente no 8804-2851. Esse rapaz, ele recebeu uma foto da namorada num churrasco e tava rolando música, viu? Tava rolando um funkinho lá, hein, Bianca?
1: E qual que é o primeiro erro?
2: É.
1: Ele sabia que ela tava nesse churrasco?
2: Não sabia.
1: Não sabia. E já tá um erro bem grande,
2: isso.
1: Que não precisava nem ter sentado no colo pra tá errada.
2: Exatamente.
1: A partir do momento em que você tá num relacionamento que você não é verdadeiro com teu parceiro, já tá totalmente errado. Então, o primeiro erro dela já foi ir num lugar onde havia outros homens, que na verdade não era nem o estudo, porque era pra estar na faculdade.
2: Exatamente.
1: Ela foi pro churrasco. Então já tá o erro aí. Então eu, Bianca, aí já seria um motivo pra mim terminar também. Daí ainda, por sinal, ela conseguiu ajudar

0: E tem tipo um colchão lá que eles fizeram geralmente para os alunos dar uma descansada. Eu ali era umas 9 e pouquinho, eu ficava lá tirando cochilo até 11:15. Nunca fui em nada que foi convidado.
1: E tá certo, amigo.
0: Porque eu acho que você, quando você tem. Se não quer, você não vai, entendeu?
1: Sim.
0: Agora, se você quer, você vai.
1: Não, se você é solteiro, se você tá ali bem, né, nas matérias da faculdade e tudo mais, e você quiser ter um momento de distração, tudo bem.
0: Mas pode ter.
1: Mas agora, realmente, você namorando com alguém e daí faz as coisas aí escondidas ainda.
0: É, vocês têm um de maldade, na verdade. Sabe o que ela tava fazendo? Ela tava brincando de estourar a bexiga no colo, igual aquela prova do Gugu. Ela tá aí, pronto, alguém explicou. Obrigada. Alguém explicou exatamente isso aí mesmo.
1: Verdade.
0: Exatão, tá vendo como as pessoas são maldosas?
1: É, a gente não tinha pensado nisso.
0: Música do Gugu. Pois é, gente, 2:42, alguém matou a charada, pronto. Porque lembra que tinha no Domingo Legal?
2: Docinho.
0: Tinha aquela prova de chorar, eles podiam estar brincando disso no churrasco. Aí, se estiverem brincando disso, eu acredito que não tem maldade.
1: A única prova que eu lembro é da banheira do Gugu, que era do sabonete.
0: Mas tinha da bexiga, assim?
1: Essa da bexiga, eu não sei qual
0: que
1: é.
0: Você tinha que estourar a bexiga, você sentava no colo, e aí você tinha que estourar a bexiga. Então, pode ser que, né, eles estavam fazendo essa brincadeira, porque o pessoal da faculdade é bem divertido, o pessoal da faculdade é bem gozado, né? Então,
1: eu
0: acredito que eles podiam estar brincando disso, né?
1: Sim.
0: E aí, acabou bem na hora que ela foi tirar a foto, a pessoa maldosa, na hora que ela foi sentar pra estourar a bexiga, né? A pessoa maldosa foi lá e fez isso.
1: Tirou a foto.
0: Eu acredito.
1: Ai, que dó dela, então tá sendo julgada.
0: Acredito que pode ser, sim. Eu acho que o nosso camarada ali, ele realmente arrebentou a boca do balão aí nesse comentário dele. Então, será que eles não estavam brincando mesmo?
1: Ah, acho que era isso
0: da
1: mesmo.
0: Da prova do Gugu, gente?
1: É.
0: Pode ser.
1: Sim, amigo. É. Na faculdade, barbado de cabelo branco.

0: Banda de Bexiga.
1: Quem aí lembra, hein? Quem lembra da abertura do Domingo Legal? Nostalgia para as pessoas agora. Pronto, matar a charada, gente.

0: Alô, pessoal na cidade de Malé. É o João na cidade de Malé que matou a charada.
1: Abraço.
0: Ó, eu lembro da brincadeira da bexiga, uma pessoa mandou.
1: Meu Deus, da bexiga, não lembro. Já

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2: Gente, eu tava assistindo aqui um trecho do Domingo Legal pra conferir a prova da bexiga. Isso aqui hoje, em dia, não ia no ar nem a pau.
3: E é claro que eu não ia ver, né? Mas eu tinha 3 anos.
2: Impressionante.
3: Com certeza, gente. Minha mãe não ia deixar eu assistir.
2: É, mas nessa época do Domingo Legal aí, todo mundo assistia no domingo.
3: Porque e era normal.
2: Começava meio-dia, o Domingo Legal, se eu não me engano. Não lembro que horário começava.
3: Era tarde, né?
2: Era o almoço, aí tinha o do Gugu na minha casa, tinha o táxi, enfim, era... Era diferente essa época aí. E ali, ó, os saudosos, né, dos Mamonas Assassinas ali, toda a banda, e eles tinham namoradas na época.
3: E eram umas loironas estourando a bexiga. Eu ia ficar muito nervosa. Eles, dá pra ver na cara deles que eles estão, tipo, né, nervoso, mas assim, realmente, as namoradas estavam de parabéns nessa época, porque se fosse eu ia surtar, né?
2: Na hora ali.
3: Mas as loironas, gente, pegando a bexiga e sentando no colo, de perna aberta, perna fechada, peitada, e é um negócio
2: cada
3: diferenciado.
2: Coisa, cada coisa.
3: E era normal, né? Não tinha, não era.
2: Domingo Legal foi o melhor programa que existiu na televisão brasileira, pelo menos que eu acredito que seja, porque era bom demais o Domingo Legal, tinha muito quadro diferente, o Gugu realmente é o segundo melhor apresentador do Brasil, sem dúvida. Sim. Apresentador igual o Gugu não teve depois dele, né? O Domingo Legal pra mim hoje é o domingo chato, né? Celso Portioli, me desculpe, mas é um domingo chato pra caramba. Agora, 10 minutos faltando pras 3, então, na verdade, ele queria fazer outra coisa, a pessoa mandou aqui.
3: Ele queria ser a bexiga.
2: É, só que é outra.
3: Outro
2: é,
3: tipo outra. De bexiga.
2: Nossa senhora, Deus fazer porra. Pelo amor de Deus. Tá, você perdoaria se fosse a sua namorada? Porque pensa só, se você tem um relacionamento de muito tempo, aí tua namorada tomou uns gole lá na faculdade, né? Todo mundo lá se deixou levar pelo momento. Você acha que vale a pena jogar uma vida fora por um momento? Uma sentadinha na ponta do joelho?
3: Não, viu? Tá tudo certo. Ela pode ter agido com o momento. Às vezes a gente não...

0: com alguns galinhas na cabeça, né? Sim, com tomou, moderação, tomou, né?
1: Mas tequila, como é, você de tomar
0: só que
1: na
0: eu acho que seria mais bonito da parte dela assumir, tá? Assumir, ó, fiz errado, exagerei e não deveria ter feito isso, porque esposo não só eu, mas assim como você, né? E tudo, mas agora falar que era uma brincadeirinha, daí também já acho que...
1: ela falou que foi um momento de descontração, mas ela disse que não ficou com o rapaz. Ela pediu desculpa pra ele. Pediu desculpa, ela falou que ela não vai fazer mais.
0: Ai, interessante. É bem interessante, amiga, não fazer mesmo. É muito bom, viu?
1: Acho que é o mínimo que se espera, né?
0: Não, o mínimo. É, porque se não, imagina virar costume agora, Pretor e Relô tá sentando no colo dos amigos.
1: Pois é.
0: Não é normal, né?
1: Não é nada normal, né? Nada normal essa situação. Pois é, gente. Então tá aí, você que tá ouvindo a Cultura Sua Firme, você que está acompanhando a nossa programação, o que que você achou dessa história aí? Você acha que realmente... Sabe o que acontece? Eu acho que não vai dar em nada isso aí. Eu acho que ele vai continuar com ela.
0: Também acho.
1: E assim, também não tem problema nenhum, porque se ele resolver dar uma chance, deu a chance.
0: O chifre é dele, né?
1: É, às vezes é um
0: ele
1: momento...
0: Ele que não vai conseguir passar aqui, vai levar tudo os fios.
1: Às vezes você pensar em perder um momento por causa de uma vida. Não, perder uma vida por causa de um momento.
0: Quem devia ter pensado assim? Era ela, não ele?
1: Gente, foi na ponta do joelho só.
0: Ah, tá. Aham, é. Grandes coisas.
1: Foi só na pontinha do joelho. Acho
0: grandes
1: que
0: grandes coisas.
1: Ali não tem nada.

0: ali também, né? Mas também não ia ter moral nenhuma de falar nada, né? Porque ele tava errado. Aí não tem muito o que fazer.
1: Bom, ela confessou pra ele que tomou uns golinhos de tequila.
0: Essas tequila, né?
1: A tequila com salzinho e com limão.
0: Ai, de bom. Ei, o seu João.
1: Faz o povo fazer, nem imagina na faculdade, gente.
0: É.
1: Me contaram, na verdade.
0: Mas também, o que que vai tomar tequila na faculdade? Não, olha, gente, é cada
1: mas,
0: coisa.
1: Ó, abraço, tem algum agroboy ouvindo a rádio aí, rapaziada, do curso de agronomia? Ou alguém do curso de veterinário ouvindo a rádio aí? Que
0: cara,
1: pode contar pra gente alguma festinha?
0: Não, nem amigo, nem precisa. O tanto de história que deve ter em União da Vitória, que esse trecho daqui de São Mateus até a faculdade, o pessoal fica escondendo, tem que contar pra nós, viu?
1: Tem que contar pra
0: tem
1: gente.
0: Que mandar aqui pra
1: manda
0: nós.
1: Manda mais histórias aqui pro Sofrência, mais histórias pra gente. Mulher, como sempre, querendo inverter as coisas. No final, fazer o homem se sentir culpado e ainda pedir desculpas. Pelo amor de Deus, eu
0: não,
1: já
0: viu, você tá. Não escutou o que eu falei? Tá surdo? Não, o que que eu falei? Eu falei que também não justifica, porque daí a pessoa tá errada, né? O que que adianta?
1: E aí?
0: Né? É porque ele só escutou a primeira parte, né? Pelo jeito. É. Daí na hora que eu tava falando o resto, acho que ele tava escrevendo pra brigar comigo.
1: Ela falou, nem venha, não adianta.
0: Nem venha.
1: Não venha.
0: Eu falei, escute, ó. Eu falei assim, ó, que independente de qualquer coisa, tá errada. Não é normal. Eu desde o começo tô falando, já viu sentar no colo da amiga ainda, ó, ainda manda, me manda solta.
1: Mais uma mensagem aqui, ó. Bianca que tá querendo defender ela.
0: Ah, vale, eu não aqui, tô,
1: mandaram,
0: não.
1: Mandaram aqui, ó.
0: Eu não tô querendo defender, ó. Não. Acho que tá totalmente errada. Já viu sentar no colo e depois ainda. O que que eu digo? Ainda não sabe nem arrumar uma mentira boa. Aí, nós estávamos num momento de descontração. Pelo amor de Deus, gente, tá erradíssima. Não se senta no colo e outra, já falei, tinha algo a mais. Esse negócio não ficou. Se não ficou, vai ficar. Como assim? Do nada eu olhei pro meu amigo e falei, vou sentar aqui no teu colo. Posso sentar aí, ó? Tô sentada? Não. Tá errada, ela tá errada, mas também tem que dar aí uma olhadinha, viu? Porque eu não sei não, se o amiguinho também já não tá dando uma puladinha de cerca.
1: É, tem todo esse detalhe.
0: Mas não justifica.
1: Nada,

0: da gamão. Mas tá gaguejando demais, hoje a Mandara aí.
1: Ai, Deus. Não, ó. Viu? Até quando eu sempre tô errada.
0: Mandaram mais uma aqui, ó. Essa Bianca é bem nervosinha, pelo jeito. Bem jeitinho que dá mais surtada.
1: Não, mas é porque eu tô me defendendo. Você viu? Ó, me defenda, Cleverson. Eu não tinha acabado de falar que tava errada do mesmo jeito?
0: Sim, ela falou, gente. Ela falou.
1: Viu?
0: Tem que dizer que realmente ela falou. Ela falou.
1: Você tá vendo ele sendo injusto comigo e não fala nada?
0: Ela falou os dois lados, hein?
1: Sim.
0: Ela falou os dois lados.
1: Eu sou uma mulher justa.
0: Sim.

0: Então, gente, infelizmente, né? O programa tá acabando, tá terminando. Abraço pra você que tá ouvindo a Cultura Sua FM. Boa sorte pro rapaz, né? Que ele encontre discernimento,
1: sim,
0: né? Que ele encontre o caminho dele.
2: Ali os dois são culpados, então não tem que se justificar nada. Ali foi tiro trocado, gente. Que é isso?
0: É isso, meu povo, minha pova. Tchau, Bianca.
1: Beijo.
3: Amanhã tem mais sofrência. Valeu, meu povo. Tchau, obrigado.
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1: O Paraná está entre os estados que mais sentirão os efeitos de uma nova massa de ar frio que avança sobre a região sul nesta semana. O fenômeno é provocado por um sistema de alta pressão que se desloca pelo Oceano Atlântico, favorecendo a entrada de ar mais frio e úmido, além de influenciar as condições de chuva em diversas regiões do estado. De acordo com a previsão, Paraná e Santa Catarina serão os estados mais afetados pela queda das temperaturas, com mínimas variando entre 7 e 15 graus em diferentes municípios. Nesta terça-feira, dia 2, a circulação dos ventos de leste e sudeste ganha força e transporta a umidade do oceano para o continente. Com isso, a faixa leste do Paraná, que inclui a região metropolitana de Curitiba e o litoral, deve registrar grande quantidade de nuvens ao longo do dia. Enquanto isso, nas regiões Centro-Sul e Campos Gerais, o amanhecer foi marcado pela presença de nuvens baixas e nevoeiros. Apesar disso, o sol pode aparecer em alguns momentos ao longo do dia. Já no oeste e noroeste do Paraná, a previsão indica menor cobertura de nuvens e temperaturas mais elevadas durante a tarde. Entre quarta-feira, dia 3 e sexta-feira, dia 5, o Paraná deverá registrar dias característicos do outono. O ar frio continuará atuando sobre o estado, mantendo temperaturas baixas durante as madrugadas e manhãs. Ao longo das tardes, entretanto, o predomínio do sol permitirá uma elevação gradual dos termômetros em grande parte das regiões paranaenses. A exceção permanece na faixa leste, onde os ventos úmidos vindos do oceano devem favorecer maior cobertura de nuvens e condições para chuva fraca ou garoa isolada. No feriado de Corpus Christi, na quinta-feira, dia 4, a temperatura varia entre 12 e 16 graus sob influência da maior nebulosidade. Já na sexta-feira, dia 5, a previsão aponta mínima de 10 e máxima de 18 graus. 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

0: 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O presidente do Senado, Davi Alcolumbre, do União por Amapá, afirmou que a PEC do fim da escala 6x1 tramitará em ritmo normal na casa, ou seja, diferente do que foi feito na Câmara dos Deputados com a votação acelerada. A aprovação do texto pode perdurar por mais de 30 dias. Contudo, o cenário pode mudar com a reunião entre Alcolumbre e lideranças partidárias nesta semana, marcada para discutir o projeto. A base governista deve defender a celeridade ao processo, atendendo à vontade do presidente da República. Em condições normais, a Comissão de Constituição e Justiça, CCJ, recebe a PEC para avaliar se a proposta é constitucional. Só para esse processo, a CCJ já pode levar 30 dias para apresentar um parecer final. Antes de ir para o plenário, a PEC ainda pode passar por uma comissão especial no Senado para a inclusão de mudanças no texto. Caso os parlamentares alterem a proposta, ela precisa voltar para a Câmara dos Deputados, sendo novamente discutida. Sem mudanças no texto, a PEC segue, enfim, para discussão e votação em plenário no Senado. Nesta etapa, 49 votos favoráveis aprovam a proposta. 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
1: O Paraná vai criar um selo fiscal de controle e procedência para produtos do setor de água mineral. Foi o que decidiu a Assembleia Legislativa do Paraná nesta segunda-feira, dia 1º de junho, ao aprovar uma iniciativa do governo do estado em primeiro turno. A medida busca fortalecer a fiscalização da cadeia de produção e comercialização, ampliar a rastreabilidade dos produtos e combater a informalidade no segmento. De acordo com o projeto de lei 427/2026, os estabelecimentos, fabricantes ou envasadores de água mineral, natural, potável, de mesa e adicionada de sais, serão obrigados a utilizar os selos nos produtos de sua fabricação, mesmo nos casos em que as operações sejam desoneradas do imposto sobre circulação de mercadorias e serviços, ICMS. Segundo a justificativa, os mecanismos permitirão o controle individualizado dos itens produzidos por meio de sistemas de autenticação eletrônica e do credenciamento de fabricantes, assegurando a identificação da origem dos produtos. A expectativa é reduzir a evasão fiscal e promover incremento na arrecadação estadual. O texto também prevê que os selos somente poderão ser fabricados por empresas credenciadas pela Secretaria de Estado da Fazenda. 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
1: O movimento de veículos entre Curitiba e Santa Catarina deve ser 30% maior desta semana em que se comemora o feriado prolongado de Corpus Christi. A Arteris Litoral Sul, concessionária responsável pelo trecho, estima que entre os dias 3 e 7 de junho, cerca de 1,1 milhão de veículos circulem pelos trechos administrados pela concessionária nas BR-116, 376 no Paraná e BR-101 em Santa Catarina durante o feriado prolongado de Corpus Christi. Apenas no Paraná, a expectativa é de aproximadamente 223 mil veículos trafegando pelo contorno leste, BR-116 e pela BR-376. Já em Santa Catarina, entre Garuva e Palhoça, a previsão de 952 mil veículos. Durante o período, o fluxo pode registrar aumento de até 30% em comparação aos dias normais, especialmente nos horários de maior movimentação. Apenas na sexta-feira, dia 5, a concessionária prevê fluxo abaixo da média normal. Segundo a concessionária, os principais horários de pico previstos são quarta-feira, dia 3 de junho, das 9 às 17 horas, quinta-feira, dia 4, das 10 às 11, sexta-feira, dia 5, das 10 às 17, sábado, dia 6, das 10 às 18 horas e domingo, dia 7, das 14 às 17 horas. 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

0: 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A fiscalização remota, com comparativo de imagens antigas e atuais captadas por satélite, levaram a Polícia Militar Ambiental do Paraná a descobrir áreas de desmatamento ilegal e uma propriedade localizada na Lapa. Segundo a corporação, foram destruídos mais de 10,3 hectares de floresta nativa, ou seja, mais de 103 mil metros quadrados, o equivalente a mais de 14 campos de futebol. A polícia ressalta que quase um terço da área devastada fica em uma área de preservação permanente, APP, abrangendo vegetação no entorno de nascentes e mata ciliar de um córrego. A infração ainda foi agravada pela utilização do fogo na supressão da vegetação. Devido às infrações ambientais, o proprietário recebeu R$109 mil de multas. As áreas foram embargadas e o caso foi repassado à Polícia Civil para investigação criminal. 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
1: O presidente do Senado, Davi Alcolumbre, do União por Amapá, afirmou que a PEC do fim da escala 6x1 tramitará em ritmo normal na casa, ou seja, diferente do que foi feito na Câmara dos Deputados com a votação acelerada. A aprovação do texto pode perdurar por mais de 30 dias. Contudo, o cenário pode mudar com a reunião entre Alcolumbre e lideranças partidárias nesta semana, marcada para discutir o projeto. A base governista deve defender a celeridade ao processo, atendendo à vontade do presidente da República. Em condições normais, a Comissão de Constituição e Justiça, CCJ, recebe a PEC para avaliar se a proposta é constitucional. Só para esse processo, a CCJ já pode levar 30 dias para apresentar um parecer final. Antes de ir para o plenário, a PEC ainda pode passar por uma comissão especial no Senado para inclusão de mudanças no texto. Caso os parlamentares alterem a proposta, ela precisa voltar para a Câmara dos Deputados, sendo novamente discutida. Sem mudanças no texto, a PEC segue, enfim, para discussão e votação em plenário no Senado. Nesta etapa, 49 votos favoráveis aprovam a proposta. 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
2: Bom dia, São Mateus do Sul, bom dia toda a região, bom dia Campos Gerais, bom dia, bom dia, bom dia.
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0: Estamos chegando, estamos chegando. Abre as porteiras, abre as porteiras. Cheguemos porque não aguentemos. Quartou, é quartou, quarta-feira, dia 3 de junho. É uma quarta-feira que parece uma sexta-feira hoje, ó.
1: Hoje é sexta-feira.
0: Não, hoje é quarta.
1: Chega de canseira.
0: É que hoje é véspera de feriado. Amanhã já é feriado, gente. Amanhã é feriado, Corpus Christi. É Corpus, então hoje é aquele dia especial, né? Pra você, bom dia. Ô, Potência, venha dar um bom dia. Potência, nosso galo, ele chama-se Potência, o nome dele. Potência, vem cá. Dá bom dia pro povo aí, Potência. Aí, Potência. Nós temos aqui também, trabalhando junto com a gente, do meu lado esquerdo está ele,

Mimoso. Venha, Mimoso. Dá bom dia pro povo aí, Mimoso. Isso, Mimoso. E bom dia, hoje é quarta-feira, então dia 3, né? Já falei, a temperatura neste momento, aqui no alto da Vila Pinheirinho, a temperatura é 11 graus. 11 graus a temperatura. 11. No alto da Vila Pinheirinho, 11 graus aqui nos estúdios da Cultura Sul FM. Eu quero ver você participando, mandando seu alô, seu recado, seu bom dia, através do nosso, claro, nosso Cultura Zap. 42 98804 2851. 42 98804 2851. Hoje devemos ter novamente neblina, é para ter muita neblina. O sol deve aparecer entre nuvens. Segundo aqui a previsão do tempo, o sol deve aparecer entre nuvens. Não deve esquentar muito não, viu? Pelo que eu tô vendo aqui, a máxima para hoje é de 18 graus. Máxima de 18, se chegar em 18 já fica bom, né? E a mínima é 11. Já estamos com a mínima de 11 graus. Eita, onda! Olha a hora, 5:05.

Relógio Quebrado, Lourenço e Lorival na Cultura Sul FM. Bom dia, bom dia, bom dia, bom dia, gente querida do meu Brasil varonil, bom dia pra você, pra você, pra você e pra você também. Alô, Antônio Moro, Rio Azul, alô Rio Azul aí junto com a gente, meus amigos e amigas de Rio Azul, a Rio Azul tá despertando com a gente, bom dia pra você aí das áreas rurais, né? Você da chácara, do sítio, da fazenda. Bom dia, já acordando pra lida, tomando aquele chimarrão, tomando um chimarrãozinho. Bom dia pra você que já está aí no chima, chimarrão. Ai, ai, então, bom dia, né? E bom dia pra você que já vai pra lida, bom dia pros operadores de máquinas, bom dia para os motoristas, bom dia, bom dia, bom dia, bom dia pra você que vai picar uma lenha, bom dia pra você que vai pra quebra do milho daqui a pouco. É agricultor, agricultora, então nosso bom dia, nosso respeito, nosso carinho pra você. Alô, Paulo, Paulo Barbosa também tá com a gente, bom dia, Paulo, já mandou aqui o recado, já mandou bom dia, tá ligadão na Cultura Sul FM, isso aí, Paulo, dia abençoado pra nós, né? Quarta-feira abençoada. É a quarta-feira com carinha de sexta, tem um jeitinho de sexta-feira essa quarta aí, porque amanhã é feriado, né, gente? Amanhã é feriado, é dia de Corpus Christi. E esse feriado aí, praticamente no meio da semana, dá aquela quebrada, né? Mas também dá uma ajuda, né? Dá pra você tomar um fôlego, dá pra tomar um fôlego. Quem começou, de repente, a semana aí no ritmo acelerado, aí já chega a quinta, dá aquela

relaxada, aquela descansada. É ou não é verdade? E seja bem-vindo, você está na Cultura Sul FM. Manda aqui 42 988 8804 2851. 988 04 2851, para você interagir com a gente, mandar o seu bom dia, aquele bom dia especial para quem você quiser. 5:24 agora, 5:24. Vamos acordar, gente. Vamos acordar. Cadê o nosso despertador? Tá aqui, ó. Tá aqui pra você ir acordando. Vai acordando, vai acordando. Vamos acordar, fazer barulho. É mais hoje, é só mais hoje, é só mais hoje. A cama tá boa, né? A cama tá boa, a cama tá boa, eu sei que tá boa. Que horas são, potência? 5:24.

7, pulando agora para 5:28. Pulou 5:28. Bom dia, gentarada. Bom dia, meu senhor, minha senhora. Bom dia, criançada. Bom dia para você que tá aí já se preparando para pegar o rumo da lida, do trabalho. Bom dia.

Tá aí o grupo Fogo de Chão no Salão do Anastácio. 5h31, vamos aqui pro nosso show do intervalo, rapidinho, rapidinho, rapidinho. Eu já volto com mais participações também, você mandando o seu alôzão. Alôzão aqui na Cultura Sul. 42 98804 2851. Já tem mais, viu?

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Tem gente dormindo aí, tem gente dormindo aí na hora de levantar. Ó. Vamos acordar. Vamos acordar. Vou contar até três. Um, dois, três. Acorda aí.

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Tá aí pra você aqui na Cultura Sul FM, a banda Calmon, é isso, produção, que ouvimos banda Calmon, Dama de Branco, não é a de vermelha, é de branco. 42 988 04 2851, pra você mandar o seu recado. Olha aqui a Sheilinha, Sheilosa apareceu, bom dia, ela diz aqui, ó, pensaram que eu não ia aparecer, né? Cheguei, já estou dentro do busão. Tá no busão a Sheila em Londrina. Em Londrina, 15 graus, tempo nublado, ela já mandou pra gente aqui, né? Ela sempre manda, ela manda aqui como é que tá o tempo lá em Londrina. O Luciano manda um abraço aí pro Cleverson Daniel, gente boa ele. É, gente boa, gente boa. Até o que é que eu vou falar, né? Meu chefe, né? É meu chefe, é claro que é gente boa. Essa hora ele tá ouvindo ali, acorda cedo, Cleverson Daniel. 5 da manhã já tá de butuca no rádio, viu, Sheila? É gente boa demais, demais da conta. Agora 5h44, 5h44, também quem tá com a gente, deixa eu pegar aqui que tem recado chegando, tem recados pra gente mandar aqui, tem abraços, abraço pro Piauí da Vila Amaral, alô.

0: Piauí, já acordou aí, Piauí? Vamos que vamos, hoje é quarta-feira ainda, Piauí. Também a Lúcia da Colônia Lagoa. Alô, amigos aí da Colônia Lagoa. Bom dia pra vocês, a Terezinha, a Joana da Vila, ah, a Joana tá na Vila Proma. Bom dia pra vocês aí, viu, da Vila Proma, bom dia. Cadê os bairros de São Mateus do Sul? Cadê alguém aí da Vila Americana? Tô, a Vila Americana, já sei. A Vila Americana tá desse jeito aqui, ó. Vila Americana, desse jeito. Cadê o pessoal da Vila Palmeirinha? A Vila Palmeirinha também tá assim, ó. Vocês dormem demais, gente, dormem demais. Cadê o pessoal da Vila Verde? A Vila Verde também tá assim. Cadê os amigos de... Ah, São João do Triunfo. Alô, São João. São João do Triunfo está assim, ó. É ou não é? Já Malé. Alô, cadê o pessoal de Malé? Pessoal de Malé, pessoal de Malé. Malé já não tá assim, não. Ó. Malé já tá acordado. Ó, o Renato aqui, ó. O Renato é de Malé. Olha ele aí. Olha ele aí, ó. Olha ele.
1: Bom dia, Luciano. Vamos, vamos, Baleda. Ah, até que enfim a Sheila apareceu, é.
0: Apareceu, acordou, acho que pelo jeito acordou meio atrasada hoje, meio na correria, né? Meio na correria hoje. Meio na correria.

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Olha, já me puxaram a orelha aqui, ó. Ô, Luciano, bom dia. São João do Triunfo não tá dormindo, não. Tamo de pé já. É a Leovânia mandando um abraço para todos de Triunfo. Oi, Leovânia, você está acordada, né, Leovânia? Eu acho que você é a única que está acordada essa hora em Triunfo. Já em Rio Azul, ah não, Rio Azul tem o Antônio, tá acordado, né? Mas em Antônio Linto, Antônio Linto tá assim, ó. Ó. Eita, povo de Antônio Linto, e dorme esse povo, né? Pois é, Sheila, o Renato lembrou de você, viu? Renato, a gente sente falta. Quando alguém demora a aparecer, a gente sente falta, viu? É, aqui, lá, o Renato, ela falou que lá também a pegada é seca em Londrina. Londrina também a pegada é seca. Vamos pra Goiânia. Cadê os caminhoneiros aí? Cadê os caminhoneiros? Bom dia, caminhoneiros. Puxa a buzina aí, irmão. Bora, bora, bora, bora. Rumo a Goiânia. Eu vou de carona com você.

0: essa, hein? Boa essa, hein? Amanhã é quinta-feira, amanhã é feriado. Amanhã é feriado. Tem uma turminha aqui da Cultura Sul FM que já estão planejando coisas. Não vou dizer quem sou. Tem uma turminha que está planejando coisas. Amanhã. Hoje já, né? Hoje é véspera de feriado. Hoje nosso amigo Felipe, dono do Golzinho Branco, vai ver o tanque do seu carro com 50 a mais de gasolina. É, hoje é o dia de fazer aquela vaquinha, né, Felipe? Fazemos aquela vaquinha. É dia de tomar rumo ignorado. Rumo ignorado. Tamo aí com 50 na carteira, gente. É feriado chegando. Vamos aproveitar, né, gente? Vamos aproveitar, sim ou não?
1: Sim!
0: Um feriado na quinta é bom, não é? É, então. Vamos dar bom dia pro povo aqui, ó. Bom dia, Luciana, é a Dirce. Tô na escuta, Dirce Prince de Vitorinópolis, São João do Triunfo, de pé na patrola já. Ó, a Dirce aí, hein? Não tem tempo ruim, né, Dirce? Tá aí a mulherada aparecendo, ó. Bom dia, Luciano. Aqui é o Marciano do Mico Magro. Bora pra peleia, Marciano. Marciano não é aquele que nasce em Marte. Que nasce em Marte, não é Marciano? Tô brincando, Marciano. Abraço, viu, Marciano? Tamo junto aí, amigão. Olha aqui, ó. Bom dia, Luciano. É a Leoni e Afonso do Turvo. Estamos na escuta. A Leoni e o Afonso estão no Turvo. Aê! Que beleza, o povo aparecendo. Abre a gaita, gaiteiro, que aqui a pegada é seca, aqui é Cultura Sul FM.

0: A sua FM, quem tem cultura tem tudo, essa é a cultura sua, gente. Aqui a pegada é seca. Aqui não tem gemedeira, não. 6:01 agora, 6:01.
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0: 6:01. Olá, Luciano, aqui é a Fran da Vila Americana. Tô tomando café e logo vou para o trabalho. Tô ouvindo a cultura sua. Ô, Fran, obrigado. A Fran da Vila Americana apareceu, a Fran. Que bom. Vila Americana.
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3: O Paraná vai criar um selo fiscal de controle e procedência para produtos do setor de água mineral. Foi o que decidiu a Assembleia Legislativa do Paraná nesta segunda-feira, dia 1º de junho, ao aprovar uma iniciativa do governo do estado em primeiro turno. A medida busca fortalecer a fiscalização da cadeia de produção e comercialização, ampliar a rastreabilidade dos produtos e combater a informalidade no segmento. De acordo com o projeto de lei 427/2026, os estabelecimentos, fabricantes ou envasadores de água mineral, natural, potável, de mesa e adicionada de sais, serão obrigados a utilizar os selos nos produtos de sua fabricação, mesmo nos casos em que as operações sejam desoneradas do Imposto sobre Circulação de Mercadorias e Serviços, ICMS. Segundo a justificativa, os mecanismos permitirão o controle individualizado dos itens produzidos por meio de sistemas de autenticação eletrônica e do credenciamento de fabricantes, assegurando a identificação da origem dos produtos. A expectativa é reduzir a evasão fiscal e promover incremento na arrecadação estadual. O texto também prevê que os selos somente poderão ser fabricados por empresas credenciadas pela Secretaria de Estado da Fazenda. 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

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Essa é a Cultura Sul FM 97,5. 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Seis e nove agora, não perca a hora.

0: Olha que chegou mais um feriadão, é só nego procurando um bailão aí, catando um baile pros cantos, e tem baile aí na região, né? Sempre aparece um bailão aí, né? Pra você aproveitar o final de semana, o feriado. Como é que tá aí o povo de... Bom, o povo de São João do Triunfo acordaram, começaram a acordar, né? Yolanda, bom dia. Bom dia.
1: Bom dia. Já estamos acordados aqui em São João do Triunfo.
0: Olha aí, a Yolanda, São João do Triunfo acordando, despertando com a cultura sul, já pra região ali de Irati, ó o povo em região de Irati, como é que tá, ó. Ó. Tá braba a coisa ali pros lados de Irati, ó. Meu Deus do céu. E como é que tá aí na Lapa, cidade da Lapa, como é que estão? Também estão desse jeito, é? Jesus amado. Bom dia, Marcelo. Marcelo tá ligado com a gente, né, Marcelo? Quem mais tá aqui comigo? Alô, bom dia.
2: Bom dia, Luciano.
0: Bom dia.
2: Valdecir, por cá.
0: Fala, Valdecir.
2: Passando Lapa aqui, uma Francisco Beltrão.
0: Certo.
2: Ligado na cultura, escutando esse programa que é top demais. Esse programa que alega nossas manhãs todos os dias aí.
0: Valeu.
2: Obrigado, amigo, por esse maravilhoso programa aí. Grande abraço e tudo de bom.
0: Abraço pra você, Valdecir, 80 no velocímetro, 97,5 no rádio. Deus na frente, é só correr pro abraço, amigão. É só correr pro abraço, tá tudo certo. Boa viagem, Valdecir. Boa viagem, meu irmão. Boa viagem.

0: Cultura, sua FM, quem tem cultura tem tudo. 6:17, Mato Grosso e Matias, foi pensando em você. Quem que tá aqui comigo aqui mandando um recado, né? Já falei, já vou. Ah, tá aqui, ó. Tem recado aqui. Bom dia, Luciano Orlete Glinski de Faxinaldos. Faxinalda onde? Eu não conheço esses lugares aí. Bom, mas a Orlete tá no Faxinal. Tá aí no Faxinal. Um abraço pra vocês. É Irleus, é isso? Irleus? Faxinal dos Irleus? Me ajuda, produção, me ajuda. Me ajuda. Orlete, eu sou novo aí no pedaço, ainda tô conhecendo a região, entendeu? Mas ó, Orlete, um abraço pra você e que Deus abençoe aí a nossa quarta-feira, tá bom, querida? Geralda, olha aí, a Geralda chegou. Bom dia, Luciano. Xê, tô na escuta. Vila Palmeirinha apareceu, né? Cadê o pessoal da Vila Amaral? Como é que é? Vila Amaral tá desse jeito aqui? Não, peraí. Você tá de brincadeira. Vila Amaral tá desse jeito? Não dá para acreditar, não dá para acreditar. Às 6:18 da manhã que a Vila Amaral está dormindo. Dormindo no ponto. Dormindo no ponto. Tô muito dorminhoco, hein? Que é, Carazinho? Chegou atrasado hoje, hein, Carazinho? Tá dormindo demais, Carazinho.
1: Bom dia, meu amigo Luciano.
0: Aí agora já é amigo de bom dia, vai dizer que é, correu quanto hoje?
1: Bom dia, meu amigo Luciano. Tudo tranquilo por aí? Já fizemos nosso cardio do dia. Demos aquela nadada ali na barragem, ali em cima. Corrimos até Água Branca e voltemos. Tomar um banho e trabalhar. Porque hoje é véspera feriado. Capaz de que cair um vale hoje, né? Tchau, obrigado.
0: Daí você acordou, aí você acordou e voltou para a realidade. Ai, meu Deus do céu. É, locutor sofre, viu, gente? Locutor sofre. É por isso que a gente ganha bem.

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0: Bom dia, Luciano, estamos aqui na escuta, sabe quem é? É a Sônia. Oi, Sônia, bom dia, Sônia, bom dia. A Sônia do transporte escolar, Sônia do transporte escolar, tá mandando um abraço pro marido Zeca e pro filho Luiz. Um abençoado dia pra nós, né, Sônia? Abençoado dia pra nós, Sônia. Bom trabalho pra vocês aí, viu? Aliás, todo o pessoal do transporte escolar.
1: Do Brasil. Tá chegando, tá chegando.
0: Você que é motorista de van, motorista do transporte também aí da saúde, né? Levando pacientes para fazer consultas. Bom dia, vai com cuidado, viu? 80 no velocímetro, 97,5 no rádio, ó.

0: Cancha, Chelo Quindo, Tranco Velho Fandangueiro. Tranco Velho Fandangueiro. Tomando aquele mate agora é bom, hein? Vai bem, né? Tomando aquele chimarrãozinho. Ô Sônia, eu vi agora que eu vi que você mandou a foto aqui, né? Tá curtindo ali da 80. A Sônia tá, como ela faz o transporte escolar, a Sônia tá com 60 no velocímetro. Aí sim, hein, Sônia? E 97,5 no rádio, né? Aí é bonito, aí é bonito, aí é bonito. Pancão, fala Pancão, bom dia, Luciano, é o Pancão, mande um abraço pra nós aí das lutas de Muay Thai. Alô, pessoal das lutas de Muay Thai, vocês lutam bem mesmo, é? Vocês lutam bem mesmo? Não vou mexer então, não vou mexer, vou deixar quieto. Orlete, bom dia, Orlete. Orlete do Faxinal dos Ilhéus, né? Obrigado, Orlete. É Faxinal dos Ilhéus. É que eu sou meio bobão ainda. Faxinal dos Ilhéus. Pronto, já não vou esquecer mais, viu, Orlete? Não esqueço mais. Daniel, como é que você tá, meu irmão? Fala aí, Daniel.
1: Fala, Luciano. Bom dia.
0: Bom dia.
1: O tio Lu. Rapaz do céu, cara. Estamos passando aí, Sagrando Triunfo. A boleia do cargueiro aí, mas não tá fácil de estar com sono, cara. Você tá doido. Meu Deus. Tá bom, é só a cultura mesmo aí. Pra nós ouvir aí, tá espantando o sono aí, beleza? Aquele abraço, bicho velho. Tá com uma moda aí pra nós aí, cara. Galerinha do cavaco aí. Menino campeira. Tá bom, tio Lu. Abraço e bom dia a todos.
0: Alô, galerinha do cavaco. Um abraço pra você, Daniel. Deus abençoe aí, boa viagem pra você, irmão. Boa viagem.

0: Giovanni na parada, pra lá de Bagdá, a gente ouviu aqui. 6h32. Não perca a hora, não perca a hora, não perca a hora. Não perca a hora, não perca a hora, não perca a hora. 6h32. Ô. Sérgio, senta aí. Sérgio Soriano, vai sentando, vai sentando. Senta aí do ladinho pra você contar pra gente o que o destaque aí do da Cultura Sul Notícias daqui a pouquinho. Enquanto isso, peraí, Sérgio, deixa eu chamar aqui o. Vem cá, Potência, dá bom dia aí pro Sérgio aí. Vem, Potência. Aí, ó, Potência deu. Ô, Mimoso, quer dar bom dia pro Sérgio Soriano, Mimoso? Isso, pode falar então, vai.
1: Opa.
0: Aí, ó.
1: Opa, agora engrossou, né? Engrossou a voz aí, né?
0: Bom dia, Sérgio.
1: Um abraço, bom dia, Luciano, bom dia, ouvintes. Estamos chegando com os principais destaques de hoje, a partir das 7 da manhã, no Cultura Sul Notícias, primeira edição. Então, assim, ó, você vai saber aqui o que abre e que fecha amanhã no feriado em São Mateus do Sul, sexta-feira, ponto facultativo para uns, nem tanto para outros, né? Também com relação a saúde, pré-conferência, já tem uma pré-conferência marcada para hoje, então fique atento aqui que nós vamos trazer notícia, informação, matéria para você. Mudança para novo prédio mantida para 30 de julho, prefeitura reassume controle do Hospital Dr. Paulo Fortes. Uma outra manchete aqui, ó, merenda escolar é alvo de furto em São Mateus do Sul, polícia militar prende suspeitos e recupera produtos. Suspeito de matar idoso em União da Vitória, seria filho da namorada atual do falecido, olha só. Polícia prende homem por estupro de vulnerável, também em União da Vitória. Bombeiros socorrem mulher em crise emocional na beira do rio Iguaçu. Um outro destaque aqui é com relação ao padrasto que é preso suspeito de abusar de enteada de 6 anos. Olha só. Então tudo isso daqui a pouquinho aqui dentro do Cultura Sul Notícias. Fiquem ligados conosco aqui.
0: É muita coisa, hein? É muita coisa. Tem bastante coisa para véspera de feriado, gente. Muita coisa.
1: E também um giro aí pela nossa região. Ocorrências de trânsito, extorsão, furto e estelionato.

0: Meu Deus! Nossos amigos policiais vão ter trabalho, hein? 6:34.
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0: Alô, Três Barras, bom dia. Eu acho que Três Barras tá dormindo ainda, então ó. Bom dia, Três Barras. 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

mandando um abraço aí pros motoristas aí, o Lobisomem e a Ni, Lobisomem. Au, meu Deus. Lobisomem. Deve ser bonito uma barbaridade esse motor aí, né? Pra ter esse apelido. Ó, é a Sônia que tá mandando, hein, Lobisomem. E também pra Ni, um abraço, bom trabalho pra vocês aí.

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1: Olá, Luciano, bom dia. Bom dia, aqui é a Jane. Oi, Jane, cadê o Tarzan, Jane? A Jane tá ligadinha. Jane, Luciano, estamos aqui na vigilância e te ouvindo aqui no... Onde que é? Simples Petrobras, é isso? Alô, pessoal da Petrobras, alô, Jane. Bom dia, bom dia, bom dia, bom dia, bom dia. Bom dia pro Mário também, né? Mas não é aquele Mário. O Mário tá ouvindo a gente, mandou bom dia aqui, né, Mário? Bom dia, Mário velho. Bom dia, Mário velho. 6h43, agora 17 para as 7. Nós não vivemos sem dinheiro.

0: isso aí não é verdade, não é verdade. Ah, não é verdade, a mulherada não quer, não quer saber só de dinheiro, não. Não é verdade isso daí, esse bilhete, não é verdade esse bilhete, não. É, não é não, né? É verdade esse bilhete, sim ou não? Meu Deus. E o que que vocês acham de um motorista com o apelido de lobisomem? É bonito ou não? Eu imaginei. Ô, Borcati, fala com o tio Lu, Borcati. Fala com o tio Lu.
1: Fala, tio Luciano. Bom dia.
0: Bom dia.
1: Tudo bom?
0: Bom.
1: Vamos, né? Vamos pra peleia. Vamos arrancar feijão. Vamos. Valeu? Tudo de bom. Daqui meia hora tamo indo, palito. Só calhar o dia aí, tamo escuro, né?
0: Mas já clareou, né?
1: Vamos. Valeu.
0: Tá clareando já.
1: Eu fiz pra todas as coisas. Valeu.
0: Leva a lanterna, meu amigo. Leva a lanterna e vamos trabalhar. Vamos pra lida do feijão. Luciano, tô na escuta. Daí vou pra luta. O Sebastião da Lapa. Opa, aí, ó. A Lapa começou a acordar, né? Porque até agora tem gente que tá, ó. Até agora, ó. Aí na Lapa mesmo tem muita gente nesse embalo aqui, ó. É, tem umas bonitonas aí, né? Umas bonitona, linda, maravilhosa, assim, formosa. Mas ainda tá só no.

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0: Cultura Sul FM, 6h49, 6h49, 12 graus a temperatura nesta manhã de quarta-feira em São Mateus do Sul, aqui no alto da Vila Pinheirinho, 12 graus. Vai amanhecendo, pouco de nebulosidade, né? O tempo hoje não deve esquentar, o sol vai aparecer entre nuvens, segundo o Cimepar. 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

0: Muito bom dia, ouvintes da Rádio Cultura, sua FM. Bom dia, São Mateus do Sul. 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
1: Mas a Wagner veio. Estamos de volta.
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1: Bom dia pra você e pra você também. Bom dia você que tá despertando, você que tá se ligando agora aqui na programação. Perdeu muita coisa, viu? Você perdeu muita coisa, tem que acordar mais cedo. Tem que acordar mais cedo, acordar mais cedo. Nós tava dando nota de 100. Você perdeu, né? Acordou agora, fazer o quê? Chegou tarde? Aqui nós tava dando nota de 100, nota de 50. Chegou tarde, acorda mais cedo amanhã, acorda mais cedo. Olá, Luciano, bom dia. Aqui na escuta desse programa top, é Fátima do Jardim Santa Cruz. Oi, Fátima. Alô, Jardim Santa Cruz, bom dia. Olha aqui o radião ligado, que rádio bonito, hein? Que rádio bonito. Bom dia, meu amigo. Estamos em viagem à capital Curitiba e estamos de carona com 97.5. Manda um abraço aí para os motoristas da Vix. É isso? Vix. Alô, Roberto Nunes. Roberto Nunes e Avelar. Roberto Nunes e Avelar Skodowski, a dupla dinâmica indo para Curitiba. Que tal essa dupla, hein? Mas o importante é que, né, manter aí os 97.5 no rádio, 80 no velocímetro e tudo certo. Já deu certo. O dia tá abençoado, viu, meu amigo? Abençoado, dia abençoado. Claro que sim, dia abençoado, sim. É. Gente, vamos fechando. Só mandar aqui mais um bom dia aqui, Luciano. Bom dia. Dia radiante a vocês. Em Ponta Grossa, tempo fechado, nublado e com neblina. Maurício Martins, do Hospital Regional de Ponta Grossa. Alô, Maurício, Hospital Regional de Ponta Grossa com a gente, bom dia. Também aqui tô na escuta, tô indo pra luta, Sebastião da Lapa. Gente, um abraço, hein? Tá chegando aí o Cultura Sua Notícias, primeira edição, e eu tô de volta 12:30. Eu espero você. Quem chegar primeiro, um espera o outro. Até lá, hein? Faltando 6 minutos para as 7. Ótima manhã para você!

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1: Bom dia para você, 7:05, uma boa manhã de quarta-feira, véspera de feriado em São Mateus do Sul, para você que tá na nossa região também, nas mais de 40 cidades acompanhando. A partir de agora então a primeira edição com as informações, ao meu lado o repórter Sérgio Soriani. Bom dia, Sérgio.
2: Um abraço, Cleverson, bom dia ouvintes da Cultura Sul FM, estamos chegando, véspera de feriado, para levar as informações aí à nossa região.
1: Você que está trabalhando, bom trabalho nas áreas industriais, nas indústrias de São Mateus, da região. Para quem trabalhou durante a madrugada e está retornando para casa agora também, bom descanso. Os amigos vigilantes, amigos frentistas, amigos que fazem aí também zero hora. Um abraço, 7:06 agora. Você que está viajando, passando por São Mateus, passando pela a nossa região. Os amigos caminhoneiros, as caminhoneiras, os amigos também motoristas aí das vans escolares, dos ônibus. Eu quero mandar um abraço também para você que está levando seu filho para a escola agora e tá com o rádio ligado aqui na programação da Cultura Sul. Bom dia para os professores também, para todas as professoras e o amigo que tá na estrada, né? Pode mandar mensagem pra gente aqui, né? O amigo caminhoneiro, o amigo viajante, pode mandar um áudio aqui no quadro do Ouvinte Repórter falando pra gente como que tá a movimentação aí, né? Na 476, né? Sentido também ali na PR-151, sentido Palmeira, Triunfo, Ponta Grossa, 277, pode mandar mensagem pra gente aqui, manda o áudio que a gente coloca no ar, você contando a situação, como que tá a movimentação. Hoje o tempo tá limpo, né? Pelo menos aqui do alto da Pinheirinha não tá aparecendo neblina não, hein, Sérgio Sorianinho?
2: Exatamente, claro, visibilidade um pouco reduzida, né? Devido a essa manhã ainda cinzenta, né? E o céu está nublado, né? Tomara que não baixe essa neblina aí. E você falava aí do trânsito, né? O pessoal mandar mensagem, daqui a pouquinho vou ampliar aqui uma notícia, porque a Polícia Rodoviária Federal inicia a Operação Corpus Christi, né? Então, velocidade reduzida, tensão redobrada e já vamos trazer detalhes.
1: 7:08, temos o quadro também do Povo Reclama, você pode mandar sua mensagem para fazer reclamação aí do seu bairro, né? Você da sua comunidade também, das cidades vizinhas, São Mateus do Sul, São João do Triunfo, pode participar com a gente, viu? Rio Azul, Rebouças, enfim, toda essa região que acompanha e ouve a 97.5 Cultura Sul Notícias, a primeira edição. Agora 7:08.
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1: Pois é, segundo a previsão do tempo hoje, né? O céu vai ser claro, teremos sol em São Mateus do Sul, é para sair o sol hoje, viu? Então vamos ver o que vai acontecer, se sai mesmo. Temperatura nesse momento 9 graus aqui na nossa cidade, podendo chegar a 20 graus nesta quarta-feira, véspera de feriado na nossa cidade.
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1: Pois é, feriadão chegando, né? Feriadão chegando, véspera de feriado e para quem vai pegar a estrada, mais de 220.000 carros são esperados entre Curitiba e Santa Catarina.
2: Ministério Público do Paraná disponibiliza gratuitamente reconhecimento de paternidade e exames de DNA.
1: Boa notícia, a declaração do imposto de renda pode passar a ser automática em 3 anos.
2: Pagamento do Bolsa Família em junho já tem data marcada, você vai conferir o calendário por aqui.
1: Pois é, quero fazer uma pergunta para você. Quais são as metas que você estipulou no começo do ano que você não fez até agora ou que você desistiu? A neurociência explica a razão das pessoas abandonarem as metas. Porque quando o ano começa, a gente tem essa, né? Ó, a partir do ano que vem, né, eu vou começar janeiro, vou fazer academia, vou fazer isso, vou fazer aquilo, vou fazer um curso, vou fazer faculdade. Mas muita gente, grande maioria, não faz, não cumpre essas metas, ou começa ali no embalo, começa animado e acaba desanimando. A neurociência explica o porquê que isso acontece e o que você tem que fazer para voltar, né, a buscar suas metas, voltar a trabalhar nisso, que é muito importante, que você tem que ter um propósito na sua vida. Então, daqui a pouco eu vou falar e já aproveito e pergunto para você, né, qual que era a sua meta para esse ano? Que você desistiu, que você abandonou. Conta pra gente aqui, manda mensagem no 8804-2858, conversa com a gente aqui no nosso Cultura Sua Notícias. Qual a meta que você deixou pra lá? Que você começou, se empolgou e abandonou?

0: Manda mensagem e conta aqui pra gente. Não precisa se identificar se você não quiser. 8804-2851. Participe do Cultura Sul Notícias.
1: O que realmente é preciso para comprovar um OVNI? Ufóloga explica após caso viral no Paraná.
0: Pois é, a Mega Sena acumulou, gente. Mega Sena acumulou e o prêmio vai saber pra quanto? 32 milhões de reais é o prêmio da Mega Sena para o próximo sorteio que vai ser nesta quinta-feira.
1: Mudança para novo prédio mantida para 30 de julho e prefeitura reassume controle do hospital.
0: Estados Unidos anunciam novas tarifas de 25% contra o Brasil.
1: Aqui você vai saber o que abre, o que fecha no feriado e ponto facultativo de Corpus Christi.
0: Pois é, e teremos aí também daqui a pouco um anúncio aí das festas também, tá? Teremos aí hoje a PAI promove o dia do pastel e do sonho. Vamos falar daqui a pouco também sobre isso aqui no nosso Cultura Sul Notícias.
1: Daqui a pouquinho também entrevista, pré-conferências agendadas, conferência municipal de saúde, você vai saber de tudo.
0: Sempre aqui na Cultura Sul FM, no nosso Cultura Sul Notícias, primeira edição.
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1: Polícia Rodoviária Federal inicia a Operação Corpus Christi 2026 nas rodovias federais do Paraná.
0: Idoso encontrado morto dentro de casa, suspeito confessa o assassinato.
1: Polícia prende homem que possuía mandado de prisão expedido em seu desfavor.
0: Padrasto é preso em Ponta Grossa, suspeito de abusar da enteada de 6 anos. O homem teria se aproveitado da ausência da mãe.
1: Outro homem que possuía mandado de prisão foi preso em União da Vitória. Em Porto Vitória, também cumprimento de mandado de prisão por parte aí da Polícia Militar. Aqui você vai saber. Suspeito de matar idoso em União da Vitória seria filho da namorada atual do falecido. E um giro pela nossa região com ocorrências de trânsito, extorsão, furto e estelionato.
0: 7:12, agora um bom dia pra você.
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0: Ó, querendo mandar aquele abraço pra você que tá tomando aquele café aí, tá ligado na Cultura Sul FM, já acompanhando as informações. Um abraço pra você de São Mateus do Sul, pra você da nossa região, que acompanha, que se liga aqui na Cultura Sul FM. Pois é, gente, temos o feriado que é amanhã, né? Muita gente fica na dúvida sobre o que abre e o que fecha em São Mateus do Sul. E a CDL orienta empresários e consumidores sobre o feriado de Corpus Christi aqui na nossa cidade. E o presidente da CDL falou com o Sérgio Soriani, né, e traz as informações aqui sobre o que abre, o que fecha, como que vai funcionar o feriado amanhã aqui na nossa cidade. Confira.
3: Boa tarde, amigos, ouvintes da Rádio Cultura Sul FM. Aqui quem fala é Ricardo Vale, presidente da CDL de São Mateus do Sul. Venho trazer algumas informações importantes a respeito do feriado de Corpus Christi, celebrado nesse ano, no próximo dia 4 de junho, quinta-feira. Em nosso município, Corpus Christi é considerado feriado municipal. Tradicionalmente, muitas empresas optam por não abrir suas portas nesta data. Porém, cada estabelecimento possui autonomia para definir seu funcionamento, de acordo com a sua realidade e planejamento. As empresas que optarem por realizar atendimento durante o feriado devem observar a legislação trabalhista e as normas coletivas aplicáveis à sua atividade, garantindo assim segurança tanto para os empregadores quanto para seus colaboradores. Por isso, orientamos os consumidores a se programarem antecipadamente para realizarem suas compras, pagamentos e demais compromissos. Claro, evitando assim contratempos durante o feriado. Aproveite também para informar que a CDL de São Mateus do Sul estará com as suas atividades suspensas nos próximos dias 4 e 5 de junho, retomando o atendimento normal somente na próxima segunda-feira, dia 8 de junho. A CDL permanece sempre à disposição dos empresários e associados para auxiliar e orientar nas demandas relacionadas às atividades empresariais e, claro, ao fortalecimento do nosso comércio local. Desejamos a todos um excelente feriado, com momentos de fé, reflexão, descanso e convivência junto à família. E deixamos ainda uma mensagem especial. Sempre que possível, prestigie as empresas de São Mateus do Sul. Quando compramos no comércio local, fortalecemos nossos empreendedores, geramos empregos,

0: movimentamos a economia e contribuímos diretamente para o desenvolvimento da nossa cidade. Porque uma cidade forte depende de um comércio forte. E um comércio forte depende do apoio da sua comunidade, da nossa cidade. Um grande abraço a todos, um feriado abençoado e até a próxima.
1: Agora 7:15, 7:15, quarta-feira, você ligado aqui na Cultura Sul FM, hoje é dia também do administrador pessoal nessa quarta-feira, dia 3 de junho. 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
3: E a saúde pública de São Mateus do Sul passa por mudanças importantes na gestão e na infraestrutura. A partir de ontem, o município retomou o comando direto da intervenção do Hospital e Maternidade Dr. Paulo Fortes. A decisão foi tomada em comum acordo após uma reunião com lideranças locais, vereadores e órgãos de saúde, encerrando a parceria com a Irmandade da Santa Casa de Misericórdia de Curitiba de forma amigável. Com a virada na administração, Stephanie Rincão reassume o posto de interventora municipal, para garantir que o atendimento aos moradores continue sem interrupções. Mesmo com a troca na gerência, a prefeitura garante que os planos para a nova sede da instituição não vão mudar. O cronograma de transição para o moderno prédio recém-inaugurado segue firme, com a mudança agendada para o dia 30 de julho. Já a chegada dos novos móveis, enxovais e equipamentos médicos está prevista para o final de setembro. A prefeita Fernanda assegurou durante a reunião de tomada dessas decisões que o processo é prioridade e que qualquer novidade será repassada com total clareza para a comunidade. O novo complexo hospitalar é considerado uma das maiores conquistas da região e nasceu de uma parceria entre o município e o governo do estado. O espaço foi projetado para ampliar os serviços aos pacientes e dar melhores condições de trabalho aos profissionais. A estrutura conta com alas de internação, salas cirúrgicas modernas, ambientes para exames e suporte logístico. O governo municipal informou que continuará conversando com a sociedade, conselhos de saúde, vereadores e demais entidades para aprimorar o atendimento da unidade.
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1: Manda um abraço aqui pro meu amigo Silvio, né? Que tá ouvindo a Cultura Sul FM. Alô, Silvio. Abraço pra você, meu amigão. Obrigado pela audiência. Silvio, sempre gente boa, motorista aí do SAMU, né? O Silvio Vanderbruck, né? Sempre acompanhando a programação. Ó, mais um plantão concluído com sucesso, sem ocorrências. Um abraço pra você, viu, ô Sandro? E pra todos os amigos aí, motoristas das ambulâncias, do SAMU, da prefeitura, também temos os motoristas. Enfim, abraço pra todo mundo que trabalha na saúde em geral, né? E contribui muito bem para a sociedade, esses profissionais que merecem realmente serem cada vez mais valorizados, os profissionais que trabalham na saúde e tratam muito bem as pessoas, né? Um abraço para você, meu amigo o Sandro, e todos os motoristas, os enfermeiros, os técnicos de enfermagem, os médicos aí do SAMU, enfim, da saúde em geral. Um abraço para todos esses heróis aqui do nosso município, da nossa cidade. Obrigadão aí pela mensagem, tá bom, Sandro? Abraço também para Eduarda, tá falando, ó, vocês estão de parabéns pelo jornalismo da cultura. Ótimo programa. Um ótimo trabalho. Trabalho de excelência do Cultura Sul Notícias. Obrigado aí pela mensagem, viu, Eduarda? E continue sempre acompanhando a gente. E vem novidades por aí, viu? Vem muita coisa boa ainda aí na manhã da Cultura Sul FM, tá? Abraço pro pessoal da cidade de Ponta Grossa. Ponta Grossa, o tempo fechado, nublado e com neblina. É o Marício Martins lá do Regional, Hospital Regional em Ponta Grossa, ouvindo a nossa programação, Sérgio Soriani.
3: Exatamente, um abraço para os nossos ouvintes aí de toda a região e de grande parte do estado do Paraná. Olha aqui, ó. A população paranaense pode acessar gratuitamente exames de DNA para reconhecimento de paternidade. O serviço que visa garantir o direito à identidade ao vínculo familiar e o acesso a direitos fundamentais de crianças e adolescentes é destinado a mães, supostos pais e crianças ou adolescentes de até 18 anos. De acordo com o Ministério Público do Paraná, que disponibiliza o serviço através do programa de averiguação de paternidade, para obter o exame, a pessoa interessada deve procurar a Promotoria de Justiça da comarca onde reside e manifestar interesse em realizar o procedimento. Para a realização do exame, é necessário o chamado trio vivo, ou seja, a presença da mãe, do suposto pai e da

0: criança ou adolescente. A averiguação de paternidade é o procedimento extrajudicial que permite a identificação do pai da criança ou do adolescente que foi registrada somente com o nome da mãe. Quando o registro é feito sem o nome do genitor, o cartório solicita que a mãe informe a identidade do suposto pai. A informação é encaminhada ao juiz da vara de registros públicos por meio de um termo de alegação de paternidade. Caso a pessoa apontada como pai reconheça a paternidade, é providenciada a averbação desse reconhecimento no registro de nascimento da criança. Caso negue a paternidade que lhe foi atribuída ou simplesmente não compareça em juízo, os autos de averiguação de paternidade são remetidos pelo Judiciário ao Ministério Público, que inicia um procedimento administrativo consensual e gratuito, por meio do qual é possível provar a paternidade por meio deste teste de DNA. Além disso, é possível que as partes, independente do processo de averiguação de paternidade, busquem a Promotoria de Justiça da sua cidade e solicitem a realização do exame de DNA na modalidade trio vivo. Nos casos em que há recusa do pai em reconhecer o filho, mesmo com o resultado positivo do teste de DNA, há necessidade de propositura de ação de investigação de paternidade perante a vara da família, que pode ser ajuizada pelo Ministério Público, na condição de substituto processual da criança ou do adolescente, pela Defensoria Pública ou por meio de advogados contratados.
1: Agora, 7:22, Estados Unidos anuncia novas tarifas de 25% contra o Brasil. Os Estados Unidos anunciaram então na madrugada desta terça-feira, 2 de junho, mais um pacote de tarifas de 25% sobre as mercadorias brasileiras. A medida, segundo o governo, é uma punição ao governo brasileiro de cometer uma série de práticas, né, que oneram ou restringem o comércio norte-americano, como o PIX, desmatamento ilegal, além de problemas na aplicação de leis anticorrupção. O documento, resultado de uma investigação comercial, propõe a aplicação de tarifas de 25% sobre mercadorias brasileiras, com exceção de algumas, como carne, frutas, café, aeronaves, terras raras, entre outras. Então tá aí, novamente, relacionado às tarifas dos Estados Unidos contra o Brasil.
0: Se por um lado, né, o governo americano tenta dificultar as coisas para o Brasil, né, e aplicar aí uma série de questões, como foi muito debatido ontem, por outro lado, Cleverson, a China reconheceu que o Brasil está livre da aftosa. E o porquê? Qual a importância desse reconhecimento? O maior país que consome carne brasileira é a China. Então,
1: exatamente.
0: Então, com esse reconhecimento, a exportação volta a todo vapor para a China. Então, se perde de um lado, ganha do outro.
1: Isso é uma excelente notícia. Agora, 7:23, 7:23. Daqui a pouco vamos falar aí das festas da região também. Temos também as informações policiais. Daqui a pouco tem um comentário do Emerson Bacil no quadro Vamos ao que Interessa. Bom dia para os amigos dos restaurantes que estão ouvindo a Cultura Sua FM, né, nos restaurantes aí, nas rodovias também com o rádio ligado, nos bares, nas panificadoras. Abraço para você que está acompanhando aqui a programação da Cultura Sul, o nosso Cultura Sul Notícias, primeira edição. We'll be right back.

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0: Bom dia, agora 7:29.
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0: Pois é, teremos a conferência, pré-conferência municipal de saúde, e o repórter Sérgio Soriano traz os detalhes pra gente direito, né? Todos os detalhes para você conferir agora aqui no nosso Cultura Sua Notícias, primeira edição.
2: Ele é conselheiro do Conselho Municipal de Saúde de São Mateus do Sul e tem um convite especial para a população da nossa região de São Mateus do Sul, do interior do município, para as pré-conferências e também a Conferência Municipal de Saúde. É isso, José, seja bem-vindo.
3: Muito obrigado, Sérgio. Bom dia a toda a equipe da Cultura Sul FM. Antecipadamente agradecer em nome do nosso presidente Zequinha, em nome do Conselho Municipal de Saúde, pela oportunidade, pelo espaço que estão nos cedendo para podermos divulgar a nossa 13ª Conferência Municipal de Saúde, que acontecerá no dia 23 de junho, das 9 às 12 horas e das 13h30 às 16 horas, no Centro de Convivência do Idoso, Elpidio Brus, que fica ali na frente do Ginásio Polacão, né? A população sabe o endereço. E queremos, claro, organizarmos uma grande conferência municipal.

0: Municipal de Saúde, com a participação da nossa população em grande número, e para isso nós estamos fazendo essa ampla divulgação para que a população realmente tome conhecimento da Conferência Municipal de Saúde.
1: Bom, nesta quarta-feira, dia 3, já temos aí a primeira pré-conferência, é isso?
0: Perfeitamente, Sérgio. Nós teremos para a grande Conferência Municipal de Saúde 5 pré-conferências. Então, a primeira pré-conferência acontecerá nesta quarta-feira em Fluviópolis, no auditório do Colégio Eugênio de Almeida, das 14 às 16 horas. Então, convidada toda a população ali da região de Fluviópolis, Pontilhão, Passo do Meio, Palmital, toda a região que compreende o distrito de Fluviópolis, no auditório do Colégio Eugênio de Almeida, das 14 às 16 horas.
1: Tá. E aí, nós teremos aí já na sequência as outras pré-conferências. Explica pra gente aqui o porquê, qual a importância das pré-conferências antes da conferência municipal.
0: É que nas pré-conferências nós discutimos mais com as comunidades locais, né? Por isso nós estamos indo ao encontro das comunidades. Fazer a primeira pré-conferência, como eu disse, lá em Fluviópolis, a segunda na Vila Americana, no centro comunitário da Vila Americana, aliás, perdão, a segunda na Vila Boasque, no centro da juventude, também nesta quarta-feira, das 14 às 16 horas. A terceira pré-conferência na Vila Amaral, no pavilhão da Igreja Assembleia de Deus. A quarta pré-conferência no Jardim Santa Cruz, no pavilhão da Igreja Católica. Essa terceira e quarta e quinta, que será na Vila Americana, essas acontecerão na Vila Americana, no centro comunitário, acontecerão dia 8, também das 14 às 16 horas. Então, amanhã, nessa quarta-feira, nós teremos duas pré-conferências no mesmo horário, das 14 às 16 horas. A primeira no Eugênio de Almeida, no auditório, e a segunda no Centro da Juventude, na Vila Boasque. E no dia 8, na próxima segunda-feira, a terceira na Vila Amaral, a quarta no Jardim Santa Cruz e a quinta na Vila Americana. A importância dessas pré-conferências, como eu te disse, para que as comunidades, né, a população daquelas comunidades, as localidades, possam estar presentes, já fazerem o cadastramento dos seus delegados, né, para que a gente chegue já com um trabalho avançado na Conferência Municipal de Saúde, né, e nessa conferência podermos discutir os grandes problemas, os gargalos, as dificuldades, né, os avanços que queremos para a nossa saúde pública de São Mateus do Sul. E nas pré-conferências nós vamos explicar o que é o conselho, como funciona, quais suas finalidades, as suas funções, as atividades dos conselheiros, como que acontece a renovação do conselho municipal, como que ele funciona, quantos membros que compõem e assim por diante. Então, as pré-conferências têm uma finalidade, e a Conferência Municipal de Saúde depois tem a finalidade única de eleger o novo conselho e também discutir os problemas voltados à aplicação dos recursos do Sistema Único de Saúde em São Mateus do Sul.
1: Esse é o momento de colocar as reivindicações em prática, né?
0: Perfeitamente, Sérgio. Este é o momento de reivindicar. Por isso a importância da população, das lideranças, das comunidades, né? Porque às vezes as comunidades, quando não se fazem presentes, né, os problemas acabam não aparecendo, né, com tanta transparência, vamos dizer assim, né? E isso é importante, que realmente a população se manifeste, tenha voz, tenha oportunidade de dizer, falar dos problemas, de reivindicar, de pleitear melhorias nas suas unidades básicas de saúde, distribuídas nos bairros e no interior do município. Então é a oportunidade realmente, Sérgio.
1: Muito obrigado mais uma vez aí, estamos sempre à disposição para levar essas importantes informações à população.
0: Muito obrigado, Sérgio, obrigado mais uma vez pela oportunidade, e reforçando o convite a toda a população para que realmente no dia 23 de junho, das 9 às 12 horas, das 13h30 às 16 horas, no Centro do Idoso, Eupídio Brusque, nós podemos fazer realmente uma grande Conferência Municipal de Saúde com a população, com a presença maciça da nossa população. Essa é a nossa vontade, e para que isso aconteça, claro, a divulgação, né, ao levar o conhecimento da população é de extrema importância.

0: Agora, 7:35, 7:35, para você uma excelente manhã, você que está acompanhando a Cultura Sul FM em São Mateus do Sul, na nossa região, acompanhando aqui a 97.5, lembrando sempre, podendo participar, podendo mandar sua mensagem no 8804-2851. Tiver alguma reclamação, pode mandar aqui pra gente, que com certeza a gente fala aqui na Cultura Sul FM. Quero passar rapidinho aqui, né? O final de semana tá chegando, temos festas amanhã também. Amanhã, dia 4, tem festa e bingão, bingão da PAI em Paulo Frontin, no pavilhão da Igreja São João Batista, com início 13 horas, e haverá rodadas extras e um completo serviço de bar e cozinha, tarde dançante a partir das 17 horas com o grupo Os Bombachudos, Sérgio Soriani.
1: No dia 6 de junho, nós teremos aí a festa junina com fogueira na Capela São Sebastião e Nossa Senhora Aparecida na comunidade do Lajeado. A partir das 19 horas, animação também do grupo Os Bombachudos.
0: Abraço pro pessoal do grupo Bombachudos. Dia 7 tem festa em louvor a São Francisco e Nossa Senhora das Dores em Bela Vista do Rosário, em Bituva. Animação do Tia Barbaridade.
1: No dia 13, grande fogueira na Capela do Paiol Grande, com início às 20 horas. Animação com o grupo Herança de Tropeiro, e haverá um completo serviço de bar e cozinha e também bingo.
0: Muito bem, lembrando, tiver alguma festa, pode mandar aqui que a gente anuncia, viu? Se quiser a presença da Cultura Sul FM, temos o nosso estúdio móvel para fazer transmissão diretamente da sua festa. Ó, teremos festa também em fogueira da Capela da Colônia Iguaçu, dia 13 de junho no Cepão, né? Com transmissão do jogo do Brasil da Copa. Nesse dia 13 de junho, então teremos a fogueira da Capela da Colônia Iguaçu, né? Você não pode perder no Cepão, com transmissão do jogo da Copa do Brasil. Vai ter baile a partir das 22 horas com a gurizada da Vaneira. Comidas típicas para todo mundo, bingo e ótimos prêmios. Abraço aí para os amigos da Colônia Iguaçu que acompanham a nossa programação sempre aqui na Cultura Sul FM.
1: E hoje também nós temos aí a pastelada da APAI, né?
0: Isso mesmo, temos hoje a. Em São Mateus do Sul, a Associação de Pais e Amigos dos Excepcionais, a PAI de São Mateus, realiza hoje, quarta-feira, mais uma edição do tradicional Dia do Pastel e do Sonho, iniciativa beneficente que tem como objetivo arrecadar recursos para apoiar as atividades desenvolvidas pela instituição. Então, o valor aí, os participantes poderão adquirir pastéis dos sabores de pizza, carne e requeijão, além de sonhos recheados com goiabada, doce de leite. Cada unidade será comercializada pelo valor de R$7. E tem também ali o WhatsApp para fazer o pedido, hein, Sérgio Soriani?
1: É, as encomendas devem ser feitas até, né, às 10 horas de hoje, exclusivamente pelo WhatsApp, o 42 99158-5992, 99158-5992. A retirada dos pedidos acontecerá hoje, né? Então, a partir das 10 horas da manhã.
0: Então, você já pode fazer a sua reserva, pode fazer o seu pedido, né? Para contribuir com a PAI, mande a sua mensagem, 42 99158-5992. Hoje, então, a PAI realizando mais um dia do Pastel e Dia do Sonho, nesta quarta-feira, dia 3. Daqui a pouco tem as informações policiais no seu rádio e já já também o comentário do Emerson Bacil no quadro Vamos ao que Interessa.

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0: Agora são 7h43. Olha, vamos falar com o ouvinte nesse momento, né? Um ouvinte nosso aqui, que pediu para não ser identificada, ela mandou um áudio aqui, vamos ouvir.
1: Sueli Maieski, aqui da Vila Amaral. Eu não quero fazer uma reclamação, mas eu só queria que o pessoal que cuida ali do ginásio do Polacão desse uma olhada com mais carinho nas árvores que estão com tantas folhas velhas, aquelas palmeiras lindas, com aquelas folhas todas caídas, a lagoa que está cheia de novo de mato, que os patos e os gansos, coitadinhos, não podem nem nadar mais. Eu não conheço quem que cuida de lá. É que eu vou andar todos os dias com uma senhora lá de quase 90 anos. Ela adora ir andar lá. Mas todo dia ela me fala: ai, que dó das árvores da lagoa, né? Tá se acabando, né, Sueli? Falei, pois é. Então, queria muito que o Sérgio fosse lá dar uma andada e ver que agora, ontem eu vi um moço podando umas árvores lá, mas para olhar com mais carinho para o nosso parque, tá bom? Tenha um bom dia.
2: Muito bem, tá aí então, né, Sueli, um abraço, ouvinte da Cultura Sul FM, ela mesmo disse que não é uma reclamação, é apenas, sim, uma observação, né, então ela sempre vai caminhar lá com uma idosa de 90 anos e falou que a paisagem, que não tá sendo bem cuidado, então precisa de um cuidado mais especial. Então, como ela mesmo disse, não é uma reclamação, é apenas uma observação.
0: Isso.
2: Abraço para você, Sueli, né, que participou com a gente, mandou mensagem. O pessoal geralmente pede para não ser identificado, né? Só que a Sueli, como ela mesma disse, não é uma reclamação, né? Ela falou que não tinha problema ali, então, sim, é só uma orientação. Por isso que a gente colocou no ar aqui o áudio dela. Obrigado, viu, Sueli? O Sérgio com certeza vai pegar a nossa unidade móvel e vai dar uma rodada pela manhã e conferir a situação lá e vai lá direto lá na Secretaria do Meio Ambiente para a gente ver o que pode ser feito em relação ao procedimento para manter aí bonito aí o nosso parque no ginásio de esportes, hein, Sérgio Sorianinho?
0: Ah, sem sombra de dúvidas, né? A função nossa é essa, o ouvinte pede, a gente corre atrás, né? Para trazer informações, né? E também

0: Orientações aí dos órgãos competentes e soluções também, né?
1: Com certeza.
0: Muita coisa já que veio aqui através do ouvinte já foi solucionada, e essa função e o dever do rádio, né? Dos repórteres, do pessoal que está inserido nesse contexto. Então a gente vai sim trazer informações aí e levar essa reivindicação. Não é uma reclamação, uma observação, uma sugestão, né? Vamos levar sim aos órgãos competentes.
1: Com certeza. Aqui no Cultura São Notícias, espaço sempre aberto para todo mundo, para reclamação, para solução, para resposta, porque é assim que a Cultura Sua FM faz para você. 7:46.
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0: Então, agora 7:47. Ontem nós trouxemos uma informação a respeito daquele furto da madrugada, né? Onde vários produtos, né, de merendas, né, foram levados, entre aspas, né, até uma parte do caminho, quando o cidadão percebeu a viatura da Polícia Militar, ele jogou tudo, a caixa, né, com merenda, com tudo dentro do lixão, e a polícia naquele momento, e ele fugiu, né? Ele acabou correndo. Naquele momento a polícia não conseguiu deter o cidadão. Mas o desdobramento desse material abandonado é o seguinte: uma ação rápida da Polícia Militar do Paraná resultou na recuperação de diversos alimentos e eletrodomésticos que haviam sido furtados no setor de merenda escolar aqui em São Mateus do Sul. A ocorrência, que teve início na madrugada de ontem, terminou com dois homens presos e os materiais recuperados de volta ao poder do estado. A primeira intervenção aconteceu por volta de 1h no centro da cidade. Uma equipe de rádio patrulha fazia rondas pela rua João Gabriel Martins quando avistou um homem carregando uma caixa de papelão de forma suspeita. Ao perceber a aproximação da viatura, ele largou o volume e fugiu correndo, não sendo localizado naquele momento. Dentro da caixa, os policiais encontraram um liquidificador, pacotes de leite em pó e outros mantimentos. Já no período da manhã, por volta das 10h da manhã de ontem, o batalhão da patrulha escolar comunitária foi acionado para registrar o furto no depósito de alimentos das escolas. Cruzando as informações, policiais iniciaram buscas e localizaram um forno micro-ondas e outro liquidificador escondidos em uma casa na rua Vittorio Biancolini. Dois homens que estavam no local receberam voz de prisão em flagrante. Todos os produtos recuperados e os envolvidos foram levados à delegacia da Polícia Civil, onde foram realizados os procedimentos legais para devolução dos itens ao município. Então, mais uma resposta rápida da Polícia Militar à população são mateuense, Cleverson.
1: Muito bem, 7:49 agora, bombeiros socorrem mulher em crise emocional na beira do Rio Iguaçu. Uma rápida ação das equipes de resgate evitou um possível tragédia no início da noite desta terça-feira. O corpo de bombeiros foi chamado com urgência após relatos de que uma pessoa estaria em vias de se atirar no leito do Rio Iguaçu. Sempre fica alerta, né, de procurar por instituições de auxílio social e psicológico, caso do União Provida em Porto União. Os telefones aí da região é 42-3523-7217, WhatsApp é o 42-9-84-33-28-10, e tem o atendimento presencial que fica no terminal rodoviário aí de Porto União, para quem é de Honório Vitória, para quem é de Porto União. O deslocamento das viaturas aconteceu por volta das 19h. Os socorristas foram direto para a área do balneário, que fica localizado no bairro Santa Rosa. Ao chegarem ao ponto indicado, os profissionais confirmaram a presença de uma mulher que atravessava um momento de forte crise psicológica bem perto da água. Os integrantes da corporação realizaram a abordagem de segurança e prestaram os primeiros cuidados necessários para acalmar a vítima. Logo em seguida, ela foi colocada na ambulância e levada até uma unidade de saúde para receber o suporte de médicos e suportes médicos e também psicológicos. Os motivos que provocaram o episódio não foram detalhados pelas autoridades.
0: Agora são 7:50. União da Vitória. Suspeito de matar idoso seria filho da namorada atual do falecido. Uma ação conjunta entre as polícias civil e militar resultou na prisão de um jovem de 21 anos em União da Vitória. Ele é apontado como principal suspeito de um crime de latrocínio que tirou a vida de José de Oliveira.

0: Oliveira, um idoso de 71 anos. A captura do indivíduo foi realizada na segunda-feira. O crime violento teria acontecido no último sábado, no bairro São Basílio Magno. Do interior da casa da vítima, foram levados eletrodomésticos e itens de valor, incluindo uma máquina de lavar roupas, um freezer e também um botijão de gás. Segundo o delegado Douglas Carlos Freitas, os policiais agiram rápido para colher provas e ouvir testemunhas, incluindo pessoas que compraram objetos roubados. Conforme o avanço dos trabalhos de investigação da Polícia Civil, as pistas apontaram que o autor do crime seria o filho da atual namorada do próprio idoso. Diante da gravidade das evidências coletadas, a justiça autorizou o pedido de prisão preventiva contra o rapaz, que acabou localizado pelas equipes e foi transferido direto para o sistema prisional. A polícia reforça que a comunidade pode ajudar no esclarecimento de crimes, enviando denúncias anônimas pelos números 197 ou 181. Caso uma situação de emergência ou crime esteja ocorrendo no exato momento, a Polícia Militar deve ser chamada imediatamente por meio do telefone 190.
1: Agora, 7:52, padrasto é preso em Ponta Grossa, suspeito de abusar de enteada de 6 anos, Campos Gerais. Uma ação da Polícia Civil do Paraná resultou na prisão preventiva de um homem de 27 anos na manhã desta terça-feira em Ponta Grossa. O homem indiciado por estupro de vulnerável contra a própria enteada, uma criança de apenas 6 anos. A captura ocorreu na região dos Campos Gerais após investigações sobre o caso.
0: Outra situação de estupro de vulnerável, dessa vez em União da Vitória. Inclusive, o envolvido já teria outra condenação similar. Uma ação da Polícia Civil resultou na captura de um homem de 49 anos em União da Vitória. A prisão preventiva foi efetuada após novas investigações apontarem o envolvimento do estupro do suspeito no crime de estupro de vulnerável, que teve como vítima uma criança de apenas 11 anos de idade. O mandado judicial foi expedido pela justiça com base nos novos elementos coletados pelos investigadores. Segundo a delegada Niele Luiz Mendes, o homem já possui uma condenação anterior pelo mesmo tipo de crime. Diante das novas denúncias, os agentes reuniram provas necessárias para fundamentar o pedido de prisão. Após ser localizado e detido pelas equipes policiais, o homem passou pelos trâmites legais na delegacia e foi transferido diretamente para o sistema prisional. As autoridades locais reforçam a importância de relatar qualquer suspeita ou abuso para que os órgãos protetivos possam agir com rapidez.
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0: Olha, daqui a pouquinho vamos trazer informações porque a Polícia Rodoviária Federal inicia a Operação Corpus Christi também. Ocorrências de trânsito, extorsão, furto e estelionato na região.

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1: Ó, daqui a pouco você vai conferir aqui as informações policiais, né? Para fechar aqui as informações policiais com o nosso giro regional de informações. Mas agora temos o comentário do Emerson Bacil, 8 horas em ponto.
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2: Olá, bom dia a todos. Emerson Bacil, e nós vamos ao que interessa. Sempre, claro. Para quem acompanha minha rede social, Emerson Bacil, você sabe do que nós estamos falando. E eu quero aqui falar do assunto que eu acabei de postar, você pode ir lá e conferir, sobre uma lei que começou a estar vigente a partir desse ano, desde janeiro. A Copel, ela bateu o recorde de faturamento, passou a seus acionistas mais de 2,6 bilhões em lucro. E foi o ano que mais ela causou prejuízos ao agricultor, ao fumicultor, a quem tem granja, à indústria, ao leite. Só que o detalhe do que eu vou falar aqui. Há uma lei que começou já ser cobrada a partir desse ano, onde o autor é o líder do governo. Isso mesmo, o líder do governo que mora em União da Vitória, que sempre está aqui falando, mas não contou que ele é o autor da lei que obriga você, que além de ter cedido o espaço, o terreno para passar a linha de transmissão, agora você é obrigado a roçar. Só que olha que situação, você roça, tem lei que não deixa você roçar. Se você não roça, agora a Copel, se tiver alguém prejuízo por não ter feito a roçada, você também é cobrado. Ou seja, de todas as formas, quem sofre é o pequeno, aquele que não tem nada a ver com a história, né? O lucro vai aumentar da Copel, claro, porque nem as roçadas é mais obrigação da Copel, e sim de você, que é proprietário, que deixou passar a linha de transmissão pela sua propriedade, agora você tem que cuidar também daquilo que é da Copel. E esse deputado, o líder do governo, inclusive foi homenageado na Assembleia Legislativa pela Copel por ter contribuído com a Copel, não com você. A Copel adorou essa lei, amou essa lei. Agora, só a Copel. Ninguém mais gostou. E isso já está vigente. E agora? Mais uma para conta do produtor? Além de você ter que cuidar da tua propriedade, você ainda tem que ir lá ver se tem algum galho roscando os fios? E o perigo? E o risco de vida? Alguém pensou nisso? Que lei é essa? Vai pagar insalubridade para aqueles que forem fazer roçada? Não, não vai pagar nem a diária. É obrigação tua. Diz a lei que o autor foi o líder do governo que mora ali, bem pertinho, em União da Vitória. Mais uma para conta, mas isso ninguém tá contando, mas eu conto aqui, porque isso não é a melhor coisa a se fazer em prol dos nossos agricultores e de todos os proprietários que já têm esse problema da linha de transmissão, que fica praticamente obsoleto, né? Eu lembro que na época, enquanto deputado, eu aprovamos um requerimento para plantar erva-mata embaixo das linhas de transmissão. Essa é a linha a ser tomada. Não causar mais problema a todos os agricultores. Tá certo? Fica aqui o recado. Emerson Bacil, vamos sempre ao que interessa.
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1: Agora são 8:03. Polícia Rodoviária Federal inicia a Operação Corpus Christi 2026 nas rodovias federais do Paraná. Inicia à meia-noite de hoje. A Operação Corpus Christi nas rodovias federais do estado. A mobilização segue até as 23h59 de domingo, dia 7, e contará com reforço no policiamento ostensivo na fiscalização de condutas de risco, diante do aumento esperado no fluxo de veículos durante o feriado prolongado. As ações ocorrerão em todas as regiões do estado, com atenção especial aos trechos com maiores índices de acidente em anos anteriores. A operação terá foco no combate às ultrapassagens indevidas, excesso de velocidade, combinação entre álcool e direção, além da verificação do uso do cinto de segurança e dos dispositivos de retenção infantil. A Polícia Rodoviária Federal também intensificará o uso de radares e bafômetros em diversos pontos das rodovias federais. Equipes extras foram mobilizados para reforçar a presença policial nos horários de maior movimentação, especialmente em corredores turísticos e vias de ligação entre regiões metropolitanas e o interior do estado. Durante o período da operação, haverá restrição de tráfego para veículos de carga com dimensões excedentes em rodovias federais de pista simples. A medida visa garantir maior fluidez ao trânsito e mais segurança para todos os usuários das rodovias. Olha os horários das restrições. Quarta-feira, né? Hoje, portanto, das 16 às 22 horas, restrições aí então para o tráfego de veículos de carga com dimensões excedentes. Amanhã, das 6 ao meio-dia. E no domingo, das 16 às 22 horas, a restrição se aplica a veículos ou combinações de veículos passíveis ou não de autorização especial de trânsito, a AET, ou autorização específica

0: cujo peso ou dimensões excedam qualquer um dos seguintes limites: 2,6 metros de largura, 4,4 de altura, 19,8 de comprimento e 58 toneladas e meia. O descumprimento da norma constitui infração de trânsito e está sujeito a multa e retenção do veículo. Então, inicia a 0 hora desta quinta-feira a operação Corpus Christi com todas estas restrições. Revise o veículo, descanse antes da viagem, veja as condições da rodovia, acompanhe as condições meteorológicas, não consuma bebidas alcoólicas antes de dirigir, utilize o cinto de segurança e equipamentos obrigatórios, respeite os limites de velocidade, não use celular ao volante, ultrapasse em local permitido. Justiça e segurança são as informações da Polícia Rodoviária Federal.
1: 8:06 agora, as informações da região. A Polícia Militar registrou ocorrências de trânsito, extorsão, furto e estelionato na nossa região. Em Irati, durante uma operação blitz realizada na Avenida Noé Rebesco, né? Os policiais abordaram diversos veículos e motocicletas. Uma moto foi recolhida ao pátio da 8ª Companhia após ser constatado que o condutor estava com a carteira vencida e pendente de curso de reciclagem. Além disso, o veículo apresentava escapamento adulterado, pneu traseiro desgastado, lâmpada de LED irregular no farol dianteiro.
0: Ainda em Irati, uma equipe atendeu um acidente de trânsito envolvendo uma motocicleta e uma Fiat Strada no bairro Alto da Glória. O teste do bafômetro realizado pelo motorista do veículo apontou resultado negativo. Após a regularização de débitos, o veículo foi liberado.
1: As equipes também realizaram visitas preventivas e fiscalizações de medidas protetivas de urgência em diversos bairros do município, com o objetivo de acompanhar vítimas de violência doméstica e verificar o cumprimento das determinações judiciais.
0: Outro caso registrado em Irati envolveu uma mulher que procurou a Polícia Militar após receber uma flor preta entregue por um motoboy em seu local de trabalho. A mulher possui medida protetiva contra o ex-companheiro e afirmou ter ficado assustada com o recebimento do objeto, embora não tenha conseguido identificar quem realizou o envio. Ela foi orientada a registrar os fatos junto à Polícia Civil.
1: Também em Irati, uma ocorrência de extorsão mobilizou equipes policiais. Uma mulher relatou que o seu ex-companheiro estaria exigindo dinheiro para devolver um veículo pertencente à família. Durante a operação, foi constatado que o automóvel havia sido entregue a um terceiro como garantia de uma negociação financeira. Diante da situação, todos os envolvidos foram encaminhados à delegacia para esclarecimentos.
0: Em Rebouças, a Polícia Militar realizou visitas de acompanhamentos de medidas protetivas de urgência e prestou apoio ao cumprimento de um mandado de reintegração de posse de um terreno na área central da cidade. A ação ocorreu sem alterações.
1: Já em Rio Azul, uma vítima procurou a polícia relatando ter sido ameaçada por um cliente em um estabelecimento comercial após uma compra. O caso foi registrado e a vítima recebeu orientações sobre os procedimentos legais.
0: Na cidade de Imbituva, uma ocorrência de furto foi registrada em uma instituição de ensino. A responsável informou o desaparecimento de documentos, dinheiro e um equipamento, atribuindo a suspeita a uma funcionária. As partes foram encaminhadas à delegacia para investigação.
1: Em Ivaí, um homem denunciou ter sido ameaçado por um vizinho durante um desentendimento relacionado à divisa de propriedades. Segundo o relato, o autor teria avançado em sua direção portando uma foice. O caso foi registrado pela Polícia Militar.
0: Em Guamiranga, um caminhoneiro relatou ter sido vítima de golpe. Conforme o boletim, ele recebeu mensagens intimidatórias de uma pessoa desconhecida, exigindo a transferência de R$1.000. Após realizar o pagamento, novas cobranças foram feitas. Momento em que o rapaz aí, né? Ele percebeu tratar-se de um possível estelionato. A vítima foi orientada sobre os procedimentos cabíveis.
1: As equipes policiais também realizaram visitas de fiscalização de medidas protetivas de urgência dos municípios de Rio Azul, Guamiranga, Ivaí, Ipiranga. Em todos os casos, as vítimas informaram que as determinações judiciais estavam sendo respeitadas.
0: Em Ipiranga, a Polícia Militar prestou apoio ao cumprimento de um mandado de busca e apreensão, conduzido por oficiais de justiça, resultando na apreensão de 2 veículos sem registro de incidentes.
1: Forem para você então as informações da nossa região que você sempre acompanha aqui no nosso Cultura Sul Notícias.
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1: Daqui a pouco trazemos para você as vagas da Agência do Trabalhador, para quem tá buscando emprego já já para você aqui no nosso Cultura Sul.

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5: Olá, o Giro Sistema FIEP segue acompanhando os eventos pelo mês da indústria e destaca as homenagens em Medianeira, Maringá e Londrina. Celebração também acontece na 7ª edição do Troféu SESI de Melhores Práticas. 71 empresas que colocam as pessoas no centro da estratégia de negócios receberam a certificação. E a 4ª edição do Segurança e Saúde em Foco, promovido pelo SESI, discutiu os desafios da nova NR01. No SENAI, foco em tecnologia com a 2ª chamada do programa de residência em BIM. A ação conecta especialistas e engenheiros para modernizar a construção civil. E para a nova geração, o IELXP promove uma imersão com dicas de currículo, oficinas e conexão direta com vagas de estágio no mercado. Vem mais edições por aí. Confira os detalhes destas e outras notícias da indústria nos canais do Sistema FIEP.
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Agora são 8:19. Nossa audiência muito grande no Planalto Norte de Santa Catarina, né? E nós temos uma notícia, porque um susto marcou o início da noite de ontem na colônia Escada, zona rural de Irineópolis. Um motorista perdeu o controle de direção e o veículo que conduzia saiu da pista, na estrada geral. O acidente ocorreu por volta das 18:50 e mobilizou as equipes de socorro do município. O Corpo de Bombeiros Militar enviou duas viaturas para atendimento. Ao chegarem ao local, os socorristas encontraram um Volkswagen Space Fox preto e o condutor, o único ocupante do veículo, já estava fora do automóvel. Apesar do impacto, o homem foi localizado consciente, orientado e com todos os sinais vitais dentro da normalidade. Após receber os primeiros socorros e passar por uma avaliação inicial na estrutura de resgate, o motorista foi imobilizado e transportado pelos bombeiros ao Hospital Bom Jesus para receber atendimento médico complementar. Para garantir a segurança na região e evitar novos incidentes,

0: Os bombeiros desligaram os cabos da bateria do veículo, eliminando riscos de incêndio. A pista foi devidamente sinalizada para alertar os outros motoristas que trafegavam pelo trecho até a conclusão dos trabalhos. Então, esse fato ocorreu ontem à tarde no interior de Irineópolis. Graças a Deus que somente danos materiais, né? Então tá aí o registro.
1: Abraço para os nossos amigos do Planalto Norte de Santa Catarina, Papanduva, Irineópolis, Itaiópolis, enfim, toda essa região ali, Monte Castelo, Major Vieira. Temos uma audiência muito grande, Canoinhas, um abraço para todos aí, também da cidade de Três Barras, agora 8:21. 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E aqui para encerrar o nosso Cultura Sul Notícias, trazemos para você que tá buscando emprego as vagas da Agência do Trabalhador. Atenção, hein? Tem vaga para auxiliar de instalação para vidraçaria.
0: Auxiliar de limpeza para restaurante, vaga feminina.
1: Auxiliar de produção para ervateira.
0: Auxiliar de produção para madeireira, ambos os sexos.
1: Auxiliar de saúde bucal para clínica odontológica.
0: Costureira para empresa de confecções, vaga feminina.
1: Consultor de vendas para escola de idiomas.
0: Cozinheira para panificadora, vaga feminina.
1: Instrutor de inglês para escola de idiomas, ambos os sexos.
0: Montador de móveis planejados para marcenaria.
1: Motorista de caminhão, operador de empilhadeira masculino.
0: Motorista carreteiro para empresa de transportes, ambos os sexos.
1: Motorista carreteiro também para empresa de transporte, ambos os sexos.
0: Motorista para empresa de mineração e logística, vaga exclusiva para pessoa com deficiência.
1: Pois é, só fazer uma correção aqui do que eu falei do motorista carreteiro para empresa de transporte de cargas secas. E também tem vaga para operador de caixa para supermercado.
0: Vaga para operador de caldeira para madeireira.
1: Operador de empilhadeira para supermercado.
0: Repositor para supermercado.
1: Secretária de relacionamento comercial para clínica odontológica.
0: Servente de obras para ervateira.
1: Ainda técnico em segurança do trabalho para empresa de revestimentos cerâmicos.
0: Vendedor externo para empresa de telecomunicações, ambos os sexos.
1: E continua as vagas no Madeiro. Auxiliar de restaurante, atendente de mesa, garçom com vários benefícios, moradia no local, plano de saúde, plano odontológico, seguro de vida e vale transporte. Os interessados comparecer na agência do trabalhador, que abre às 9 horas da manhã até às 11 e depois às 13 até às 16 horas.
0: Agora 8 horas e 23 minutos.
1: E assim nós chegamos ao final de mais uma edição. Lembrando que meio-dia nós retornamos aqui com mais informações para você. Você sempre podendo mandar a sua mensagem, sempre podendo fazer a sua reclamação aqui. Só para fechar aqui, mandar uma reclamação aí da cidade de União da Vitória, falando que estão escolhendo as ruas para fazer asfalto em União da Vitória. Dizem que a cidade está toda asfaltada, mas não. Estão escolhendo algumas ruas aí. Essa mensagem que vem, essa reclamação que vem da cidade de União da Vitória. Vamos entrar em contato aí com o secretário de obras para ver o que está acontecendo também na cidade de União da Vitória, viu, Sérgio Soriani?
0: Ah, sem dúvida, né? Então, finalizamos. Ponto final na edição de hoje, né?
1: Um abraço para você, até logo mais, meio-dia na sequência, tem o Show do Esporte.
0: Um abraço e até mais, se Deus quiser.
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1: Olá, muito bom dia, ouvintes da Cultura Sul FM 97.5. Estamos chegando para mais um show do esporte aí, para trazer as notícias do esporte da nossa região. Um giro aí pelo esporte nacional. Seleção brasileira, Copa do Mundo, né? Porque os campeonatos estão aí paralisados devido à Copa do Mundo. As notícias do esporte, o show do esporte comigo, Jaime Guz, a partir então de agora aqui trazendo para vocês. Já trazemos notícia aqui do Somos Esporte Clube. Somos Esporte Clube aí que está aí, né, finalizando sede nova, alojamento aí para atletas, também se preparando aí para Copa Bull que se inicia amanhã, sub-15, sub-17, onde o Somos aí fez grandes campanhas aí nas edições passadas, sendo campeão, categoria sub-15, e agora se prepara então o campeonato que inicia amanhã, Copa Bull, sub-15, sub-17. A gente comentava sobre o profissional ontem, até a gente falou que trazia informações para vocês, e a apresentação do time profissional do Somos Esporte Clube para terceirona deste ano, que começa dia 26 de julho, nesse mês já se inicia, hein? Dia 24 já começa então aí a pré-temporada, anunciação aí de jogadores, técnico, e a gente vai trazer então todos os detalhes para vocês aqui no Show do Esporte também. Como eu falei então, o Somos Esporte Clube se preparando pro Campeonato Paranaense da Terceira Divisão, onde tem um grupo muito difícil esse ano, né? Iguaçu de União da Vitória, Iguaçuzão, de muita tradição, de muitas conquistas, que está agora na terceira divisão, no passado acabou sendo rebaixado, e o pessoal tá trabalhando aí para que o Iguaçu volte. Temos lá o técnico Tosta já anunciado, né? O técnico há um bom tempo aí, o Tosta que vai comandar a equipe do Iguaçu nessa terceira divisão. Tosta com passagem aqui por São Mateus do Sul, onde foi, né, junto com o diretor Éder aqui, a gestão do Batel de Garapuava com o Tigers, né? Então, tinha essa junção e o Tosta já passou por São Mateus do Sul. O último trabalho do Tosta foi aí no Monson. Monson é time de primeira divisão do Rio Grande do Sul. Trabalhou com o Paulo Baier lá, como auxiliar técnico do Paulo Baier, e no Campeonato Gaúcho da primeira divisão. Aí foi trazido novamente a Iguaçu, retorna a Iguaçu depois de ter trabalhado também no Iguaçu, né? Tosta trabalhou nas categorias de base de Iguaçu e agora retorna para tentar colocar o Iguaçu na segunda divisão do Campeonato Paranaense e também aí quem sabe buscar a elite, né? O Iguaçu que já disputou grandes jogos no Antíoco Pereira, um dos clubes que mais leva público aí, né, na segunda divisão dos campeonatos anteriores. Aí o Iguaçu levava muito público ao Antíoco Pereira. O Antíoco Pereira agora também já modificado, já aí com iluminação, né? Muito tempo ficou sem iluminação, hoje não, tem uma super iluminação, foi mudado tudo lá. Então é a renovação também do Iguaçu, da cidade de União da Vitória. Eu falei de público, mas esse ano o Paraná mostrou, né, que a torcida não abandona. O Paraná na segunda divisão também, aí levou muitos torcedores ao estádio. Grupo do Iguaçu, o Samas, Irati também é clube já campeão paranaense, tentando também buscar aí uma segunda divisão esse ano e quem sabe voltar à elite do futebol paranaense. E ainda o Hope de Campo Largo, que é um time focado aí a desenvolvimento de atletas, categorias de base, mas também sempre vem buscando aí a segunda divisão do Campeonato Paranaense. Então, que grupo teremos, hein? Com certeza sai dois classificados, primeiro e segundo, né? E o melhor terceiro, quem sabe vamos ter aí três, quem sabe, classificados deste grupo aqui da nossa região, a terceira divisão do Campeonato Paranaense, a terceirona, né, que a gente fala aí, como fosse uma série bronze de futsal, mas é a terceirona do Campeonato Paranaense de futebol. Vem aí então jogos também da quarta edição da Liga Empresarial CT Ouro Verde. Nesta sexta-feira teremos às 19:15 Afonso versus MA Vidros. 20 horas temos Luzitel encarando a equipe do Frigorífico São Francisco Convissão. E às 20:50 o Big Safra enfrenta a equipe do Bituruna Vigia. Esses jogos para sexta-feira agora.

Sexta-feira, dia 12, para você se programar aí, 19:15, classificação e agroxisto, microxisto. 20 horas, Afonso Mineração versus Mariano Signo Veículos. Para sexta-feira, dia 19. 19:15, Baldo Seda enfrentando a Prefeitura Antônio Linto, Mercado Bom Preço. 20 horas, retífica SS Compensados enfrentando Luzitel. 20:50, Climax Move enfrenta o Hunters. 21:30, Casa do Ferreiro JTI enfrenta o Independente Fitway.

Esmaltação, às 20h30, enfrenta Lavoura Hajduk Lampião. E às 21h15, a Sebem enfrenta o Bituruna Vigia. São jogos da Liga Empresarial CT Ouro Verde. Abraço também ao pessoal aí do CT Ouro Verde, professor Christian e toda aí a comissão. Primeira Copa José Chula Ferraz também terá rodada, né? A sétima rodada que vem pela frente aí. O Noel, que está organizando um grande campeonato na comunidade do Turvo, estádio Ulisses Ferraz. E a rodada, a sétima rodada, tem os seguintes jogos. Ainda falta horário, né, Noel? Assim que tiver os horários do jogo, manda pra gente. Mas os jogos são Barcelona e Arsenal, Tabajara e Flamengo, Itália da Barra e Guarani, Huachipato e Cruzeiro do Turvo, Celtic e Rio Bonito, Amigos da Vila e Beer Hair. Folgam nessa rodada o Ouro Verde e o Distrito Azul. Já é a sétima rodada, então, do campeonato, a primeira Copa José Chula Ferraz, que acontece lá no estádio Ulisses Ferraz, o campo lá, o antigo campo Cruzeiro do Turvo, onde foi palco já de grandes jogos, grandes apresentações. Quem não lembra do Cruzeiro do Turvo, né? Aí, uma grande equipe também, aí, como o Jaú da Terra Vermelha. Falamos do Cruzeiro, mas vamos falar um pouquinho também do Jaú, né? O pessoal do Jaú, obrigado. E o Matheus, Ramina, Bastião, todo o pessoal aí. O Jaú, que foi também uma equipe já de muita tradição, está retornando. E quem sabe logo logo a gente vê aí o Jaú em campeonatos também, né, Matheus? E o Jaú promove aí no mês de julho, no sábado, dia 4/7, um torneio de truco e fogueira no campo do Jaú da Terra Vermelha. Venha prestigiar a nossa fogueira com muita alegria, vai ter completo serviço de bar e cozinha. Inscrições do torneio: R$50 por dupla. Premiação: primeiro lugar 50%, segundo 30%, terceiro 15% das inscrições. Mais informações: 4298812-0502. Início às 18 horas, sábado, dia 4/7, no campo do Jaú da Terra Vermelha. Abraço, pessoal aí da Terra Vermelha, Varge Grande, pessoal que sempre também tá aí sintonizado na cultura, acompanhando o show do esporte. Décimo campeonato do esportinho, jogos já de volta da semifinal. Este sábado a gente vai conhecer aí os finalistas do décimo campeonato. Rodada então aí que tem às 13h30, tem categoria sub-11, um amistoso. 15 horas também temos amistoso. 16 horas temos Raios versus o Huachipato. Raios venceu o primeiro jogo 6-1 e agora joga pelo empate. Empatando está na final. 17 horas tem Pontilhão e Dortmund. O Pontilhão também venceu o primeiro jogo 6-2, joga pelo empate. Se empatar, está na final do décimo campeonato do Esportinho, que acontece rodada então neste sabadão aí no campo do Esportinho. Obrigado, meu amigo Tinho, também sempre aí atualizando, deixando a gente informado do que acontece aí no esporte da região. Independente, se estão vendo as postagens nas redes sociais, o Independente Academy, que eu falei ontem aqui, está na final da Copa Professor Jacopetti, sub-15 e sub-17, um trabalho nas categorias de base, e tem jogador em teste aí, né? Ficamos na torcida, Enzo Pajeski, irmão do Nicolas Pajeski, que hoje está no Grêmio. O Nicolas revelado pelo Samas, e agora o Independente encaminhando, né? Encaminhando aí o Enzo Pajeski, que está em testes no Clube Atlético Paranaense, um pouquinho mais perto, o Enzo aqui no Paraná, fazendo testes, mas o Nicolas já está no Rio Grande lá como profissional. Mas esperamos, né, que o Enzo aí tenha uma boa semana de teste. É, a gente sabe aí do talento que o menino tem, é um menino dedicado, muito talentoso, né, observado aí pelas categorias de base, e esperamos que essa semana seja uma semana muito produtiva aí pro Enzo, e quem sabe a gente tem mais um atleta São Mateuense ingressando aí no futebol. Todo sucesso então pro Enzo, pra família do Enzo, grande Gilmar aí, grande pessoa, sucesso aí também pro Enzo e toda a família aí do Enzo. Então, Enzo Pajeski em testes aí na equipe do Clube Atlético Paranaense, encaminhado pela equipe do Independente aqui de São Mateus do Sul. Independente que está na final da Copa Professor Jacopetti, está muito bem classificado na Copa RM. Copa RM aí, com grandes clubes disputando, categoria 15 e 17, da

duas categorias, o Independente também está muito bem, representando muito bem São Mateus do Sul, e também muito bem na categoria sub-17 na Liga de Campo Largo, né? Representando também São Mateus do Sul aí, é a única equipe aqui de São Mateus do Sul disputando a Liga de Campo Largo, e o Independente representa muito bem na categoria sub-17 na Liga de Campo Largo, Liga de Campo Largo, que vale a taça aí, é a vaga pra taça Paraná, né? Então toda a torcida também pro clube de São Mateus do Sul aqui, que é o Independente. Ontem falava aí da grande final da Copa Regional de Futebol da cidade de Ponta Grossa, onde temos a equipe do São João do Triunfo, né? E a equipe do Vlodarsk. Vlodarsk já está na final, Vlodarsk é de Ivaí. E São João do Triunfo venceu o primeiro jogo 4-1. Teria o próximo jogo aqui em São João do Triunfo, mas não vai acontecer. Então, devido aí ao placar, o Galdinos não consegue montar a equipe para vir a São João do Triunfo. O Triunfo tem boa vantagem. A direção da Copa aí, em conversa com o Galdinos, acabou então que não vai ter esse jogo de volta. E a final já está marcada. A final então vai ser entre Vlodarsk e São João do Triunfo. Finais estão para 2 domingos. O primeiro do jogo é dia 14, então, fora esse final de semana que vem, no próximo, lá na cidade de Ivaí. Teremos o jogo Vlodarsk e São João do Triunfo às 10h30 da manhã. Dia 14, domingo, 10h30 da manhã, o primeiro jogo da final lá na cidade de Ivaí, no Valdomiro Jensen. Teremos Vlodarsk e São João do Triunfo. Aí no domingo, dia 21, em São João do Triunfo, aqui no estádio em São João do Triunfo, às 15 horas, a final será a grande final às 15 horas, então em São João do Triunfo, no dia 21, jogo da volta, final da Copa Regional da cidade de Ponta Grossa, envolvendo São João do Triunfo e Vlodarsk da cidade de Ivaí. Vai ser dois jogos aí, com certeza, de tirar o fôlego aí do torcedor. Então já coloca na sua agenda aí que teremos essa grande final aí dia 21 em São João do Triunfo às 15 horas, envolvendo São João do Triunfo e Vlodarsk. Copa Araucária, Liga dos Estados, ontem teve notícias aí, o Gelson Miranda trouxe notícias, a competição prevista para começar em julho, né? Ou comecinho de agosto. Temos já 12 equipes pré-escritas e ainda dá tempo aí de você escrever a sua. A organização consegue chegar a 16 equipes para ser um maior evento de toda a região do Planalto Norte aí, Catarinense e Sul do Paraná. Então dá tempo de você entrar em contato com o pessoal, acessa aí no Instagram, Liga Dois Estados Copa Araucária, tem toda o regulamento, forma de disputa, premiação, temos aí patrocinadores master, né? Apoiando essa grande competição e terá muitos benefícios também para os clubes que vão participar. Então fica o convite, times aqui do Paraná, Santa Catarina aí para disputarem essa grande Copa que vem aí, que é a Copa Araucária Liga Dois Estados, para movimentar, como eu falei, Santa Catarina e também aí o Sul do Paraná, porque são grandes equipes que vão participar, grandes jogos que vão acontecer aí pela frente nesse grande campeonato que vem, que é a Liga Dois Estados Copa Araucária. Dia 14 de julho desse mês agora teremos a grande final do campeonato do Esporte Tesoura. Esporte Tesoura, então, do nosso amigo Ayrton Machado, a grande final envolvendo a equipe do Água Azul contra a equipe do Beer Hair. Será dia 14, a grande final do campeonato do Esporte Tesoura. E falando da Água Azul, recadinho do pessoal da Água Azul, tem rodada esse final de semana, né, Zé Adolfo? 14h15, o Esporte Tesoura enfrenta o Vila Iguaçu. Às 15h30, o Porto Ribeiro enfrenta o Palmital. E às 16h30, o União 112 enfrenta o Charles Uniformes. Rodada do quinto campeonato do Água Azul neste sabadão. Um abraço ao pessoal da Água Azul, Canoeiro, Cidade da Lapa, sintonizado aqui com a gente no Show do Esporte. Neste final de semana também teremos a última rodada da primeira fase do Campeonato Paranaense Série Bronze de Futsal. Atletas de São Mateus do Sul aí disputando por cidades vizinhas, com certeza teremos atletas de São Mateus na próxima fase por outras equipes aí também, e a última rodada sai nesse sabadão para definir a classificação do Campeonato Paranaense Série Bronze para as próximas etapas, para

0: próximas fases, que começa já no dia 14, no domingo, né? Então, terá diferente a primeira rodada da segunda fase, será no domingo, devido aí à Copa do Mundo, devido o Brasil também jogar aí no sabadão. A rodada será diferente um pouquinho do Campeonato Paranaense Série Bronze de futsal, será no domingo. Futsal aqui de São Mateus do Sul, categorias de base, ficamos aí no aguardo, próximas rodadas, Leomar, assim que tiver também as rodadas do 17, do 18, aí próximas fases, passa pra gente que a gente divulga também aí o futsal de São Mateus do Sul, categorias de base, e também que vem fazendo grande trabalho em São Mateus do Sul. Seleção brasileira, como eu falei no início do programa, será que tem que ficar um pouquinho com preocupada? É, o adversário do Brasil ontem, o Haiti, venceu de goleada a Nova Zelândia. Será que é para se preocupar? Adversário do Brasil na primeira fase, hein? Ficamos aí então, né? Pensando a torcida já do Brasil, fica um pouquinho preocupada. Adversários também goleando. E aí, hein? Como é que vai ser a primeira fase da seleção brasileira? Eu acredito que vai jogar muito bem a primeira fase, vai passar. Claro, Marrocos, Haiti, Costa, não tem aí jogos tão fáceis, né? Mas tenho certeza que esse tempo ainda que tem para trabalhar. Tem o amistoso de domingo, né? Contra, no sábado, amistoso às 19 horas contra a equipe do Egito. Vai ser também de preparação para a equipe. E aí vai estrear no dia 13, né? No próximo outro sábado, aí, enfrentando a equipe do Marrocos. Ficamos aí na expectativa de bons jogos da seleção brasileira, seleção canarinha. Agradeço aí a você que acompanhou o Show do Esporte comigo, Jamie Guz. Amanhã é feriadão, né? Não teremos o Show do Esporte, mas sexta-feira a gente retorna aí trazendo todas as notícias do esporte na nossa região, o fechamento da semana, trazendo o que vai acontecer no final de semana. Trazemos também aí mais novidades da seleção brasileira, adversários da seleção brasileira. Que tenhamos aí um feriado muito bom, né? Um bom descanso a todos aí que estarão de folga. Muitos terão um feriado prolongado, vão ficar o final de semana de boa. Se cuidem, né, com muita coerência, como eu sempre falo aí. E a gente se encontra na sexta-feira para mais um Show do Esporte aqui na Cultura Sul FM 97.5 para mais de 1 milhão de ouvintes. Um forte abraço e até sexta-feira.
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2: Gente, bom dia, tudo bem?

E ai, que delícia, gente! E aí, como você está, hein? Hoje, dia 3 de junho. Estamos começando agora mais um Manhã Show. Eita, com música linda demais pra começar muito bem a nossa semana, hein? Semana não, o programa!

gente? Como que vocês estão? Tá tudo bem? Tudo certo, tudo tranquilo nesta quarta-feira, véspera de feriado. Estamos aqui, ó, juntinhos no Manhã Show até o meio-dia, na melhor companhia do seu rádio. E aí, como é que está os seus... Como estão os planos para o seu feriadão, hein? Vai trabalhar, vai ficar em casa, vai dar aquela descansada, hein? Feriado não é pra todo mundo, é só pra quem pode. É sim, eu tô nessa, é só pra quem pode, não é pra quem quer não, viu? Bom dia, logo nós chegamos aqui em São Mateus, Popenda, então tá bom, olha. Venha, mas venha devagar, com segurança, né? Muita gente te esperando e te aguardando também. Tem um feriadão aí pra aproveitar junto com a família. Gente, hoje dia 3 de junho, hoje é comemorado o dia do administrador de pessoal também, viu? É, temos muitas comemorações aos aniversariantes do dia, parabéns! Pra você que está participando, está mandando sua mensagem no 988042851, você está concorrendo a uma cesta, né? Um kit cultura FM. Verdade, daqui a pouquinho eu conto pra você tudo que tem nesse kit aí, hein? Isso, bom dia, meu amigo Veiga também, que está em Irati, curtindo a Rádio Cultura Sul FM. Bom dia pra você, um dia lindo, abençoado, né? Com muito trabalho também, né? Porque a gente sabe, né, que... Quanto mais trabalho, né, Veiga, já sabe, né? Quanto mais trabalho, quanto mais a gente trabalhar, né? Mais din-din a gente vai ganhar e muitas coisas a gente conquista. Tá certo? Marisa está na escuta também. Marisa do Lajeado, um abraço pra você. Então, bom dia. Vem comigo, vamos juntinhos. Eu, você, você e eu e mais ninguém. Mais música chegando.

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3: Ah, moleque!
4: E aí, ouvinte, adivinha quem é? Hã? Eu tenho uma charadinha, quero ver você, ouvinte, se você vai acertar. Você sabe por que as hemácias não se perdem na corrente sanguínea? Sabe, não? As hemácias, eu aprendi essa palavra na escola. Você sabe por que elas não se perdem na corrente sanguínea? Não... É porque elas seguem as plaquetas. Não entendeu? As plaquetas, gente, que no sangue tem as plaquetas. Aí tem que estar com as plaquetinhas boas, entendeu? E aí no trânsito tem as placas. As plaquetas de trânsito, entendeu agora? Não entendeu? Quer que eu desenhe? Ah, eu vou embora, tchau.
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0: isso também. Hoje, dia 3 de junho, gente, é comemorado o dia, tá? O dia mundial... É o dia mundial, né? Dia da, nacional, na verdade, da educação ambiental, aí pra gente, né, lembrar também da importância do nosso meio ambiente. Dia mundial da bicicleta, gente. Sim! Dia mundial da bicicleta, pra você lembrar aí, né? O quanto é importante e quanto pequenas atitudes aí no nosso dia a dia, por exemplo, pedalar um pouquinho aí faz toda a diferença na nossa saúde, né? Mas quando eu falo em pedalar, é pedalar bicicleta, viu? Não pedalar na vida não, viu? Porque pedalar, a gente pedala do lado pro outro, corre de uma... Vamos pedalar pra ter mais qualidade de vida, mais saúde, né? E aí, me conta, quando foi a última vez que você andou de bicicleta? Hein? Quando é que foi a última vez que você andou de bicicleta, hein? Além de fazer bem pro corpo, né? Ela ajuda a reduzir aí o trânsito, a poluição e ainda rende boas histórias pelo caminho, não é mesmo? Então, bom dia pra você. Vamos fazer história também. Por falar em fazer história, gente. Você viu só as notícias hoje aí? Ontem, todos os meios, veículos e redes sociais. Hoje nos veículos, grandes veículos de comunicação também, a respeito do Mike aí, aqui de Campo Largo, que avistou um OVNI. Viram as imagens, gente? Sei não, gente, foi de arrepiar. Mais do que as imagens, foi o som, hein? Eita! Viram? Conta aí pra mim, 919.
1: Vamos, vamos. Ela vacilou comigo, nós estamos aí, tudo certo.

9h26, as primeiras previsões astrais chegando aqui na nossa manhã de quarta-feira. Bom dia pra você do signo de Áries. Ariano, tudo bem com você? Como é que você está? Atenção com contratos, mensagens e combinados em casa. Algo poderá soar diferente do que foi dito.

Valerá esclarecer confusões também. O desafio será conciliar carreira e família neste momento de escolhas de longo prazo com Saturno aí em seu signo. Uma conquista profissional também financeira estará a caminho. Invista na sua imagem pública, Ariano. Touro. Evite compras por impulso ou qualquer proposta financeira sem garantias. O dia será sujeito a ilusões e confusões. Valerá checar informações, ler mensagens, conferir valores e perguntar de novo se ficou em dúvida. Conexões com pessoas de fora vão animar o clima. Planeje também uma viagem com calma. Poder de influência e prestígio em alta. Touro, bom dia, geminiano, assim como eu. Gêmeos. O dia pedirá atenção a um detalhe fácil de passar batido. Uma decisão financeira tomada na pressa poderá custar caro depois. Então, promessa de aumento ou bônus, mesmo embrulhada para presente, poderá ser ilusão, viu? Anote também o que ouvir, confirme antes de acreditar e faça contas com calma. Você terá uma percepção clara de onde investir energia ou não. Mantenha os pés no chão sem perder a ternura. As comunicações poderão ser confusas hoje. Prefira ouvir do que falar. Em compensação, o dia vai favorecer atividades criativas e a realização de sonhos. Faça as perguntas e também as perguntas certas, né? Se algo não fechar, com empatia e seguindo também a intuição. Será mais fácil os alinhamentos com sócios e com o seu grupo também. Daqui a pouco temos previsões chegando para Leão, Virgem, Libra e também Escorpião.

no 988042851, Zone do Porto Ribeiro, um abraço pra você. A Milane também, né? Milane Stansky e Lucélia Crevelin estão sintonizados com a gente. Minha amiga Helena de Boa Vista também. Vilmari Dreyer, tudo bem, Vilmari? Daniel também. Daniel em União da Vitória, curtindo a programação da Rádio Cultura Sua FM. Alô, União da Vitória, tudo bem com vocês? Tudo certo, tudo tranquilo? Aquele super abraço à União da Vitória, gente. Também não posso esquecer aqui de mandar aquele abraço pro Charles, né? Popenda, como é que está? Já estamos chegando?

Avenida de Antônio Olinto, está na escuta. Quem está na escuta sempre aqui comigo também é o Paulo Krichak. Paulo, tudo de bom pra você, viu? O Paulo Krichak, que está na escuta. E aí, a Neuzi também tá aí, ó, ouvindo e curtindo com a gente? Coisa boa demais, hein? Daqui a pouco temos mais beijos e abraços também. E hoje tem uma cesta, né? Um kit cultura pra você.

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2: Os carros híbridos leves, aqueles com sistema de 12 volts, também usam bateria de lítio e muita gente tem dúvidas sobre a durabilidade. Em geral, essas baterias podem durar vários anos, muitas vezes acompanhando a vida útil do carro. Mas quando chega a hora da troca, o custo não é tão baixo assim. A boa notícia é que elas exigem pouca manutenção e ajudam a economizar combustível no dia a dia.
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bem com você, Leonino? Diminua expectativas e foque nos assuntos práticos. Saúde e trabalho estarão em destaque com o aumento de demandas. Será um bom momento para organizar os pensamentos e também se fortalecer interiormente. Sonhos com uma viagem especial manterão o astral lá em cima. Mas atenção, cheque os detalhes de roteiro. Suporte de amizades experientes vão dar mais segurança também. Bom dia! Então, o foco na vida pessoal, no amor, filhos e na inovação profissional vai fortalecer a sua identidade e autoconfiança. Máscaras sociais poderão cair hoje e dar lugar a uma visão mais realista das amizades e colegas de equipe. Viagens e eventos vão movimentar a vida nesta fase. Tente manter a rotina de autocuidado, pelo menos. Muito sucesso na sua carreira, virginiano. Libra. Entre o passado e o futuro, se concentre no que você poderá fazer agora. As informações, tá? Poderão chegar confusas por mensagens ou aí por telefone. Valerá pedir também confirmação por escrito ou reler documentos antes de assinar, viu? Evite responder no impulso. Pressão financeira em uma parceria poderá pesar. Mantenha a lucidez e a fé também. Novas conexões estão no radar, libriano. Escorpião. Plano de viagem, curso ou processo jurídico pedirá a revisão no dia de hoje. Confira datas, releia a documentação, confirme o combinado com alguém de longe antes de seguir adiante. O céu avisa que detalhes fáceis de passar batido poderão custar caro depois. Troque confidências com uma pessoa querida e decida mudanças com segurança no fim do dia também, escorpião. Daqui a pouco previsões chegando para Sagitário, Capricórnio, Aquário, Peixes aqui no Manhã Show, na sua companhia. Sueli, bom dia, tudo bem com você?

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próximas previsões astrais chegando aqui na nossa manhã. Bom dia pra você do signo de Sagitário. Conversa sobre o orçamento dos planos A2, investimentos e padrões de consumo trarão reflexões importantes no dia de hoje. Promessa generosa demais poderá esconder medos ocultos. Valerá separar questões afetivas das financeiras, com os filhos ou com o par. O dia também pedirá uma leitura cuidadosa antes de assinar qualquer coisa, sagitariano. Bom dia! Oposição da Lua em seu signo com Vênus poderá trazer cobranças em uma parceria afetiva ou profissional. Um relacionamento importante em sua vida pedirá mais atenção do que você tem dado, ou ao contrário, você poderá precisar de mais espaço. Conversa franca e um tom carinhoso poderá solucionar conflitos. Boa notícia também da família dará alívio a você. Tudo bem? Aquário. Confira a agenda, poderá haver algum esquecimento ou confusão. Valerá também confirmar compromissos importantes e otimizar seu tempo. Sinal amarelo na saúde, o cansaço, o acúmulo pedirá mais descanso, mas tá, não mais café. É descanso. É, adie uma conversa cansativa para amanhã. Isso, deixe para amanhã, depois de amanhã, tá? Isso, o dia será melhor aproveitado em atividades criativas. O clima será muito divertido no amor aquariano. E aí, tudo bem com você? Beijo! Cabeça estará mil com novas ideias e projetos. As comunicações poderão embolar um pouco hoje. Deixe os contatos importantes para amanhã ou anote informações para você não perdê-las. O que você quer dizer poderá soar diferente e o que ouvir pedirá uma interpretação cuidadosa. Peixes, pegue leve com os filhos, pare, irmãos, e evite brigas. Previsões astrais na sexta, a partir das 9, aqui no Manhã Show. Enquanto isso, mande sua mensagem. Guja, um abraço pra você. O Guja tá aí, ó. Abração pra você também. O Orley, pessoal do Imbuial aí, hein? Eita, na lavoura, coisa boa. Na Cláudia de São João do Triunfo também. A Milena participando. Todos concorrendo a um kit de chimarrão aqui da Rádio Cultura CFM.

0: E está aí, ó, Fernando e Fabiano com Panda, gente. Panda aí que já é sucesso, né? Entre os festivais sertanejos de todo o Brasil, mas que tá aí no topo, junto com outros dois artistas, né? Dois não, três artistas, né? Porque é uma dupla sertaneja, né? Danilo e Davi. Também Mariana Fagundes e Panda estão no topo como os novos músicos, né? Duplas e artistas que realmente fazem sucesso em 2026, que estão no topo, gente, no topo. E que aí criaram projeção e hoje são totalmente destaque em todos os circuitos, eventos sertanejo, nas rádios, no Spotify, enfim. Tá aí então, né? Mariana Fagundes, que agora está tocando muito aí o piano tatuado, né? Panda com Não É Só Terminar, com essa linda música também, Eu Te Seguro. Danilo Davi, né? Apaga, apaga, apaga. Eita! Felipe Rodrigo também está no topo, assim como Kaique e Felipe, gente. Sim. E ó, a maioria deles, vou te contar uma coisa, ali, principalmente de Danilo Davi, eles já eram compositores, assim, tipo, com muitas composições. Aí eles deram aquele upgrade, né? Pros palcos. É. Interessantíssimo, gente. Bom dia, bom dia, bom dia, minha amiga Juscelane, tudo bem? A Alessandra também está participando aqui com a gente. A Maria do Caetá, beijo, Maria. Fazia dias que não aparecia por aqui, hein, Maria? Sentindo sua falta, gatona.
1: 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O feriado de Corpus Christi tem previsão de tempo bom na maior parte do Paraná. O sol deve prevalecer e deixar as tardes com temperaturas amenas. Mas a grande característica dos próximos dias será a grande amplitude térmica, a diferença entre mínimas e máximas. Nesta quinta-feira, dia 4, por exemplo, a região norte deve ter a máxima com o dobro da marca da mínima, 11 e 22 graus. Na capital paranaense, a amplitude fica menor, mas mesmo assim significativa, variando entre 10 e 18 graus. Conforme o CIMEPAR, São Mateus do Sul terá mínima de 9 e máxima de 16. Na sexta-feira, mínima de 9, máxima de 20. No sábado, mínima de 8, máxima de 22. Conforme a previsão, no dia do feriado, o tempo segue ensolarado em todas as regiões, com exceção da grande Curitiba e litoral, que deve ter maior cobertura de nuvens. Até o final de semana, essa condição não muda e o Paraná terá dias e manhãs mais frias e tardes amenas. Contudo, o início da próxima semana deve vir com chuvas no interior do Paraná. Já na metade do mês, uma nova massa de ar polar entra no estado e deve provocar novas geadas. 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
1: Dez e dez, uma ótima manhã para você sintonizada aqui no Manhã Show. Está começando agora, né? De Mulher para Mulher, um programa feito especialmente não somente para as mulheres, tá? Mas para os homens também, que estão ligadinhos aqui com a gente. Bom dia, doutora Aline, tudo bem?
2: Bom dia, Nelly. Bom dia que todo mundo que está nos ouvindo aí nessa manhã maravilhosa. Hoje estamos muito animadas. Queremos a participação de todo mundo. Mandem suas perguntas. Hoje o assunto vai ficar em aberto, tá? A gente vai começar falando de anticoncepcional, mas se tiverem dúvidas relativas a alguma situação específica, pode mandar que a gente vai conversando.
1: Isso, e lembrando que para mandar mensagem é um 988042851. Pode mandar sua mensagem e participar aqui com a gente. Doutora Aline, a respeito aí, né, dos anticoncepcionais, né? A gente sempre fala que muitas mulheres têm medo de não engravidar depois de um determinado tempo de uso do anticoncepcional. O que é comum ou não?
2: Perfeito, Nelly. Essa pergunta toda semana tem. Toda semana é uma dúvida muito grande. As mulheres vêm e falam: ah, eu parei porque eu tomo já há muito tempo. Eu tenho medo de que na hora que eu queira engravidar, eu não consiga por causa do uso do anticoncepcional. Gente, o anticoncepcional.

0: excepcional, ele não faz nenhuma coisa nem outra, tá? Ele não faz a gente ficar com a nossa reserva paradinha para que quando a gente queira engravidar, a gente vai estar lá com tudo reservado.
1: E não deixa estéril.
0: E não deixa estéril, porque o que que acontece? Quando a gente fala em recrutamento dos nossos, das nossas células que permitem que a gente engravide, isso acontece independente do uso do anticoncepcional. Ou seja, todos os meses a gente vai gastando um pouquinho da nossa reserva, usando ou não usando o anticoncepcional. Ou seja, se eu quiser engravidar com 25 anos e uso anticoncepcional desde os 15, eu vou ter 10 anos de uso e a minha chance de engravidar é a mesma do que todas as outras mulheres que têm a mesma faixa etária, né? Retirando, claro, situações como endometriose, coisas que podem afetar essa reserva. Mas em se tratando de saúde sem doenças associadas, a chance de alguém com 25 anos que usa anticoncepcional desde os 15, comparada àquela que nunca utilizou, é a mesma. Agora, quando a gente fala, eu tenho 40 anos, né? E eu quero engravidar e uso anticoncepcional há 10 anos. A chance de engravidar, ela vai ser menor pela idade que eu tenho e não pelo tempo de uso do anticoncepcional. Então, é sempre muito importante a gente falar sobre isso. Essa pergunta é super oportuna, justamente por causa disso. Nem uma coisa e nem outra. Não é nem que ele faz a gente parar no tempo, como se fizesse uma parada no gasto da nossa reserva ovariana, mas também não faz gastar mais rápido. Então, não há uma associação de infertilidade ao uso do anticoncepcional.
1: Então, pode usar tranquilamente, né? Mas claro que a gente fala para sempre estar o quê? Acompanhado por especialista. Porque a gente fala, né? Agora nós temos essa possibilidade, né?
0: Exato.
1: Da mulher organizar.
0: Exato.
1: Né? E como é importante essa organização, não somente por parte da mulher, né, gente? A gente fala da mulher porque a mulher é que está gestando, a mulher que vai gestar. Mas como é importante fazer essa organização com um parceiro.
0: Exato, é o núcleo familiar inteiro que vai se ajustar a esse desejo de engravidar quando ele acontece. É super importante isso, e nesse cenário mesmo que tu tá trazendo, né, Eli, é o fato de que antigamente a mulher, ela não tinha a possibilidade de ser também provedora, né, de sair para trabalhar ou trabalhar em casa, mas enfim, de ter uma fonte de renda que ajuste ali, que adicione a renda familiar. E hoje em dia, a gente, além de sair trabalhar ou trabalhar de casa, ser provedora, a gente também é cuidadora. Então, a gente vê uma dúvida muito grande das mulheres que muitas vezes ganham a mesma coisa ou até mais do que os parceiros e que daí se veem num dilema. Vou engravidar, e a gente sabe que é um período de doação muito grande em que a nossa renda habitualmente vai acabar tendo alguma redução, exceto, claro, quem trabalha CLT, né, que vai ter ali mais garantido realmente seu salário, mas quando a gente fala na agricultora que é autônoma, na pessoa que é da área da saúde que é autônoma, que não tem esse vínculo trabalhista e que vai de fato diminuir o seu trabalho por causa da gestação e após o nascimento, fica uma dúvida muito grande, né? Como a gente vai fazer? Então, poder se programar, usar o anticoncepcional para poder ajustar de uma maneira mínima, né, ali ao núcleo familiar, é bem importante. No entanto, eu sempre recomendo que não seja impeditivo, porque momento ideal da vida não há, né? A gente sempre, e graças a Deus, a gente sempre tem sonhos, a gente sempre quer realizar alguma coisa diferente, uma viagem, né, que há muito tempo estava ali na programação, etc. Mas é importante que a gente não adie isso para sempre, né? Que essa decisão de quando esse vai querer ter filhos seja feita mais ou menos até os 30, 35 anos, para poder fazer alguma coisa também caso queira ser mais tarde.
1: Eu lembro da decisão, né, de ser mãe, eu tava com 26 anos, aí cheguei para minha mãe e falei: mãe, eu acho que eu engravidei muito cedo. Aí ela só olhou assim para mim: está querendo criar filho, criar neto, você vai ter disposição para correr? E realmente, né, a disposição é outra, né? Se fosse para engravidar agora há pouco, seria totalmente diferente a minha disposição com o Davi. Mas foi muito legal, até na época, né, o médico que estava fazendo todo o trabalho ali junto com, né, comigo, eu falo junto comigo porque sim, é porque a mãe é que faz o trabalho, né, assim, o trabalho árduo de carregar o parto e tudo mais, mas eu tava sendo muito bem assistida na época e eu falei, poxa, na hora eu falei assim, poxa, eu queria viajar, né, na hora me deu aquele negócio de, então, calma, você vai viajar, mas você vai ver como vai ser muito, porque daí eu já tava grávida, né? Então eu tava impossibilitada de viagens longas, enfim, fui orientada a não viajar. Eu falei, poxa, mas eu queria viajar. Ele falou assim, calma, assim que nascer você vai ver que vai ser bem melhor uma viagem a três do que a dois.
0: Exato.
1: E depois que nasce a gente fica, né, por que que não tive antes, né? Como que eu consegui viver tanto tempo sem?
0: Sim, né, exatamente. E essa dúvida vem no segundo filho também, né? Se quer ter ou não, né? Como é que vai fazer? E são dúvidas que, segundo e terceiro e quarto, né? Então,

0: a depender de qual o tamanho que a família quer ter, né, realmente dá de número de filhos. Mas são dúvidas que a gente tem que trazer para nossa própria realidade, né? Então não dá para medir pela realidade do outro, porque cada família vai ter uma estrutura, uma rede de apoio, e realmente é importante que isso fique alinhado no casal, em especial antes do relacionamento se tornar algo mais sério. Então também é uma coisa que eu vejo às vezes, as pacientes que começam um relacionamento bem jovem e que às vezes na época nem fazia sentido falar sobre, né, qual é o teu desejo de ter filhos ou não, de qual o tamanho da família que você quer estabelecer, e aí esse relacionamento vai ficando de longa data, e aí já parece que, abre aspas, tem muito a perder, e aí algumas pessoas acabam dando menos valor ao próprio desejo, porque afinal o parceiro não quer, ou o parceiro quer e ela não quer, mas daí não tem como dizer que não quer. Então conversar sobre isso no início do relacionamento, antes que isso se torne uma coisa realmente de um peso muito grande, é fundamental. E não é tão infrequente, né? Eu vejo no consultório isso bem frequentemente, de haver uma discrepância no desejo entre os parceiros.
1: Nós estamos falando de desejo, né, entre os parceiros. Depois do intervalo, podemos conversar a respeito como é que nós podemos orientar as jovens, né, para evitar uma gravidez indesejada, como é que os pais conseguem chegar, se os pais não conseguem conversar, de que forma que isso pode chegar até, né, aos jovens, adolescentes.
0: Perfeito, podemos.
1: Pode ser? Então, depois do intervalo. Fica aqui com a gente, 98804-2851, participe.
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1: Uma ótima manhã para você sintonizada aqui de mulher para mulher. Gente, nós estamos aqui com assuntos, né, pertinentes à saúde da mulher, para você que tem dúvidas com relação a algo, né, que está acontecendo aí no seu corpo, no seu organismo, né? Se você tem dúvidas com relação aí à menstruação, se você tem dúvidas com relação à gestação, se você tem dúvida aí com alguma patologia, algo que foi diagnosticado, você pode mandar aqui pra gente no 98804-2851. Temos perguntas chegando aqui e lembrando também que esse é um programa feito, né, o de mulher para mulher, mas que todo homem também pode ouvir, pode participar aqui com a gente, porque é muito importante que você esteja atento à saúde, né, à saúde da sua companheira, da sua esposa, da sua mulher também, né, da pessoa que está aí ao seu lado. Então, pode mandar, pode participar aqui com a gente. Como foi a pergunta anterior aqui que nós falamos a respeito das pessoas que têm desejo de engravidar, né? Que está se organizando para que isso aconteça de forma bem responsável. Nós também, né? Temos aqui a outra pergunta, né? Como é que a gente pode fazer para fazer essa organização, para fazer essa orientação, na verdade, uma organização, orientação para as jovens, para as adolescentes. E muitos pais têm muitas dúvidas de como chegar e conversar com o adolescente, de que forma que pode chegar essa orientação de forma bem assertiva para que não tenha casos de gravidez na adolescência aí e tirando, né, uma boa parte, né, da juventude, porque a gente fala que tira porque precisa de uma dedicação muito grande. Ser mãe precisa de uma dedicação muito grande, né, doutora?
2: Exatamente, né? Então, essa é sempre uma questão delicada, né? Porque a gente fala muitas vezes numa transição que é diferentíssima de criança para criança, que é passar dessa fase da fase infantil para a fase da adolescente para a fase do adulto jovem. Então, por vezes você vai conversar com uma criança ali ao final da, né, o início da primeira menstruação, ela nem sabe o que está acontecendo, né? Não tem nem essa percepção do que é a menstruação, e diferentes situações trazem essa diferenciação de uma criança para outra, seja pelo fato dos pais não saberem abordar o assunto, né? Pela maneira como eles foram criados também, tabus que a gente vai levando de geração a geração. E às vezes são crianças que já são muito orientadas, que seja pelo acesso à internet, que seja realmente por pais que conseguem trazer esse assunto de uma maneira informativa, leve, e que a criança, adolescente e adulto jovem, consigam absorver essa informação de uma maneira a se cuidarem, né? A realmente utilizar ao início da vida sexual, a percepção dessa mudança do corpo, realmente métodos que são eficazes tanto para evitar doenças sexualmente transmissíveis quanto também gestações indesejadas. Então, isso vai sempre ser diferente de uma criança, adolescente, adulto jovem para outro, e também de família para família. É importante que os pais estejam atentos às mudanças, que estejam atentos se a criança é receptiva a essa conversa, né? Então, conseguir explicar aquela pergunta clássica, né? Como é que eu nasci? Da onde que eu venho, né? Sim. E é difícil a gente ter uma resposta igual de família para família. Tem algumas famílias que vão usar a história da cegonha, que vão usar a história do repolho, que vão conseguir falar muitas vezes realmente que houve, né, a concepção na maneira como de fato foi, e isso são coisas que cada família vai ter de diferente. Então é importante que os pais atentem, façam uma autorreflexão: eu consigo falar sobre isso? Eu consigo passar essa informação de uma maneira clara, livre de julgamentos, né, que consiga ser algo leve, de modo que a criança não fique fechada, porque se ela fica envergonhada, se ela não consegue absorver, de nada adianta. E aí é uma situação que o profissional vai ajudar. Então, ir no ginecologista ou no pediatra para poder conversar sobre isso é bem importante. E aí, por que que eu falo pediatra? Porque às vezes essa é a relação que a criança tem, né? Ela tem essa relação já estabelecida desde

0: primeiros dias de vida. E é nesse profissional que muitas vezes vai se conseguir falar sobre isso. Pelo menos para dar um início, uma introdução. E aí depois, a depender, né, da situação, e no urologista, no caso do menino, e no ginecologista, no caso da menina, para poder falar sobre as mudanças do corpo, sobre métodos contraceptivos, e entender realmente qual é o grau de entendimento desse adolescente aí em relação ao seu próprio corpo.
1: E existe uma idade específica, por exemplo, para começar a relação, para ter?
0: Não tem, né, Eli? Não tem. O que a gente sabe é que, assim, a primeira menstruação, né, ela vai acontecer em idades também diferentes, né? Então, a partir dos 10 anos até os 16 anos é a idade que a gente espera em que aconteça a menstruação. No entanto, não significa que o corpo está pronto para gestar, né? Significa ali que os ovários estão funcionantes, no sentido de produzir hormônios que fazem essa regularidade menstrual, né? Fazem essa menstruação acontecer, mas não significa que o corpo esteja pronto. E não há nenhum estudo que fala assim, ó, com 20 anos você está pronto para engravidar. Mas você sabe que é por volta dos 20 a 25 anos o período em que se tem ali o que o corpo está mais preparado ali, então, em termos de quantidade de óvulos, em tamanho do útero em si, para poder, de fato, ter uma gestação. Por isso, se acontecer antes, é importante sempre a gente ter um especialista acompanhando um pouco mais de próximo, porque é considerado gestação em idade muito precoce.
1: Ó, temos participação de um ouvinte que diz assim, ó, bom dia, gostaria de tirar uma dúvida, sou casada, já fazem 10 anos, levei um tempo para conseguir engravidar do meu primeiro filho, tenho muita vontade de ter, né, mas não me previno, pois quero engravidar novamente, mas já tive várias tentativas e não consigo. Será que tem algum problema? Ela não colocou a idade dela ali,
0: perfeito,
1: né?
0: Perfeito, né, Eli? A Nelly já é quase uma ginecologista.
1: Ela não colocou a idade, sempre pergunta a idade, né?
0: Exatamente. A idade, ela é super importante, porque quando a gente fala numa tentativa de gravidez acima de 35 anos, a gente pode aguardar por 6 meses. Passou 6 meses, tem que fazer exames para entender o que está acontecendo. Pode que seja a mesma coisa que levou a essa dificuldade inicial de gravidez, mas pode ser uma situação completamente diferente. Então, se tiver mais que 35 anos e faz mais de 6 meses que está tentando e não consegue, importantíssimo já fazer os exames de investigação de infertilidade, no caso dela, secundária. Se for menos de 35 anos e passou de 1 ano, também é importante fazer essa consulta com um especialista e fazer os exames.
1: Ótimo, então. Vamos rapidinho para o intervalo. Na sequência, a gente volta aqui com mais perguntas dos nossos ouvintes aqui no Manhã Show de Mulher para Mulher.
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1: Desde 40, temos aqui então participações. Ó, bom dia. Minha menstruação desceu 2 vezes no mês. É normal, doutora?
2: Depende, depende. Tá? Quando a gente considera padrões de sangramento com intervalo maior do que 21 dias, a gente considera como normal, tá? Exceto, claro, se tinha um padrão de 33 e daí do nada virou 21. Mas pode até com intervalo de 21 dias. Então, se menstruar no dia primeiro, 21 dias depois, 22, pode
1: sabe
2: menstruar.
1: Sabe que é interessante falar nessa questão de data? Porque às vezes a gente pensa, ah, eu menstruei entre o dia 10 e o dia 12. No próximo mês eu tenho que menstruar sempre no dia 10, no dia 12.
2: Exato, não é assim, né? Então, de modo geral, a gente vai pegar qual é o intervalo, né, que você tem. Então, por exemplo, ah, de modo, acompanhando o meu ciclo, a cada 26 dias eu menstruo, a cada 28 dias eu menstruo. Então, se menstruar esse mês no dia primeiro, no mês que vem vai ser bem antes, né? Vai ser lá 26 dias depois, lá por volta do dia 27, digamos. Então, não vai ser na mesma data, tá? Então, isso é super importante e confunde demais por causa do uso do anticoncepcional, né? Que a gente acaba tendo muitas vezes, a pessoa ela tem aquela expectativa. Eu paro na sexta, na 3 dias depois eu menstruo, daí depois já volto a usar o anticoncepcional. Então, é uma coisa sempre meio que fechada, né? Já meio pré-estabelecida por causa do uso do anti. Mas quando a gente fala de ciclos sem o efeito hormonal externo, só com o efeito da própria pessoa, realmente tem essa variabilidade ali, podendo ser acima de 21 dias e menor que 30.

0: 35 dias de intervalo como sendo considerado regular.
1: Também temos outra pergunta, diz assim, ó: recebi o diagnóstico de adenomiose, nem sabia que existia essa doença, e agora, fazendo tratamento, descobri que tem muitas mulheres com esse diagnóstico. Enfim, gostaria de saber mais sobre essa doença.
0: Super importante, né? A gente, de modo geral, acaba sempre retomando esse diagnóstico, porque

0: clínico, né? Então, a adenomiose, ela é uma condição muito, muito, muito mais frequente. Ela se associa a alterações secundárias à manipulação uterina, ou seja, paciente que engravidou, paciente que fez curetagem, paciente que teve qualquer tipo de manipulação, abortamento, vai ter em algum grau adenomiose, que é nada mais, nada menos do que a invasão da camada interna. Então, o tecido, aquele que a gente menstrua, ele acaba entrando um pouquinho dentro do músculo, das fibras musculares uterinas. E aí, no ultrassom, a gente tem essa identificação dessas alterações, sejam elas presença de cistos dentro do músculo do útero, não é cisto de ovário, a gente, é cisto dentro do músculo do útero, linhas que são, a gente chama de linhas endometriais, que são linhazinhas brancas que correm da camada interna para o músculo, ilhas esbranquiçadas, diferença no tamanho da parede anterior e posterior uterina, formato uterino que deixa de ser parecido com uma abóbora de pescoço e passa a ser uma bolinha, então ele fica globoso, que a gente diz. Então são vários achados ultrassonográficos, ou seja, no exame de ultrassom, de ecografia, em que a gente olha e fala, olha, tem adenomiose focal, difusa, mas é uma condição bastante frequente. Dá sintoma em todo mundo? Não, muitas vezes é um achado de exame, tá fazendo lá o exame por outro motivo, e a gente olha esse formato uterino, essa característica do músculo do útero, e vê esses achados e descreve. Quando dá sintoma, o que que pode dar? Fluxo menstrual aumentado em quantidade, então menstruar mais quantidade de sangue, dor menstrual, cólica, dor na relação sexual também podem se justificar por causa da adenomiose. Pode dificultar a gravidez? São casos mais raros, em especial pacientes que têm uma adenomiose focal. Então, digamos que num ponto do útero tem aquele, um adenomioma, uma imagem mais focal, né, dessa invasão do músculo. E o nenê vai tentar se implantar bem ali. Então, acaba tendo essa dificuldade, mas é selecionado. São esses casos mais específicos. De modo geral, não contraindica tentar engravidar novamente. É algo que realmente a gente individualiza, inclusive o tratamento. Porque usar a medicação não vai fazer você deixar de ter adenomiose. Isso é importantíssimo. Ou seja, a gente não faz o exame de novo depois para dizer assim, olha, não tenho mais adenomiose, o tratamento deu certo. Usar o anticoncepcional ali nesse caso, ou mesmo outros medicamentos para controle dos sintomas, ele vai fazer exatamente isso, controlar os sintomas, seja ele fluxo aumentado, cólica menstrual, dor na relação.
1: É isso aí. Então, a sua participação no 98804-2851 para você tirar dúvidas com relação aí à saúde da mulher, que aproveite, nós estamos aqui com a doutora Aline, já falamos a respeito aí, né, da gravidez, falamos a respeito de menstruação, da adenomiose, e também teve um assunto aí que foi recorrente nas últimas duas semanas, que é muito interessante também, que é a respeito das coceiras, o desconforto, né, na área genital aí da mulher. Mas é daqui a pouquinho, depois do intervalo. Enquanto isso, tá? Você pode participar aqui e mandar sua mensagem no 98804-2851. E daqui a pouco também vamos responder a pergunta aqui de uma ouvinte que diz assim, ó. Eu estava tomando banho e senti duas bolinhas na parte da vagina, mas pro lado de fora. Isso é preocupante ou não? Daqui a pouquinho, depois do intervalo.
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1: Dez e cinquenta e um. Então, doutora, conta aí pra gente, né, que tem a nossa ouvinte ali que estava tomando banho e que sentiu duas bolinhas na parte da vagina, mas pro lado de fora. Isso é preocupante ou não?
2: Primeiramente, importante, né, isso que ela fez, que é se observar, né, a gente entender ali como é que é a nossa região para poder perceber quando tem alguma coisa diferente para poder investigar, caso seja necessário. Bolinhas na região externa da vulva, elas são muito frequentes, tá, porque é uma região que tem bastante pelo, é uma região que tem glândula, então muitas vezes pode ter cistos epidérmicos, que são bolinhas maiores um pouquinho, mais amareladinhas, pode ser algumas pipoquinhas como se fosse espinhas, que daí são seringomas. Agora é super importante, isso dói, isso coça, isso tá crescendo, precisa sempre de um acompanhamento, de alguém olhando para ver de fato o que tá acontecendo, porque é uma região que ali pode ter cistos da glândula de Bartholin, cistos ali parauretrais, que são de Skene. Então, veja, se a sua rotina ginecológica tá na época de ser feita, procure um ginecologista, antecipa ali às vezes para poder entender se é um seringoma, se é um cisto epidérmico, que são condições bem benignas, ou se é alguma outra coisa que pode estar ali acontecendo.
1: E é comum também aparecer

0: desaparecer em determinadas áreas ali?
1: Sim, é comum, sim. Justamente por isso, porque a glândula às vezes obstrui, deixa de ficar obstruída, né? Libera o conteúdo interno e acaba melhorando. Então, por isso, quando tá com uma lesãozinha, é importante ir nesse momento consultar. Porque muitas vezes as pacientes acabam esperando, né? Pra ir depois, e daí fica a descrição. Ah, eu tive uma bolinha assim assado. E aí a gente acaba não conseguindo muitas vezes fazer esse diagnóstico retrospectivo do que era, né? Um, para acalmar, outro para poder entender se isso vai voltar a acontecer e também trazer essa perspectiva, né, do que tá acontecendo ali na região.
0: Na semana retrasada, nós tivemos uma ouvinte que falou a respeito, né, da glândula que tinha...
1: Isso.
0: E como é importante ficar atento, porque é a saúde ali, claro que, em todos os casos, a saúde da mulher, mas porque ela pode fechar também o canal do xixi.
1: Isso, no caso do líquen, quando a gente tem, né, essa evolução da doença em que há esse fechamento ali do tecido, né? Lembrando que o líquen é aquela condição que causa muita coceira, causa alteração anatômica, regiões esbranquiçadas, muito confundida com candidíase. Por isso que é importante sempre ir num profissional que realiza a microscopia para fazer um diagnóstico assertivo. Todos os dias, gente, todos os dias eu atendo 2 a 3 pacientes que falam: eu tive candidíase de repetição, ou eu tenho candidíase de repetição. Esse evento, né, essa doença, candidíase de repetição, ela não é tão frequente. Eu faço microscopia há mais de 4 anos no consultório e eu tenho 3 pacientes que têm candidíase de fato de repetição. Imaginem, eu faço isso para todas as pacientes, não é uma condição assim tão frequente. Então, muitas vezes é um diagnóstico que não foi adequadamente feito. É um líquen que não está sendo tratado adequadamente e que pode, na evolução da doença lá na velhice, ter um aumento de risco de câncer de vulva, câncer da parte externa da região genital. Não é câncer de colo, não é câncer de útero da parte interna, é câncer de vulva, câncer da parte externa. Então, por isso, se você tem, conhece alguém que tem, a sua esposa, parceiro, tem realmente esse sintoma de coceira, de modo crônico, tá sempre se queixando que alguma coisa coça, tem que consultar com um ginecologista, em especial que faça microscopia, para poder fazer o diagnóstico diferencial de fungo, de cândida, tá? Porque nem sempre é, e às vezes as pessoas ficam se automedicando e achando que é realmente fungo quando não é.
0: E o que pode causar as coceiras?
1: Então,
0: falta de higiene?
1: Isso é importante, né? É uma das coisas que pode, tá? Então, de modo geral, até mais frequente do que a falta de higiene é o excesso da higiene. Então, pessoas que acabam retirando ali a barreira protetora da pele, da região, podem acabar tendo coceiras mais frequentemente do que aquelas que fazem uma higiene mais adequada. Qual é a higiene adequada? Lembre, usar, se gostar, um sabonete ajustado, né? Então, com pH certo, sem cheiro, que seja hipoalergênico, que seja líquido. Lembrem que os sabonetes em barra sempre são mais básicos, o que não é desejado para a região, porque a nossa região íntima, ela é ácida. Então, quando gosta, usar um sabonete ajustado, em quantidade ajustada também. Então, passar nessa consulta ginecológica para ter essa orientação, para ter a realmente entender qual que é o sabonete melhor, é importante. E tentar não usar, não ter, né, banhos muito, muito quentes, né? Agora, nessa época de inverno, a gente acaba tendo uma vontade, né, de ficar ali embaixo da água quentinha, mas essa água quente, ela pode prejudicar a nossa pele, e a vulva não passa longe disso. Ela também é prejudicada, não só a pele, do corpo como um todo.
0: Temos perguntas chegando aqui. Olha, bom dia, doutora. Fiz cirurgia de intestino, né? Câncer no intestino. O médico disse que está tudo ok com a cirurgia do intestino, só que eu sinto uma pressão, tipo, no ânus. Assim, eu vou fazer, né, o cocô, dói e tenho muita prisão de ventre. Será que isso daí, às vezes, é tipo, se é normal, ou é não ficar cheio de bolinha? Será que isso é hemorroida? O que que é?
1: Veja, essa questão pós-cirúrgica, ela é sempre muito delicada e individual, porque vai além do que foi feito de procedimento, mas também das condições prévias, né? Se já tinha hemorroide, se já tinha alguma condição de intestino mais preso, né? Mais constipado, mas também da própria cicatrização pós-cirúrgica, né? Então, a gente não tem como exatamente dizer, né? Assim, ouvindo a história, a descrição, porque a gente não sabe qual foi a cirurgia, né? Se precisou ficar com colostomia, como é que está sendo feito esse acompanhamento. Que eu recomendo nessa situação, para pelo menos dar um norte, né? Avaliar a possibilidade de fazer fisioterapia, tá? Fisioterapia pélvica. Existe a fisioterapia da região do reto, que ajuda muito na questão de constipação, tá? Então, por vezes, procure um fisioterapeuta pélvico, né? Faça uma avaliação.

0: Então veja se é possível ajudar, porque se tiver áreas de fibrose por causa da cirurgia, a fisioterapia consegue ajudar e consegue também observar esses músculos, se eles não estão muito contraídos, né? Conseguir fazer uma liberação. Então, de modo que eu consiga ajudar sem fazer prescrição de medicação nem nada, é quem sabe fazer essa avaliação fisioterápica. É fisioterapia pélvica, tá? Não é o fisioterapeuta que faz essa parte de muscular, geral, né? Ortopédica.
1: É específico.
0: Específico.
1: Mesmo, né?
0: A gente tem na cidade duas fisioterapeutas pélvicas muito boas, tá? Então, procure esses profissionais para realmente poder fazer esse segmento, que por vezes pode ajudar.
1: E como a cicatrização ali acaba, né? Pode acabar fibrosando, e a gente Isso. acaba confundindo, ou a gente. E realmente dói.
0: Dói,
1: né?
0: dói.
1: A cicatrização, quando ali acaba. Fazendo a fibrose
0: dói mesmo e dificulta, né? Então, por vezes já é uma região mexida, né? Já passou por cirurgia, já teve toda essa situação. Às vezes a gente fica com medo de evacuar, né? Depois Sim. disso, né? Porque tu passou por toda uma situação, né? E é importante a gente acolher esse sintoma também do medo, né? Ligado ao trato digestivo como um todo, depois que a gente passa por um diagnóstico e a gente é sobrevivente de câncer, a gente tem um medo associado, né? Então, é importante ter um acompanhamento do fisioterapeuta nessa situação para entender se por vezes não é algo mecânico. Porque se o cirurgião disse que tá tudo bem, às vezes é alguma fibrose, às vezes é alguma coisa muscular que a fisioterapia pélvica pode te ajudar. Fica a minha recomendação.
1: É isso aí. Doutora Aline, já estamos chegando ao final.
0: Oh, toda semana passa tão rápido, né? Eu fico com saudade durante a semana e sempre esperando esse momento da gente poder conversar. É um prazer enorme. A gente fica muito grata pela participação de quem nos manda mensagem, quem, né, manda esse carinho, que é conversar com a gente aqui. Obrigada, Nelly. Queria deixar um super parabéns que você tá de aniversário aí amanhã. Que a tua vida seja sempre muito boa, assim como você é. Que você tenha sempre todas as portas e janelas abertas, muita felicidade, saúde, paz, amor, que você merece demais, tá? Eu te amo muito.
1: Muito obrigada, viu só? Eu não pago imposto pra chorar, e daí fazem eu chorar bem num programa, daí fica difícil continuar. Gente, muito obrigada, obrigada mesmo pelas palavras, muito obrigada, Toralina, obrigada pela essa troca, muito obrigada aí a todos que me deixam entrar nas suas casas também. Fico muito agradecida, mas eu permaneço com vocês até o meio-dia, aqui no Manhã Show.

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1: O Paraná está entre os estados que mais sentirão os efeitos de uma nova massa de ar frio que avança sobre a região sul nesta semana. O fenômeno é provocado por um sistema de alta pressão que se desloca pelo Oceano Atlântico, favorecendo a entrada de ar mais frio e úmido, além de influenciar as condições de chuva em diversas regiões do estado. De acordo com a previsão, Paraná e Santa Catarina serão os estados mais afetados pela queda das temperaturas, com mínimas variando entre 7 e 15 graus em diferentes municípios. Nesta terça-feira, dia 2, a circulação dos ventos de leste e sudeste ganha força e transporta a umidade do oceano para o continente. Com isso, a faixa leste do Paraná, que inclui a região metropolitana de Curitiba e o litoral, deve registrar grande quantidade de nuvens ao longo do dia. Enquanto isso, nas regiões Centro-Sul e Campos Gerais, o amanhecer foi marcado pela presença de nuvens baixas e nevoeiros. Apesar disso, o sol pode aparecer em alguns momentos ao longo do dia. Já no oeste e noroeste do Paraná, a previsão indica menor cobertura de nuvens e temperaturas mais elevadas durante a tarde. Entre quarta-feira, dia 3 e sexta-feira, dia 5, o Paraná deverá registrar dias característicos do outono. O ar frio continuará atuando sobre o estado, mantendo temperaturas baixas durante as madrugadas e manhãs. Ao longo das tardes, entretanto, o predomínio do sol permitirá uma elevação gradual dos termômetros em grande parte das regiões paranaenses. A exceção permanece na faixa leste, onde os ventos úmidos vindos do oceano devem favorecer maior cobertura de nuvens e condições para chuva fraca ou garoa isolada. No feriado de Corpus Christi, na quinta-feira, dia 4, a temperatura varia entre 12 e 16 graus sob influência da maior nebulosidade. Já na sexta-feira, dia 5, a previsão aponta mínima de 10 e máxima de 18 graus. 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

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Essa entrada, gente, atenção, permitida somente para maiores de 18 anos. 11.7, nota de falecimento. O plano de famílias Univida da funerária Bom Jesus comunica o falecimento da senhora Maria Rosa Tinfel Rempel, ocorrido na noite de terça-feira, aos 75 anos de idade. A cerimônia de despedida está acontecendo na Capela Santo Antônio da comunidade de Porto Ribeiro, no município de São Mateus do Sul. Sepultamento hoje às 16h30. Familiares enlutados antecipadamente agradecem a parentes e amigos que lá comparecerem. A cerimônia de despedida, né, está acontecendo na comunidade de Porto Ribeiro. Sepultamento às 16h30. A mesma era mais conhecida por Rosinha. O plano de famílias Univida da funerária Bom Jesus comunicou o falecimento da senhora Maria Rosa Tinfel Rempel, ocorrido na noite de ontem, aos 75 anos de idade.

obrigado, minha amiga Maria Madalena, né, da Vila Promo, tudo bem? Muito obrigada pelo carinho, Jéssica de Antônio Linto. Obrigada pelo seu carinho, muito obrigada, viu? Obrigada mesmo de coração.

0: Chegou chegando, aquele que faz resumo. Alá, Walter, que é isso? Mexeram no seu rádio? Eita, diga que não pode mexer, nada disso. Nada de ficar mexendo no radinho, radinho daqui, radinho de lá, né? Eita, minha gente, pode não, viu? Gente, quero contar pra vocês aí algo que eu tenho feito diariamente e que tenho gostado demais. Por um acaso, você gosta de pão de queijo? É que nem eu gosto de pão de queijo? Então, eu também gosto. É o seguinte, eu gosto de pão de queijo, só que eu acho que dá muito trabalho a gente colocar na forminha, colocar lá no forno e tal, tal e coisa, coisa e tal. O que que eu faço? Eu tenho feito uma massa muito gostosa, por sinal, que eu coloco e deixo ele na geladeira. Ele dura até aí uns 5, 6 dias, dá pra deixar armazenado na geladeira. O que é que eu uso? Eu uso assim, ó, 3 ovos inteiros, coloco meia xícara de leite, 1/4 apenas da xícara de óleo, tá, gente? 1 colher de sal. Aí eu coloco polvilho azedo, 1 xícara. 1 xícara de polvilho doce também. Aí eu coloco um pacotinho, gente, de queijo ralado. Por que que eu faço isso? Por que que eu deixo na geladeira? Porque quando eu quero comer, assim, aquela massinha gostosinha, aquele gostinho de pão de queijo, eu coloco na sanduicheira. E, ó, é uma ótima dica, uma ótima pedida pra você fazer aí pro seu café da manhã, pro seu lanche da tarde. Ter na geladeira ali, por quê? A criança chegou, tô com fome, tem ali, ó. Ah, eu vou comer tomar um cafezinho agora e... Tem ali, não tem um pãozinho fresquinho, mas tem aquele pãozinho de queijo que dá pra você fazer de forma rápida, segura, na sanduicheira, tá? Massinha de pão de queijo, deixa sempre na geladeira. É uma delícia, não tem erro. Chegou visita também? Tem erro não, viu? Todo mundo gosta. E se prepara, porque vão pedir a receita pra você, hein? Sueli, beijo pra você, tudo de bom. Muito obrigada pelo seu carinho, viu? Beijão! Cadeira cativa chegando com Zé Neto e Cristiano. 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E ainda bem, hein?
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1: 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Contou-me uma amiga a experiência vivenciada recentemente. Disse que houvera ido a São Paulo visitar a mãe doente e narrou: quando me sentei na poltrona do ônibus retornando, pensando nas tantas horas de viagem pela frente, fiquei desanimada. Pensei que no dia seguinte pela manhã, cansada, teria extensa agenda para cumprir até às 19 horas. Decidi dormir. Tentei fechar meus olhos e disse para mim mesma: descansa. Não consegui. Olhei à minha frente e vi o trânsito caótico, as lanternas vermelhas, os piscas acesos, ultrapassagens perigosas, buzinas enlouquecidas, todos desesperados para chegar em casa. Jovens fazendo malabarismos, arriscando suas vidas por alguns trocados. Pensei comigo mesma: isto é São Paulo, a cidade onde todos correm, onde vivem e amam. Fechei novamente os olhos e mais uma vez tentei descansar, sem conseguir. Então a memória foi reprisando cenas recentes. Vi aquele sorriso envelhecido que a vida sofrida deixou marcado com suas rugas. Aquele sorriso lindo, e junto com o sorriso, aquele abraço apertado. Abraço apertado, acompanhado da frase: você? É você, minha caçulinha? Você veio me ver? Nesse momento esqueci todo o cansaço. Diante do seu sorriso, do seu abraço e das suas palavras, percebi que o mal de Alzheimer ainda não afetou a parte do registro em que eu existo. Sinto que a luta com os remédios e o nosso carinho continua dando resultado. Esqueci todo o meu cansaço e percebi que se fosse para fazer tudo de novo, faria mil vezes e mais mil vezes igual, igualzinho. Enfrentaria horas de ônibus mil vezes, só para ver minha mãe sorrir e para lhe responder: sim, mamãe, sou eu, a sua caçulinha. O amor, sendo o sentimento por excelência, faz sua morada no eu imortal. É espiritual, por isso mesmo, imperecível. O amor que une almas afins não mede sacrifícios, não se deixa turvar pelos desafios da vida física. O amor filial, revestido de carinho, atenção, dedicação, faz o coração materno bater mais forte. Pode fazer lembranças queridas desabrocharem e perfumar almas saudosas, sequiosas de um toque, de uma palavra, de um gesto. O amor materno, tido como o mais puro e sagrado amor concebido na terra, merece toda a nossa gratidão, nossa reverência, nossos sacrifícios. Amar verdadeiramente é ventura vivenciada.

corações que sabem planar as amarras materiais. Corresponder ao amor que nos é dedicado é vibrar na mesma faixa de intenções. É sintonizar na mesma onda vibratória. Quando as almas sintonizam, os corações batem uníssonos, nem os Alzheimer's da vida impedem que se reconheçam. Amor, essência divina, perfume dos corações neste mundo de ilusões. Haverá quem o defina?

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2: Onze e 23, nota de falecimento. Seife, uma amiga da Companhia Funerária Santa Terezinha, comunica o falecimento do senhor Alexandre Dias da Silva, ocorrido hoje aos 94 anos de idade. O corpo está sendo velado no pavilhão da Igreja Bom Jesus, na Barra do Potinga, e sepultamento ocorrerá amanhã, às 9h30, no cemitério de Rio Claro do Sul. Familiares agradecem aos parentes e amigos que lá comparecerem. Seife, uma amiga da Companhia Funerária Santa Terezinha, comunicou o falecimento do senhor Alexandre Dias da Silva, ocorrido hoje aos 94 anos de idade. O mesmo era mais conhecido por Lilo. Rádio Cultura Sul FM, quem tem cultura tem tudo. Vamos juntinhos até o meio-dia. Você já sabe, a partir do meio-dia tem aí a segunda edição do Jornal da Cultura com muitas informações pra você. 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

0: 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Estamos aqui com o nosso amigo Serginho Soriani, trazendo pra gente aí informações do que vai ao ar daqui a pouquinho. Serginho, bom dia.
1: Bom dia, Nelly. Parabéns, felicidade, saúde, sucesso, que Deus te abençoe e te ilumine sempre.
0: Amém.
1: Na sua trajetória, na sua caminhada.
0: Amém.
1: De sucesso, né?
0: Amém, muito
1: com
0: obrigada.
1: Com certeza.
0: Muito obrigada.
1: Feliz aniversário. Tá bom?
0: Muito obrigada, Serginho. E o primeiro pedaço do bolo hoje foi pra quem?
1: Pra mim.
0: É, foi pro Serginho.
1: Olha só, que beleza. Fico feliz, viu? Olha só, o que realmente é preciso para comprovar um OVNI? O ufóloga explica após caso viral no Paraná. Aquela situação, né? De Campo Largo, de Palmeira, várias regiões do sul aí, né? Que as pessoas visualizaram algo de estranho nos céus, então a gente vai trazer informações a partir do meio-dia. Pagamento do Bolsa Família em junho já tem data marcada e você vai conferir o calendário. Também, hoje, entrevista aqui com o pessoal da CDL, o que abre, o que fecha, né? E assim por diante. Então, a gente vai trazer as informações aí para você, tá bom?
0: Certinho, então, Serginho, até daqui a pouco, meio-dia, Serginho chega aqui trazendo informações pra gente.
1: Com certeza.
0: Isso aí, vamos lá, gente. Agora vamos de música. Olha lá, ó, dizendo que eu não contei, Walter, é que é o seguinte, é que amanhã, entendeu? É amanhã, o resumo é esse, é amanhã, mas a gente comemora assim, comemoramos hoje, amanhã comemoramos, sexta-feira vou comemorar de novo, é assim, né? Vamos fazer o seguinte, vamos comemorar sempre.

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1: Nota de falecimento. O plano de famílias Univida da funerária Bom Jesus comunica o falecimento da senhora Maria Rosa Timfel Hempel, ocorrido na noite de terça-feira, aos 75 anos de idade. A cerimônia de despedida está acontecendo na Capela Santo Antônio, na comunidade de Porto Ribeiro, no município de São Mateus do Sul. Sepultamento logo mais às 16h30 no cemitério de São Miguel da Roseira. Familiares enlutados antecipadamente agradecem a parentes e amigos que lá comparecerem. A mesma era mais conhecida por Rosinha. O plano de famílias Univida da funerária Bom Jesus comunicou o falecimento da senhora Maria Rosa Timfel Hempel, ocorrido na noite de ontem, aos 75 anos de idade.

0: Tony.
1: Olha só, gente, ó, cortando música, porque a gente pode cortar música em qualquer momento. Estamos aqui, né, com visita especial com o Leandro e com a dona... com a dona Cecília. Estão aqui conhecendo os estúdios da Rádio Cultura Sua FM e mandando um abraço pra todo o pessoal. Vamos aproveitar pra mandar um abraço pro pessoal? O que, que você acha? O Leandro, ele, eu percebi que ele fala, ele tem as manhas, né? Ele tem as manhas pra falar. Leandro, manda um abraço pro pessoal aí que está sintonizado com a gente, pros vizinhos, pros parentes.
2: Muito bom dia a todos os ouvintes.
1: Bem pertinho, pode falar assim, bem pertinho. Isso.
2: Muito bom dia a todos os ouvintes da Rádio Cultura Sua FM. É um prazer enorme de estar aqui conhecendo os estúdios da rádio, toda a equipe aí da Cultura Sul, e mandar um alô aí pra todo o pessoal aí da Lagoa da Cruz aí, de Antônio Olinto aí, que sempre estão ouvindo aí a Cultura Sul FM.
1: Viu só que legal, a gente já pega assim, ó, de supetão, que daí a pessoa não fica nervosa. Se falar, viu, você vai entrar no ar, acaba ficando... Então, não fica nervoso, viu só? E manda e mandou muito bem, viu, dona Cecília, hein? Ó, viu só? Eu tô desconfiada, hein? 20 minutos voltando pro meio-dia, agora nós vamos ouvir a música aqui de Cleiton e Romário. Enquanto isso, nós conversamos aqui no estúdio também. Manhã Show, até o meio-dia.

0: Também para quem está sintonizado aqui, pro Adnir, né? Adnir Silveira, beijo, beijão para você, para Patrícia também da Colônia Taquaral. Osmar Vieira, muito obrigada pela sua sintonia, muito obrigada pelas felicitações. O meu amigo Osmar da Lapa. Por falar em Osmar da Lapa aí, gente do céu, olha, daqui a pouquinho vai ser tema aqui também, né, na Cultura CFM, na segunda edição do jornal aí, a respeito, né, dos OVNIs e tudo mais ali, pessoal da Lapa, da região de Campo Largo também, né, tiveram avistamento essa semana, né, gente, tá todo esse burburinho aí na internet, nas redes sociais, nos canais, nos veículos de comunicação também, né, falando a respeito desse avistamento do influenciador digital Mike Leão, que filmou, né, um OVNI e também aí, né, o som aí meio comum, né, e também seus animais. Lembrando que o Mike, ele é um influenciador digital que mora no interior de Campo Largo, né, gente? E ele tem um projeto, ele é um protetor dos animais. Ele tem cerca de 280 animais na sua propriedade, sua pequena propriedade rural, e onde o foco principal dele, né, ele ainda disse ontem ali nas suas redes sociais que o foco principal dele aí não é ser conhecido por ET não, viu? E nem é ser taxado como louco. O foco principal dele é cuidar dos animaizinhos, dos bichinhos que ele tem lá, né, que foram recolhidos, enfim. E tá lá, gente, muito burburinho aí nessa região, hein? E aí, o que você acha? Será que é ou não é? Eu não duvido nem um pouco, viu? Nananina, não.
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Henrique e Juliano, última saudade. Nelson, bom dia pra você, um bom almoço, hein? Isso, vamos fazer o seguinte, enquanto você almoça aí, eu vou te fazendo companhia, sobremesa, que é o docinho da Cultura CFM. Bom dia, abençoado dia, que

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2: 11h50, nota de falecimento. O Safe, mão amiga da Companhia Funerária Santa Terezinha, comunica o falecimento do senhor Alexandre Dias da Silva, ocorrido hoje aos 94 anos de idade. O corpo está sendo velado no pavilhão da Igreja Bom Jesus, na Barra do Potinga, e sepultamento logo mais amanhã, às 9h30, no cemitério de Rio Claro do Sul. Familiares agradecem aos parentes e amigos que lá comparecerem. O Safe, mão amiga da Companhia Funerária Santa Terezinha, comunicou o falecimento do senhor Alexandre Dias da Silva, ocorrido aos 94 anos. De idade.
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0: 11:53, nota de falecimento. O plano de famílias Univida da funerária Bom Jesus comunica o falecimento da senhora Maria Rosa Tinfel Rempel, ocorrido na noite de terça-feira, aos 75 anos de idade. A cerimônia de despedida está acontecendo na Capela Santo Antônio, na comunidade de Porto Ribeiro, no município de São Mateus do Sul. Sepultamento hoje no cemitério de São Miguel da Roseira, às 16:30. Familiares enlutados antecipadamente agradecem a parentes e amigos que lá comparecerem. 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

Gente, quero desejar pra vocês uma ótima quarta-feira, um bom feriadão. E Zeta a Milena, que a Milena faturou um kit aqui da Rádio Cultura Sua FM. A Milena, telefone 99802, só o telefone 40. Beijo, gente, até mais.

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1: No ar, então.

0: para você a partir de agora, no seu horário de almoço, mais uma edição aqui do nosso Jornal na Cultura Sul FM. Uma boa tarde, uma boa quarta-feira, agora meio-dia e 8. Ao meu lado, o repórter Sérgio Soriani. Boa tarde.
1: Um abraço, boa tarde, ouvintes. Estamos chegando, ainda céu nublado em São Mateus do Sul.
0: Isso mesmo. E você manda sua mensagem, pode participar com a gente aqui no 8804-2851. Então estamos aí, né, com o tempo nublado em São Mateus ainda. Né, temperatura nesse momento 15 graus em São Mateus. Pode chegar a máxima 20 graus, mas por enquanto 15 graus e o tempo segue nublado, né? Nada de sol ainda aqui na capital polonesa do estado do Paraná. Agora 12:09. Para você, um bom horário de almoço.
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0: Pois é, e você confere aqui as informações, né? Temos a informação da Mega Sena que acumulou, né? A gente passa aí de 30 milhões agora. O próximo prêmio da Mega Sena que vai ser o sorteio na quinta-feira.
1: O que realmente é preciso para comprovar um OVNI? Ufóloga explica após caso viral no Paraná.
0: Pois é, esse assunto aí viralizou valendo, né, Sérgio?
1: Ah, sem dúvida. Toda a região, Campo Largo, Palmeira, Irati, olha, pessoal, eles... foi no domingo, né? Que aconteceu lá aquelas manchas de nuvens aí no céu e já nós vamos trazer informações.
0: Tá todo mundo falando sobre isso ainda. A declaração do imposto de renda pode passar a ser automática em até 3 anos.
1: Pagamento do Bolsa Família em junho já tem data marcada, confira o calendário.
0: Pois é, o que abre, o que fecha em São Mateus do Sul, né? A CDL orienta empresários e consumidores sobre o feriado de Corpus Christi aqui na nossa cidade.
1: Inclusive, nós tivemos aí há pouco, né? A participação de uma ouvinte perguntando, né? E já ela vai ficar esclarecida aí com relação aos bancos, né?
0: Com certeza, pode ficar ligado que já tem todas as informações sobre o que abre e o que fecha no feriado aqui em São Mateus do Sul.
1: Olha, a polícia captura 3 foragidos da justiça em ações distintas. Já os detalhes.
0: Homem comandado de prisão em aberto é detido pela polícia na cidade de Porto Vitória.
1: Polícia Civil do Paraná faz operação contra o tráfico nos Campos Gerais e em várias cidades.
0: Mulher com medida protetiva recebe entrega de flor preta do trabalho em Irati, suspeita do seu ex-companheiro.
1: Ocorrências de trânsito, extorsão, furto, estelionato e também reintegração de posse na nossa região.
0: Já para você muito mais aqui na programação da Cultura Sul, 12:11 agora.
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0: Pois é, todo mundo quer saber como vai ser o feriado, o que abre, o que fecha em São Mateus do Sul. O Sérgio Soriani conversou com o presidente da CDL, que traz as informações agora pra gente em primeira mão, né? Tudo certinho no seu horário de almoço aqui no Cultura Sul Notícias, segunda edição.
3: Boa tarde, amigos, ouvintes da Rádio Cultura Sul FM. Aqui quem fala é Ricardo Vale, presidente da CDL de São Mateus do Sul. Venho trazer algumas informações importantes a respeito do feriado de Corpus Christi, celebrado nesse ano, no próximo dia 4 de junho, quinta-feira. Em nosso município, Corpus Christi é considerado feriado municipal. Tradicionalmente, muitas empresas optam por não abrir suas portas nesta data. Porém, cada estabelecimento possui autonomia para definir seu funcionamento, de acordo com a sua realidade e planejamento. As empresas que optarem por realizar atendimento durante o feriado devem observar a legislação trabalhista e as normas coletivas aplicáveis à sua atividade, garantindo assim segurança tanto para os empregadores quanto para seus colaboradores. Por isso, orientamos os consumidores a se programarem antecipadamente para realizarem suas compras, pagamentos e demais compromissos. Claro, evitando assim contratempos durante o feriado. Aproveite também para informar que a CDL de São Mateus do Sul estará com as suas atividades suspensas nos próximos dias 4 e 5 de junho, retomando o atendimento normal somente na próxima segunda-feira, dia 8 de junho. A CDL permanece sempre à disposição dos empresários e associados para auxiliar e orientar nas demandas relacionadas às atividades empresariais e, claro, ao fortalecimento do nosso comércio local. Desejamos a todos um excelente feriado, com momentos de fé, reflexão, descanso e convivência junto à família. E deixamos ainda uma mensagem especial. Sempre que possível, prestigie as empresas de São Mateus do Sul. Quando compramos no comércio local, fortalecemos nossos empreendedores, geramos empregos, movimentamos a economia e contribuímos

0: diretamente para o desenvolvimento da nossa cidade. Porque uma cidade forte depende de um comércio forte. E um comércio forte depende do apoio da sua comunidade, da nossa cidade. Um grande abraço a todos, um feriado abençoado e até a próxima.
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2: Agora, 12:14. Olha, voltamos a falar a respeito aí dos OVNIs, né? De um OVNI que supostamente teria aparecido no Paraná. Um vídeo que mostra um suposto objeto voador não identificado, um OVNI em Campo Largo, na região metropolitana de Curitiba, virou um dos assuntos mais comentados nas redes sociais no início desta semana. Publicado na segunda-feira, dia 1º, pelo influenciador Mike Leão, o vídeo já ultrapassou 500 mil de curtidas. Nas imagens, Mike relata ter visto um objeto com diversas luzes coloridas durante a madrugada. Segundo ele, o fenômeno não se parecia com um avião nem com um drone. O influenciador também afirmou que, horas depois, percebeu algo sobre sua residência emitindo sons estranhos semelhantes a um código Morse. Apesar da repercussão, ainda não existe qualquer confirmação sobre a natureza do objeto registrado. Especialistas alertam que um vídeo viral, por si só, está longe de ser suficiente para comprovar a presença de uma nave extraterrestre. Para entender como funciona uma investigação séria sobre supostos OVNIs, a conversa com a ufóloga Elaine Mota, investigadora da MUFON, a Mutual UFO Network, uma das mais tradicionais organizações dedicadas ao estudo de objetos voadores não identificados do mundo. Ela afirma que é impossível concluir nesse momento que o caso de Campo Largo tenha relação com atividade extraterrestre. Segundo ela, o vídeo sugere que algum fenômeno ocorreu, mas ainda não há elementos suficientes para determinar sua origem. Eu acredito que aconteceu alguma coisa naquele local. Existe um fenômeno que precisa ser investigado, mas afirmar que é um objeto extraterrestre seria precipitado, explica a ufóloga.
3: Agora, 12:16.
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2: Olha, a Polícia Civil do Paraná faz operação contra o tráfico nos Campos Gerais e várias cidades. As polícias do Paraná amanheceram nas ruas hoje para desarticular um esquema de comércio e distribuição de entorpecentes. A ação mira alvos na cidade de Ipiranga e em municípios vizinhos, mobilizando diversos agentes da segurança pública. O trabalho conjunto envolve a Polícia Civil, Polícia Militar, Polícia Penal e também a Guarda Municipal de Ponta Grossa. Ao todo, as equipes saíram para cumprir 19 ordens emitidas pela Justiça, divididas entre 8 pedidos de prisão e 11 buscas em imóveis. Os trabalhos se concentram nas cidades de Ipiranga e Ponta Grossa. Para dar suporte aos policiais que atuam por terra, a operação, ela conta com o apoio aéreo de um helicóptero, o auxílio de cães farejadores na busca por materiais ilícitos. O início dos trabalhos investigativos aconteceu em fevereiro deste ano, logo após moradores da região utilizarem os canais de denúncia anônima para alertar as autoridades. A partir dessas primeiras informações, buscas anteriores foram feitas e ajudaram a coletar provas fundamentais para mapear como o bando agia na região dos Campos Gerais. A apuração policial apontou que os suspeitos atuavam como uma verdadeira organização criminosa com funções bem definidas. Havia pessoas específicas para negociar com grandes fornecedores, gerenciar a logística de transporte e fazer a distribuição final para pequenos traficantes e usuários. O município vizinho, Imbituva, era usado como ponto de armazenamento temporário das substâncias antes que elas chegassem ao destino. Entre as lideranças identificadas está o suspeito de ser o maior fornecedor da rede, que já era procurado por homicídio. Conforme as investigações, a atuação do grupo vai muito além do comércio de entorpecentes, estando ligada a assassinatos por acerto de contas e a lavagem de dinheiro que ocorria por meio de uso de contas bancárias em nome de terceiros para movimentar os valores.

0: Do crime.
1: Agora, 12:18, mulher com medida protetiva recebe entrega de flor preta no trabalho em Irati. Uma situação misteriosa e alarmante mobilizou a Polícia Militar em Irati no fim da tarde de terça-feira. Uma mulher procurou a sede policial após receber um presente com um tom de ameaça em seu ambiente de trabalho. Ela desconfia que o objeto tenha sido enviado pelo seu ex-companheiro.
0: Agora são 12:19 e a Polícia Militar, ela captura 3 foragidos da justiça em ações distintas em União da Vitória. Uma tarde e noite intensa, de intensa movimentação, ontem, resultando na retirada de circulação de 3 homens que estavam com ordens de prisão em aberto na região. As prisões aconteceram em ações distintas, desencadeadas em 3 bairros diferentes da cidade. O primeiro aconteceu às 16 horas no bairro São Basílio Magnum, né? E daí veio mais a segunda ocorrência, 19:56, né? Registrado no bairro São Brás, e às 22:29, os policiais fecharam o cerco no bairro Nossa Senhora da Salete, e outro homem com ordem de prisão em desfavor foi avistado pela guarnição e detido, e logo em seguida foi feita aí, né, a remoção para o presídio, o Departamento Penitenciário de União da Vitória.
1: Agora 12:19, homem foi preso por dívida de pensão alimentícia na cidade de Canoinhas. O homem com mandado de prisão em aberto foi capturado pela Polícia Militar nesta terça-feira, durante um patrulhamento realizado na localidade de Felipe Schmidt, em Canoinhas. De acordo com a corporação, a prisão ocorreu durante rondas de rotina, quando os policiais visualizaram o homem já conhecido no meio policial e decidiram então realizar a abordagem. Após a busca pessoal, os militares efetuaram consulta ao Banco Nacional de Mandados de Prisão, onde foi constatada a existência de uma ordem judicial ativa expedida pela comarca de Canoinhas por dívida de pensão alimentícia. Diante da informação, os policiais deram voz de prisão ao abordado e realizaram a sua condução ao presídio regional de Canoinhas.
0: Agora 12:20, 12:20, daqui a pouquinho vamos trazer informações aqui, ó, da com relação ao calendário do pagamento do Bolsa Família. O primeiro repasse será feito em 17 de junho, né? Uma quarta-feira. E seguirá a ordem do dígito final do NIS, o número de identificação social de cada beneficiário, até o dia 30 de junho. Então, os pagamentos: o NIS final 1, 17 de junho, final 2, pagamento 18 de junho, final 3, dia 19 de junho, o final 4, dia 22, final 5, dia 23, final 6, dia 24, final 7, dia 25, final 8, dia 26, o final 9, dia 29. E o NIS final 0, pagamento dia 30 de junho. Esse é o calendário do Bolsa Família.
1: Pois é, e falando em pagamento, né? Muita gente na dúvida quando que vai ser o pagamento no quinto dia útil. Pois é, segundo aí o calendário, né? O pagamento é para sair no sábado, viu, gente? Então o quinto dia útil desse mês cai no sábado, dia 6. Então os empregadores têm até no sábado, né? Seria o dia ali máximo para realizar o pagamento do quinto dia útil para quem recebe. Muita gente recebe aí no final do mês, recebe dia 30, né? Mas quem recebe no quinto dia útil, sábado, é para cair o pagamento na conta. Mega Sena está acumulada e prêmio principal vai para 32 milhões de reais. Nenhum apostador acertou as 6 dezenas do concurso 314 da Mega Sena realizado na terça-feira. O prêmio acumulou e está estimado em 32 milhões de reais para o próximo sorteio. Os números sorteados são 27, 30, 35, 40, 44 e 58. Então, 32 milhões de reais no final de semana é o prêmio da Mega Sena. Final de semana não, amanhã, quinta-feira. É muito dinheiro, né, Sérgio?
0: Ah, muita grana, né, cara?
1: Você dá uma mudança de vida boa, 32 milhões de reais na conta, né?
0: Ah, com certeza.
1: Bom, o ouvinte mandou um áudio pra gente pela manhã, né, fazendo uma observação, e a gente vai colocar novamente agora aqui, porque o Sérgio já traz aí a resposta, né, sobre o comentário da sua ouvinte que mandou na primeira edição do Cultura Sua Notícias.
2: Vila Amaral, eu não quero fazer uma reclamação, mas eu só queria que o pessoal que cuida ali do ginásio do Polacão desse uma olhada com mais carinho nas árvores que estão com tantas folhas velhas, aquelas palmeiras lindas com aquelas folhas todas caídas, a lagoa que tá cheia de novo de mato, que os patos e os gansos coitadinhos não podem nem nadar mais. Eu não conheço quem que cuida de lá.

0: é que eu vou andar todos os dias com uma senhora lá de quase 90 anos. Ela adora ir andar lá. Mas todo dia ela me fala: ai, que dó das árvores da lagoa, né? Tá se acabando, né, Sueli? Falei: pois é. Então, queria muito que o Sérgio fosse lá dar uma andada e ver. Que agora, ontem eu vi um moço podando umas árvores lá. Mas para olhar com mais carinho para o nosso parque, tá bom? Tenha um bom dia.
1: Da mesma forma, nosso ouvinte, a Sueli, nós estivemos lá, sim. Estivemos lá no período da manhã, né? Fomos checar a situação. E o detalhe é o seguinte: já tem uma notícia boa aí, por quê? Porque uma equipe já estava trabalhando hoje pela manhã, limpando o parque. Aliás, muito lindo aquele parque lá, né? Lagos, enfim. Então, gente, já está lá a equipe iniciando, né, esse trabalho de limpeza. Já tinham limpado uma boa parte e a gente fez aí uma matéria, inclusive, aí que vai pro portal logo mais à tarde. Procuramos aí o secretário do meio ambiente. Ele estava em reunião, né? Mas a gente foi lá até o parque e colheu as informações e a equipe já está trabalhando na limpeza.
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3: Olá, bom dia a todos. Emerson Bacil e vamos ao que interessa. Amanhã as nossas cidades acordarão mais coloridas. Ruas inteiras são cobertas por tapetes de serragem. Sal, flores, desenhos, tantos desenhos feitos com tanto carinho por tantas mãos. É o dia de Corpus Christi, uma expressão em latim que significa simplesmente o corpo de Cristo. Mas você já parou para pensar no verdadeiro tamanho desse dia? Muito além de um feriado ou de uma tradição bonita que passa de geração em geração, Corpus Christi é o momento em que a igreja sai para a rua. É o único dia do ano em que o Santíssimo Sacramento deixa o silêncio dos altares e vai caminhar com o povo. Jesus sai de templo para abençoar o lugar onde a gente vive, onde a gente chora, onde a gente batalha todos os dias. E no meio de um mundo que corre tão rápido, onde as notícias muitas vezes nos deixam cansados ou sem esperança, manter a fé e a religião viva se torna o nosso maior escudo. Fé não é apenas uma palavra bonita, é o combustível que nos mantém de pé quando as forças parecem poucas. A religião, quando vivida no amor, nos conecta. Ela nos lembra que ninguém está sozinho. Quando a comunidade se une para produzir aqueles tapetes nas calçadas, ela está dizendo: nós acreditamos na beleza, nós acreditamos na partilha, nós acreditamos na comunhão. Celebrar o corpo de Cristo hoje é um convite para renovar os nossos votos de esperança. É olhar para o lado e ver no próximo, naquele que precisa de um prato de comida, de um abraço ou de uma palavra de conforto. O próprio Cristo que caminha entre nós. Seja qual for o tamanho da sua dificuldade hoje, não entregue os pontos. Olhe para a beleza do dia de amanhã e do de hoje também. Respire fundo e lembre-se: a fé não move apenas montanhas, ela acalma os corações dos mais aflitos. Que o dia de hoje, que o dia de amanhã, que esse final de semana seja de paz na sua casa e de muita luz no seu caminho. Um santo e abençoado dia de Corpus Christi amanhã a todos, para você e para toda a família. Emerson Bacil, vamos sempre ao que interessa.
4: Meio-dia e 27 agora, estamos encerrando então a segunda edição aqui do nosso jornal. Na sequência, chegando o Luciano, o Pegada Seca e o Zap do Povão. 14h tem Sofrência. Valeu você que esteve até agora ligado, sintonizado na Cultura Sul FM e sempre mandando a sua mensagem, participando aqui no Cultura Sul Notícias, que retorna na sexta-feira, às 7 horas da manhã. Sérgio Soriani.
1: Um abraço a todos, né? Uma ótima tarde, um ótimo feriado e até amanhã, até sexta-feira, 7 horas da manhã.
4: Temos uma informação aqui que o fórum vai fazer uma pausa e o Sérgio vai trazer essa matéria logo mais também lá no portal, né, Sérgio? Traremos na sexta-feira também.
1: Com certeza. Então, vamos em busca da informação, né? Agora após o almoço para informar bem o nosso ouvinte.
4: Um abraço para todos vocês e uma

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0: Alô, alô, você ligado na Cultura Sul FM, a gigante. Estamos juntos a partir de agora até as 2 da tarde em mais um Zap do Povão, que está começando nessa tarde fria e nublada de quarta-feira, véspera de feriado aqui em São Mateus do Sul e toda a região. Tudo bem com você? Já almoçou? Tá almoçando? Bom apetite, excelente tarde. Tá descansando um pouquinho, bom descanso, já tá lavando a louça, tá preparando aí as crianças pro colégio, né? Tá naquela correria do horário de almoço, mas o rádio tá ligado. Você que tá no carro também levando a gente de carona, boa tarde, obrigado aí pela carona contigo. Vamos que vamos, vamos que vamos. Tá no ar, o Zap começou. Tô colocando a programação da Cultura Sul FM na tua mão, hein? Tô colocando na tua responsa. Então me capriche, gente.
1: Peço pra você rodar a música com o Eduardo Costa, Os 10 Mandamentos do Amor, só pra curtir.
0: É o forrozinho, né? Então vamos começar assim, ó. Um e-mail pra cá, um e-mail pra lá. Um e-mail pra cá, no forrozinho. Vai. Eduardo Costa pra começar.

Cultura Sul FM, você continua participando, manda o seu áudio, quer pedir música? Manda áudio, 42 98804 2851.

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1: Olha, gente, na Cultura Sul FM, meio-dia e 36 agora. 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

0: É nós aqui na Cultura Sul, você e eu e você juntinhos nessa tarde. Vamos seguir juntinho por aqui. Tarde gelada, né, gente? Tá gelada essa tarde aí, viu? Já vou dar uma olhada na temperatura aqui, mas que tá friozinho, ui, ui, ui. Amanhã é feriado, vai, pelo jeito vai tá bom de ficar numa caminha, num sofá, né? Vai tá bom amanhã. A Jaqueline vai pedir música agora. Oi, Jaqueline, qual é a que a gente vai ouvir agora, Jaque?
1: Boa tarde, tudo bem? Aqui é a Jaqueline.
0: Tudo.
1: Toca a música Dancing Queen, do grupo ABBA.
0: Dancing Queen. Tá bom, vamos rolar o Dancing Queen, matar a saudade, viajar no tempo. Faltando 19 minutos para uma hora da tarde.

Faltando 15 minutos para uma hora da tarde. Nossa, o tempo vai passando muito rápido. Véspera de feriado, é assim mesmo. Eu não tô vendo a tua participação por aqui ainda. Quero ver você participando. Quero ver você. Aqui no 42 98804-2851. Deixa eu mandar uma boa tarde aqui para Thaís. Olá, tudo bem? A Thaís manda um abraço para nós aqui na Tesoura, pro esposo Elton. Alô, Elton, alô, pessoal da Tesoura. Ô, Thaís, tem que mandar áudio para pedir música, tá bom, Thaís? É as regras, tá aqui no. Tá aqui, ó, no papel aqui. Tem regras aqui. Como é que é o nome disso aqui mesmo, produção? Tá aqui o regulamento do programa. Luciano, por favor, atender pedidos musicais por áudio. Tá escrito aqui, Thaís. Um abraço para vocês aí na Tesoura, tá? Também aqui a. Oi, Mi, tudo bem? A Milena tá ouvindo também. Um abraço para você, querida. Abraço, boa tarde para vocês aí na sintonia. Alô, Luiz. Luiz Tatu tá ligado comigo. Meu amigo Marlon. Fala, Marlon, como é que você tá aí no Castro? Tá aí no Castro ouvindo a gente? A pessoal do Castro Vel, aquele abraço para vocês aí, viu? Um abraço a Lídia, toda a equipe por aí, Nani, todo o pessoal aí. O rádio tá ligadão. Os frentistas aí, toda a equipe. Faltando 14 para uma. Vem aí o show do intervalo.

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0: E agora tem mais participações no Zap do Povão. Que coisa boa, eu adoro atender você, viu? Adoro atender vocês, é muito bom. Vocês são demais, sensacionais. É cada pedido um melhor que o outro. Vai deixando incrementada a nossa programação. Fica recheada de sucessos, né? Fica recheada de sucessos. Ah, Sueli vai falar comigo agora. Oi, Sueli.
1: Boa tarde, Luciano.
0: Boa tarde.
1: Tudo bem com você?
0: Tudo bem.
1: Luciano, quero escutar uma música com Queen, só pra curtir. Uma excelente e abençoada quarta-feira pra você.
0: Igualmente, pra você também, Sueli. Vamos agitar com o Queen.

para uma. Um para uma. É até engraçado, né? Como tá passando esse tempo, meu Deus do céu, passa muito rápido. Eu quero te falar o seguinte, para você mandar o seu áudio aqui, pedir música no 42 98804 2851. Ótima tarde para você, onde você estiver, pode estar levando a gente de carona, né? Tá levando de carona, tá aí ligado no carro, na van, tá aí no busão, tá na Fiorino, na caminhonete, no seu carrão, no caminhão, onde você estiver. De norte a sul, de leste a oeste, tá longe, tá perto? De repente você tá aí perto de União da Vitória, em Palmeira, Irati, tá aí em Araucária também ouvindo a gente, é a cultura a sua aí, a gente tem ouvintes em Araucária. Boa tarde, Araucária. Boa tarde, Campo Largo. Boa tarde para vocês em Campo Largo também. Boa tarde, pessoal de Angaí, também na sintonia com a gente, Teixeira Soares. É muita gente, é um calhamaço de ouvintes nesse canhão de audiência chamado Cultura Sul FM. Vem aí o show do intervalo, tá na hora do giro. Uma em ponto.

0: notícia de hora em hora. O concurso 3014 da Mega Sena, que será sorteado nesta terça-feira, dia 2 de julho, está acumulado e, se aplicado, poderá render até R$115 mil por mês, dependendo da aplicação escolhida. As 6 dezenas serão sorteadas a partir das 21 horas, no Espaço da Sorte, localizado na Avenida Paulista, em São Paulo. O prêmio está acumulado e a estimativa está em R$16 milhões. Por ser uma quantia significativa, rende juros altos mesmo nas opções mais conservadoras, como por exemplo a poupança, que ainda é isenta do imposto de renda. Essa modalidade, que também é mais popular, renderia aproximadamente R$92 mil por mês, com a vantagem de não ter desconto de imposto de renda. As apostas podem ser feitas até às 20 horas, horário de Brasília, nas casas lotéricas ou pela internet no portal Loterias Caixa. O sorteio terá transmissão ao vivo pelo canal da Caixa no YouTube e no Facebook da Loterias Caixa. O jogo simples, com 6 números marcados, custa R$6. 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
0: Eita, rádio boa de ouvir, Cultura Sul FM. A temperatura agora em São Mateus, 15 graus aqui no alto da Vila Pinheirinho, termômetro marcando 15 graus. 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

0: que maravilha, que maravilha. O zap do povão tá no ar, tá no ar o zap. Uba, com você fazendo a festa com a gente, interagindo, participando, concorrendo a prêmios sempre. Olha, dá uma olhada nos prêmios aí que a gente tem no Instagram da rádio, dá uma seguida aí no Instagram, vai no Instagram, Cultura Sul FM, vai no Instagram, Cultura Sul FM, também tem o Facebook, você não quer olhar o Instagram, vai no Facebook também, tem lá novidades, tem as chamadas ali para as nossas promoções, tem promoção romântica no ar, Dia dos Namorados, tem essa promoção fantástica que tá rolando, é muita promoção, é coisa boa ou não é? É, repete pra mim, por favor. É coisa boa ou não é? Ah, bom. Aqui tem tristeza ou não tem? Isso aí, aqui é só alegria, meu povo. Deixa eu pegar aqui a participação agora do Dani, Daniel. Vamos lá, porque aqui a pegada é seca, moçada. O que que você tá louqueando aí, o Magrão? Calma aí, Magrão. Tenha paciência. Chegou agora, hein? O Magrão de São João do Triunfo chegou agora e já quer sentar na janela. Ô, Tiano, temos que conversar aí, viu, Tiano? Um abraço, hein? Abraço, Tiano velho. E aquele leitão? Meu Deus do céu, aquele leitão, você falou que ia engordar aquele leitão para comer logo. Aquele leitão já deve ter passado já, né? Daniel, meu querido Daniel, vai participar comigo? Fala aí, meu segurança particular.
1: Boa tarde, meu amigo Luciano.
0: Boa tarde.
1: Toca uma música aí bem romântica para me oferecer para minha esposa Rosângela.
0: Rapaz, que responsabilidade, hein? Uma música romântica.

Diga pra sua esposa Rosângela. Ai, ai, tomara que eu acerte a mão. Tomara que vocês gostem dessa aqui, né? Ô Daniel, tem que participar aí da promoção dos namorados, hein? Mandar uma declaração aí pra Rosângela. Que tal você ir passar um final de semana no, na Cabanha Sítio Gomes, hã?

0: Kleber e Cauã, Mil Adjetivos é o nome dessa aí, a nova. Segue a gente nas redes sociais, segue a gente nas promoções, é muita promoção rolando. 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Vai que dá. 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Hã?
1: Rapaz!
0: É.
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0: Ó, Cultura Sul FM, não perca a hora, 1:20. 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
0: Boa tarde, Santa Catarina. Boa tarde, Itaiópolis.

0: Tamo junto e misturando aqui, tem mais gente participando, gente que se liga na gente. A vez agora do Márcio pedir música. Oi, Márcio, boa tarde, meu amigo. Como é que você tá, Márcio? Fala aí.
1: Fala, Luciano. Boa tarde.
0: Boa tarde.
1: Tudo tranquilo?
0: Tranquilo.
1: Márcio Tavos, Lagoa Treinamento.
0: Legal.
1: Pra nós, por gentileza, Rock Set, Spending My Time.
0: Opa.
1: Um abraço. Tudo de bom. Boa quarta-feira aí.
0: Valeu. Musicão, hein? Olha aí, ó. Não falei que o Dia dos Namorados vai mexendo com os sentimentos?

0: Não Mexe Nas Minhas Gavetas foi a música que a gente ouviu aqui na Cultura Sul FM. É, moçada. Muita música bacana, Danilo e Davi cantando aqui. 1:28, dá tempo ainda? Dá tempo? Vamos lá, vamos atender mais gente então. É a tua vez, Magrão. Fala comigo. O Magrão tá em São João do Triunfo. O rei de São João do Triunfo. Fala aí, empresário.
1: Ó, meu amigo. Opa. Como é que estamos aí? O frio aí. Aqui tá bem bom de trabalhar, tá bem fresco. Viu, nego? Põe uma aí, Chris Rock, tops das tops. Vamos ver se vai se arrumar uma boa aí.
0: Olha, meu amigo. Beleza? Você quer uma boa do Chris Rock? Você falou com a pessoa certa, meu amigo. Não sei se você sabe, mas aqui a pegada é seca, ô Magrão. Modão e comigo mesmo.

A Cultura Sua FM, Christian Ralph, onde você for, eu vou. Ótima tarde para você, vendedora, vendedor, pessoal das lojas aí na sintonia com a gente, quem tá trabalhando agora, os gerentes, as gerentes, todo mundo aí ligadão com a Cultura Sul FM, quem tá na obra também tá ouvindo a Cultura Sul FM. 1:32, eu vou pro intervalo aqui, pro nosso show do intervalo e volto já.

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4: E aí, ouvinte? Adivinha quem é? Hã? Eu tenho uma charadinha, quero ver você, ouvinte, se você vai acertar. Você sabe por que as hemácias não se perdem na

0: corrente sanguínea? Sabe não? As hemácias, é, aprendi essa palavra na escola. Você sabe por que elas não se perdem na corrente sanguínea? Não. É porque elas seguem as plaquetas. Não entendeu? As plaquetas, gente, que no sangue tem as plaquetas. Aí tem que estar com as plaquetinhas boas, entendeu? E aí no trânsito tem as placas, as plaquetas de trânsito, entendeu agora? Não entendeu? Quer que eu desenhe? Ah, eu vou embora, tchau.
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0: rolando, tá rolando até as duas. As duas, é nós aqui atendendo você com muito prazer, com aquele carinho muito especial. Oi, Dirce, é a sua vez de participar agora, Dirce.
1: Tarde, Luciano.
0: Boa tarde.
1: A música com Nando Moreno, Último Beijo, pra me curtir aqui com a minha filhada Lina e com a minha netinha Rafaela. Aqui é Dirce Trinópolis.
0: Tá rolando pra você então, Dirce. Ótima tarde, excelente final de semana, feriado, né? Tudo de bom. 1:38.

em Antônio Olinto, ouvindo a programação da Cultura Sul, curtindo a Elis Juste Calgão. Tem mais participações já. Prometo pra você que já tem mais. Também a Simone, tá ligadinha, né, Simone? Você tá ligada, tá ou não tá?

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0: Eu não consigo acreditar que já passou o horário tão rápido assim. Não consigo. É impressionante como o ponteiro hoje, o relógio, hoje tá correndo, hein? Tá correndo. Deixa eu mandar aqui um abração pra, como é que é o nome dela? É da Vila Palmeirinha. Luciano, manda um alô, é aniversário da minha mãe, hoje é aniversário da minha mãe, qual que é o nome dela? Ela é, como é o nome da tua mãe? A Lívia, né? Lívia da Silva, dona Lívia da Silva da Palmeirinha, tá de aniversário hoje, vamos dar uns parabéns pra ela aqui, dona Lívia, parabéns, viu? Parabéns, felicidades, muitos anos de vida, sucesso, saúde e alegria pra quem tá aniversariando hoje, assim como a dona Lívia. Um abraço pra ela, né? A questão do bolo eu vou passar pro pessoal da promoção aqui, tá bom? Pra vocês concorrerem, tá? Um abraço aí. Mas de qualquer maneira, parabéns aí pra mamãe que tá de aniversário. E pra quem também faz aniversário hoje, dia 3 de junho. Pronto, tá dado o recado. Quem tá na escuta aqui também é o Rodrigo, ali do Guaiaca, São João do Triunfo. Um abraço, viu? Abraço, Rodrigão. Tá na escuta aí, ligadão com a gente. Cadê o outro participante agora que eu já ia colocar aqui no ar? Tá pronto aqui, né? Marcelo de Malé. Vamos ali para Malé? O pedido vem de Malé, do meu amigo Marcelo. Oi, Marcelo.
1: Boa tarde, Luciano. Tamo na escuta aí, se possível. Roda uma pra nós do João Carreiro. Volta pro meu coração. Uma ótima tarde pra vocês aí.
0: Um abraço pra você, queridão. 1:51.

0: Música bonita rolou pra você aqui, né? Música bonita, prefácio, João Carreiro e Capataz. Bom, pra fechar, vamos fechar, né? Deixa eu mandar um beijão pra minha mana, Ana Paula, tá na sintonia, Paulinha, tá em Campo Largo, ligadinha na Cultura Sua aí, online. Mandando beijo pro papai e pra mamãe, né, Aninha? Beijo, Ana Paula. Abração todo mundo aí, tá? Abração de todo mundo, eu sei que as crianças estão na escola, né? Então, é só você mesma, no momento. Gente, querida, eu tô terminando aqui minha participação, mas antes, tem a última participação aqui do programa, a última, que é do meu amigo Josney Borcatti. Fala, Josney.
1: Fala, tio Lu.
0: E aí?
1: Boa tarde, tudo bem? Peça a música aí, dos Corpo e Alma, qualquer um, só pra animar, valeu.
0: Deu uma tropicada, não sabia o que pedir, mas escolheu bem, né? Cultura Sul está apresentando, sabe do povão. Ainda deu boa. Gente, com essa aqui eu tô indo embora, tô de volta amanhã, 5 da manhã, no feriadão, né? Tamo aí, no feriadão. Grande abraço, se cuide, se comporte, não aceite bala de estranho. Um beijo, um abraço, um cheiro, um abraço, vem aí o Sofrência. Cleverson, Daniel e Bianca Anki. E Tamara também, né? Estão chegando aqui. Não empurra não. Vamos dançar essa aqui, moçada. Eu vou dançar essa com a galera aqui agora. Isso, vamos chegando aqui, Bianca. Vamos dançar, Bianca? Vamos. Antes de começar o programa.
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1: O Paraná vai criar um selo fiscal de controle e procedência para produtos do setor de água mineral. Foi o que decidiu a Assembleia Legislativa do Paraná nesta segunda-feira, dia 1º de junho, ao aprovar uma iniciativa do governo do estado em primeiro turno. A medida busca fortalecer a fiscalização da cadeia de produção e comercialização, ampliar a rastreabilidade dos produtos e combater a informalidade no segmento. De acordo com o projeto de lei 427/2026, os estabelecimentos, fabricantes ou envasadores de água mineral, natural, potável, de mesa e adicionada de sais, serão obrigados a utilizar os selos nos produtos de sua fabricação, mesmo nos casos em que as operações sejam desoneradas do imposto sobre circulação de mercadorias e serviços, ICMS. Segundo a justificativa, os mecanismos

0: permitirão o controle individualizado dos itens produzidos por meio de sistemas de autenticação eletrônica e do credenciamento de fabricantes, assegurando a identificação da origem dos produtos. A expectativa é reduzir a evasão fiscal e promover incremento na arrecadação estadual. O texto também prevê que os selos somente poderão ser fabricados por empresas credenciadas pela Secretaria de Estado da Fazenda. 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

0: A partir de agora aqui na 97.5, Bianca Anki.
1: Não, eu já tô assustada já.
0: É hoje, hein? Porque hoje é quarta-feira e hoje é véspera de feriado. E algumas pessoas estão aí com o negócio na reta, hein?
1: É, tô vendo.
0: Já pra começar bem aí essa. Essa quarta-feira tem gente que o bicho vai pegar, hein?
1: É, eu até me assustei agora.
0: Tem algumas pessoas vivendo vivendo a vida como se não houvesse amanhã.
1: Ah, mas é o certo,
0: né,
1: amigo? Mas não
0: sabe o que aguardo ainda hoje.
1: O certo tem que viver a vida como se não houvesse amanhã.
0: Mas não sabe o que aguarda hoje, o que hoje aguarda alguns seres humanos.
1: Pra quem não tá entendendo, vai lá ver que a gente postou um videozinho agora lá nos status da rádio. Ou ainda não? Ah, tá atrasada, né? Vamos fazer o servicinho bem certinho, fazendo favor, muito obrigada.
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0: Então procura lá porque a festa com certeza vai ser boa, minha gente.
1: Vai sim, vai sim.
0: Boa véspera de feriado pra todo mundo. Estamos chegando aqui com mais um programa. É pra animar o seu dia, pra animar a sua tarde. Alô, São Mateus do Sul, alô toda a região, as mais de 40 cidades, porque aqui todo mundo tá ligado. Alô, amigo caminhoneiro, olha o caminhão passando aí. Que seu dia seja de alegria, que seu dia seja de conquista, que o seu dia seja de positividade. E queremos você aqui, hein? Queremos que você mande a sua mensagem, que você participe das histórias aqui no 8804-2851. Hoje é quarta-feira, amanhã é feriadão.
1: Ah, coisa boa, né?
0: Bom demais, né?
1: Feriado na quinta-feira e às vezes já dá uma emendada ali na sexta, daí já vem o sábado, vem domingo e daí já passou também.
0: É bom demais, né?
1: Tem que
0: bom
1: aproveitar, demais, porque que voa. Aproveitar. Tá louco?
0: O tempo passa, minha gente, o tempo voa. Alô, você que está indo numa boa. Alô, meu amigo Nelsinho, na cidade de Curitiba. Ele tá ligado aí na região metropolitana. Alô, Nelsinho. Boa tarde, pessoal da Rua do Xisto. Terminando a safra da bolinha da maionese aqui no Paraná. Começando em São Paulo. Bolinha da maionese e Maria Chorona, João Anjos, Marcelo Pollack, atleticano. Ô, Ari, galera. Ô, camisa 10, bicho.
1: Abraço. Abraço.

0: abraço pros meus amigos, meus colegas lá da RDX, né? Passei hoje lá fazer uma visita pra eles, né? Então abraço lá pra Cláudia Burdinski e também para o Ednei Cruz, gente.
1: Queridíssimo.
0: Abraço pra eles.
1: Abraço.
0: Somos muito bem recebidos lá, hein? Muito bem recebidos.
1: Não, mas eles são uns queridos mesmo.
0: São gente boa. Então abraço pra todos lá, né? Abraço, rapaziada, o Jorge Grabossi, também o JPZ. Pois é, gente, o que que mandaram ali, o Bianca?
1: Boa tarde, tudo bem? O Buiu não ia viajar hoje? Só tá enganando o povo, viu? Primeiramente que ele acha que se manda, né? Eu já falei, vocês não me levam a sério aqui, não se manda. Existe algo aqui superior, quando ele pensa que ele não vai, né? Renovou o contrato com a rádio, agora tá faceiro. O que que você diz sobre isso?
0: Não foi renovado ainda, hein?
1: Ah.
0: Eu e a direção geral, a Élica Bacil, né? Que é a pessoa que eu respondo aqui na rádio.
1: Sim.
0: Né? A gente vai ter uma reunião no início de julho.
1: É julho? Achei que era em junho
0: começo
1: também.
0: Começo de julho vai ser a reunião. Aí a gente vai ver o que vai rolar.
1: Vamos ver.
0: Por enquanto tem nada acertado, nada definido ainda.
1: Sim, aham. Então tá bom.
0: O pessoal tá pedindo sofrência aí 2 horas a mais, né?
1: É.
0: Mas vamos conversar.
1: Quem sabe,
0: tem,
1: né?
0: Tem muita coisa pra conversar.
1: Mas
0: ainda.
1: Mas é bom, né, amigo? Imagine, 1 hora já é bom. 2 horas é melhor ainda.
0: Sim.
1: O pessoal gosta e 1 hora passa voando mesmo,
0: uma
1: tá?
0: 1 hora passa voando.
1: Então tem algo a pensar aí, viu? Vão trabalhando isso na mente.
0: Pois é, com certeza. Boa tarde pra vocês. Seguinte, o programa começou com a música que é um sonho, né? Abraço pra você que manda mensagem aí. Ô Bianca, passa mais uma vez seu Instagram aí.
1: O Instagram é Bianca_AnkF. Vou falar mais uma vez, ó. Bianca_AnkF. Me segue lá que eu tô sempre postando, viu, o pessoal aqui da rádio. Hoje, inclusive, ontem postei também. A gente sempre tá fazendo umas brincadeirinhas aqui nos bastidores. Eu tô sempre postando alguma coisa legal lá. Então, o pessoal que quer saber mais aí, o Fora do Ar, só seguir a gente lá.
0: Com certeza, é muito divertido. Atenção, um pedacinho da música do Panda, eu te seguro com a Bianca.
1: É.
0: Vamos lá agora.
1: Eu combinado, daí como é que vai isso?
0: Para quem tá ouvindo o Rádio Improviso, a partir de agora, você vai ouvir Bianca Anki, galera!
1: Tem manhãs que a gente acorda mesmo muito inseguro, querendo sumir todo com os espelhos do mundo. E hoje foi um dia assim pra ela.
0: Bem,
1: é um pedacinho, tá aí, né? Literalmente.
0: Gente.
1: Você deixou cantar mais dessa vez? Às vezes ele deixa cantar só uma parte só.
0: Devido ao feriado de amanhã, esse ano não vou trabalhar mais, a pessoa.
1: Eu também acho, viu? Eu acho que depois de ser feriado eu não venho mais, amigo.
0: Não?
1: Não, acho que não
0: vem. Não compensa não vir. Só pra ouvir, os Nutella não vão trabalhar amanhã pelo jeito, né? Viu? Amanhã tem programação o dia inteiro aqui na rádio, escute amanhã.
1: Eu espero que esses Nutella não sejam nós.
0: Amanhã, 5 da manhã, o Luciano já tá aqui, viu?
1: Amanhã nós vamos estar assando uma costela.
0: É, escute lá, hein? Cleverson, adoro sofrência, né? Você já sabe, né? Está há anos andando sofrendo, eu usei de começo. Abraço pra você, obrigado. Bianca e Cleverson, é a Eliane que manda mensagem, galera. Obrigado, Eliane.
1: Abraço, Eliane.
0: Obrigado pela sua participação, viu? 8804-2851. Gente, eu quero falar o seguinte pra galera que tá ouvindo a Cultura Sua FM, manda mensagem pra cá, participar, porque tem muitas histórias aqui no Sofrência. O que escreveram lá, Bianca?
1: Boa tarde, líderes e audiência no busão, indo para casa na escuta. Abraço. Tem que renovar, Cleber. Você não pode sair dessa rádio, garoto.
0: Pois é, então espera um pouquinho aí, deixa eu ver. Ô Élica, você tá? Élica tá na sala.
1: Tá ali,
0: né?
1: Viu?
0: Então você chega pertinho do rádio, Élica. Ô Élica Bacil, chega mais perto do rádio, Élica. O que que ele escreveu mesmo ali?
1: Líderes em audiência, viu? No busão, indo para casa, né? E falou que tem que renovar o contrato, que ele não pode sair da rádio.
0: Muito bem, repete com aquela voz que você faz.
1: Qual voz?
0: Aquela voz que você faz engraçada.
1: Qual voz?
0: O que tem que fazer com o Cleverson?
1: Renovar.
0: Renovar o quê?
1: O contrato.
0: Mas aquela outra voz que se faz.
1: Ah, amiga, mas não tô sabendo.
0: Não vai lembrar agora.
1: É, então tá, eu faço tanta voz aqui.
0: Nossa, que eu tô
1: uma múltipla mulher, né? É muitas vozes.
0: Ai, ai, ai. Olha o que a pessoa mandou. Só de ouvir essa voz já me arreia tudo aqui. Alô, abraço pra você. Posso falar teu nome ou não? Você que mandou essa mensagem. Olha a costela, cadê a costela? Não pode ser hoje?
1: Ai, é só que vontadeira, né? Mas credo, se o Márcio falar que pode, eu digo bora.
0: Quem manda aí, né? O marido da Bianca.
1: Já parou a pensar hoje uma costelinha mesmo? Debão.
0: Ô Célio, eu quero pedir desculpa pra você, porque, né, tá demorando pra assistir o Raso, mas eu prometo que vai sair, viu?

0: Vai
1: prometo
0: sair.
1: Que eu vou te avisar e vai sair, meu amigo. Porque assim, a gente tem que estar junto aí com as pessoas que são
0: nem
1: ligadas.
0: Nem que eu tenha que fazer, tá, Célio? Porque quem prometeu foi o Cleverson.
1: Ó, você não se importa da... Bom, se bem que... Vamos ver, vamos conversar. O Sérgio Soriano é uma costela boa também.
0: Também?
1: Também. Vou fazer o seguinte, vou dar uma conversada com o Sérgio Soriano. Hoje, amanhã eu não vou estar aqui na cidade, viu, Célio?
0: Pronto, começou.
1: Amanhã...
0: Você não mora aqui na cidade, amigo? Você só passa de visitante? Como que funciona assim a tua vida?
1: Ai, gente, mas vamos conversando, Célio. Eu
0: virou hippie. Agora vai comprar uma van e vai pro mundo.
1: Na escuta desse maravilhoso programa. Obrigado. Gente,
0: abraço.
1: Você tá ouvindo a Cultura Sua FM. Você cumpriu todas as suas metas aí do ano? Porque até eu comecei ali no falei no jornal, ó, quase meio do ano e tem muita gente que abandona as metas.
0: Mas amigo, estamos no mês 5, 6?
1: Sim, mas seis. Eu tô falando que as pessoas abandonam no meio já, uma parte pra frente as pessoas não continuam, por exemplo, eu vou começar na academia em janeiro, a pessoa vai até março ali desanima.
0: É mês 6, nós estamos.
1: Sim, então, e aí a neurociência explicou sobre isso, né? Explicou por que as pessoas abandonam. Tem muita gente ouvindo a rádio agora que vai se identificar com o que eu tô falando, né? Que abandona faz uma meta lá e tal e acaba abandonando. Ó, já é junho, quase metade do ano, e aquelas metas estipuladas no final do ano que muitas vezes são deixadas de lado. A neurociência explica por que abandonamos metas e como fazemos para retomá-las. Como é importante. Tem alguma coisa que você abandonou de meta?
0: Uhum.
1: Qual que era a tua meta esse ano?
0: Ser super focada na academia, né?
1: E aí?
0: Zero.
1: Então,
0: zero
1: aí,
0: foco.
1: Então tá aí um grande exemplo.
0: Sim.
1: Agora o porquê que isso acontece? Por que aconteceu? Né? Porque quais são os motivos que levam a isso? Porque a vida não é só ir pra academia, né? Por exemplo, tem pessoas que têm muitas outras coisas pra fazer, às vezes acaba deixando um dia, quando vê vai dois, quando vê três já faltou.
0: Sim.
1: É porque tem os compromissos que acabam ocupando,
0: né?
1: O seu dia a dia, né? Então é uma disciplina muito forte você não faltar à academia, você passar o dia todo no trabalho, você ter os seus filhos pra cuidar, ter coisas pra fazer e ainda pegar e ir pra academia às 8 horas da noite.
0: Sim, é porque é muito corrido, né? A gente às vezes vem pro trabalho e daí volta pra casa, tem mais serviço em casa. Quando você vê, já tá na hora de pegar as crianças, aí você até dá de comer, dá banho, aí você pensa assim, poderia ir? Poderia, mas tá tão bom aqui,
1: tá bom,
0: né?
1: Esse cobertor que se
0: friozinho. Porque a gente também gosta de ter um momento em família, em descanso. Então, às vezes, você tem que dar uma priorizada ali. Mas também não justifica, né? Porque não deixa de ser entre aspas, né? Um fracasso teu pessoal ali. Porque se você colocou aquilo como meta, você tem que levar a sério, né?
1: O especialista afirma que isso acontece porque o cérebro trabalha em busca de previsibilidade e recompensa imediata. Ao definir um objetivo, há uma liberação de dopamina, neurotransmissor ligado à motivação e ao prazer. O problema surge quando a expectativa criada não acompanha o tempo real necessário para alcançar os resultados concretos. A sensação de motivação costuma durar menos do que as pessoas imaginam, sem pequenas recompensas ao longo do processo. O cérebro acaba perdendo interesse naquela meta e direciona a atenção para os estímulos mais imediatos e mais confortáveis. Além disso, o neurocientista acredita que no meio do ano pode ser um dos melhores momentos para recomeçar, sem a pressão simbólica das resoluções de janeiro, porque as pessoas ficam com isso, né?
0: Sim.
1: Ah, porque eu vou começar em janeiro, vou começar na segunda.
0: Uhum.
1: E segunda já dá boa? Não, não é assim, gente. As metas tendem a ficar mais objetivas, realistas e compatíveis com a rotina atual. Então, pode ser agora é melhor do que no começo do ano. Importante é você não desistir nunca. Isso aqui não tem nada a ver com o assunto do programa, mas eu tava afim de falar
0: mas
1: e eu falei.
0: Foi interessante, viu, amigo? Porque realmente isso acontece bastante.
1: Acontece. A minha meta era pescar 3 vezes por semana, não consegui. A mulher não deixou, a pessoa mandou.
0: Ai, meu Deus do céu, pescar.
1: Já tem história, minha gente.
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1: 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Com alegria, todo dia, aqui na programação da Cultura Sul FM. Indo mais longe. Vamos lá, volta a trilha, volta a trilha. Com alegria, todo dia, aqui na programação da 97.5. E muita gente aqui mandando mensagem. Alô, Paraguai. Abraço pra você, meu amigo. Tudo de bom. Alô, meu amigo Eduardo França. Eduardo França, gente boa demais, hein? Eduardo tá ouvindo a gente, tá voltando de Curitiba e mandou ali a foto, ó.
2: Abraço, Eduardo.
1: Na Cultura Sul FM. Legal,
2: amigão,
1: hein?
2: Top.
1: Nossa, que silêncio, né?
2: Mas abraço, Paraguai também, abraço, viu? Obrigado, tá sempre aqui mandando mensagem, interagindo com a gente.
1: Abraço, né, pra você aí, viu? Ô, Paraguai, tudo bem? Ó, música para o Eduardo França. Vamos repetir. Alô, meu amigo Eduardo.

0: Domingão da Cultura, com Eduardo França, domingão pra você das 9 até 1 hora da tarde. Alô, Padilha, um abraço pra você, obrigado pela audiência, pela sintonia, viu, Padilha?
1: Abraço, Padilha.
0: Uma pessoa mandou aqui falando, a minha meta aparecendo era voltar à vida normal, mas tá difícil, né? Vou fazer uma costela no alumínio no domingo, aniversário da minha mãe, ó, bacana, viu?
1: Isso é o que que é? Só pra falar ou é um convite? Ela, né? Já.
0: Eu não entendi se ele tá convidando.
1: Brincadeira, tô de brinco, porque esse daqui já vem com os dois pés em cima da gente. Tô brincando, tá bom?
0: Ai, ai, ai, gente. A história hoje é um pouco diferente, não é tanto de chifre, viu?
2: Oi, Kleber, Bianca, tudo bem?
1: Oi, amores.
2: Vocês aí, todos da rádio aí. Kleber? Essa deu pra rir mesmo. Pega na minha ambulância.
0: Não, o que você falou? Pega na minha, o quê?
2: Essa deu pra rir mesmo. Pega na minha ambulância.
0: Obrigado pela audiência, minha amiga. É a Juscelaine, galera, lá do Jardim Santa Cruz.
2: Pega na minha balança.
0: Eu sou fã da Bianca, foi na rádio, ela correu de mim.
1: Meu Deus, vocês ficam falando que eu corri, não é, eu sempre tô aqui. Foi ontem que veio...
0: Eu não lembro, sei que eu tô bem afim de comer um pão com mortandela hoje.
1: Ontem veio um ouvinte aqui, não veio?
0: Não.
1: Que dia que foi?
0: Eu não lembro. Ah, veio um ano.
1: Veio.
0: Ah, sim, até lembrar o nome do rapaz aqui.
1: A gente recebe o pessoal muito bem, viu? Pode vir. E eu não corri, não, viu? É porque às vezes termina aqui, eu já saio, mas às vezes eu fico tomando um cafezinho, ou tinha um bolinho.
0: Sim.
1: Aí tomei um chazinho. Aí chegou um ouvinte aqui, conheceu a rádio, né?
0: Sim.
1: A gente conversou com ele, deu bastante risada, enfim, né?
0: Quero mandar um abraço pro Thiago e pro Anderson, pro Romualdo, pro Guga, o Matheus, o Valdinei e o Guilherme, né? Pessoal do Pinhalzinho, alô, pessoal do Pinhalzinho, que vieram ontem aqui visitar.
1: Sim.
0: Esse rapaz, nosso amigo aí, veio aqui visitar a cultura e abraço pros amigos dele lá. Ô Thiago, ô Anderson, ô Romualdo, ô Guga, ô Matheus, ô Valdinei e ô Guilherme, galera.
1: Abraço, vivo, obrigado pelo carinho.
0: Ai, obrigado.
1: E volte meu. Sempre, né?
0: Volte sempre. Traga um pouco de mortandela também, que é bom.
1: Isso, pão com... ontem tinha um bolinho de fubá, não gente. Não tinha, olha, não tinha como ir embora mais cedo. Então ontem fiquei tomando um chazinho bem dos bão ali, juntinho com o bolo da nossa parceira Andréia que fez pra nós.
0: Uma
1: né?
0: Pessoa mandou aqui, ó, mentira que é bem-vindo. Uma vez foi a secretária, não deixou subir. Viu, mas depende de quem é. Que é. Quer dizer pra você que as coisas aos pouquinhos estão mudando. Devagarinho as coisas estão mudando aí. Dá uma porcentagem.
1: Olha,
0: aí, vai mudando.
1: Capaz, né? É sempre bem-vindo. Acho que você ficou com uma má impressão, viu? Nós aqui somos bem bacanas, bem legais, né, Cleverson?
0: É, sim.
1: Vem,
0: ó, quando você vem aqui, você chega aqui e fala assim, ó, quero falar com o Buiu aí nessa bagaça aí.
1: É.
0: Aí eles me chamam, tá bom?
1: E daí você conhece.
0: Sim, pega e fala, chega, eu quero falar com o Buiu. Beleza? Então, beleza.
1: Daí você vai ver como que funciona.
0: Aí acaba a conversa aí. Gente, ó, um rapaz mandou aqui pra gente uma história. Não é história de traição ainda, mas...
1: Pode ser.
0: Ele está apaixonado. Ele está apaixonado pela namorada do amigo. Ele confessou.
1: Né?
0: Ele falou que ele se apaixonou sem querer. Até porque assim que se apaixona, realmente você não manda no seu coração. Me apaixonei pela namorada do meu amigo, não sei o que fazer.
1: Não sabe o que fazer.
0: Ó, não dei em cima dela ainda. Mas eu tô pensando em me afastar dos dois, porque eu vou acabar ainda falando alguma coisa.
1: Aí sim.
0: Estou me segurando.
1: Já falou a coisa certa.
0: Mas queria saber a opinião de vocês do programa, porque realmente eu estou apaixonado por ela.
1: Não precisa da opinião, você já falou, ele já falou o que tem que fazer.
0: Pois é.
1: O certo é acabar a mula.
0: Será? Será que ele vai fazer isso? E se a paixão se transformar em amor?
1: Calma, deixa eu te falar.
0: É.
1: Ele falou o que ele deveria fazer, né? A opinião da gente, né? Não que é o que é pra ele fazer mesmo.
0: Sim.
1: Se é amigo de amigo mesmo, infância, ele tem que se afastar.
0: O que você faria, você que tá ouvindo, o Paraguai, se você se apaixonasse pela namorada do seu amigo, o que você faria? Ele falou assim, ó, ela é muito simpática.

0: simpática, ela é muito querida. Não me deu nenhum sinal de que quer alguma coisa comigo. Uhum. Mas eu estou cada dia mais encantado com tudo nela. É. Alô, José Carlos, Vila Bom Jesus, abraço, confirmando a audiência, ouvindo o Sofrência, sou fã da cultura. Alô, Paraguai.
1: Abraço.
0: Abraço pra você, tudo de bom. Pois é, se alguém quiser mandar um pão com mortandela aí pra nós, a gente agradece, viu? Agradece.
1: Sim,
0: eu não tô
1: mano.
0: Entendendo nada que você ficar com a mão assim, não tô entendendo nada. Você tá tocando o piano no ar? O que é pra eu fazer? Não, tá, não, parece que ela tá regendo uma banda aqui. Não, verdade? Atenção, o meu amigo aí, o maestro, o Marcos Padilha. Se precisar de alguém pra te substituir, tem a Bianca, viu? Porque ela sabe reger uma banda. Ela tava regendo uma banda agora.
1: Pra você ir pra baixo que tem mais mensagem.
0: Não, ela tava regendo uma banda aqui. Que parece, só faltou entrar uma fanfarra.
1: Ai,
0: aqui.
1: Para, você se faz também, né? Ui, que insuportável. Olha aqui, ó. Olha o meu sinal com a mão. Tô fazendo assim, ó, pra ir pra baixo que tinha mais mensagem.
0: Gente, já tá. Abraço pro meu amigo que era apaixonado numa paraguaia.
1: Não
0: quem
1: dá
0: que
1: pra
0: é esse
1: dar,
0: amigo?
1: Cara. Você deu uma moralzinha, acabou. Acho que pode ficar loqueando assim.
0: O que quer? Eu faça?
1: Quem quer um amigo?
0: O que é pra eu fazer?
1: Deixa eu ver ali.
0: O que quer eu faça?
1: Deixa eu ver que ele mandou uma mensagem
0: que eu faço?
1: O que ele falou que é... Tá apaixonado por uma paraguaia?
0: Aqui pra um amigo meu, Piazado, já conhece ele. Quem que é o que se apaixonou pela paraguaia? Conta aí, ó. Daqui a pouco eu volto. Eu vou continuar com a história do rapaz que se apaixonou.
1: A culpa é tua que eu machuquei.
0: Ó, isso, bata no cabo do microfone perdão. Mais duas vezes, tá boa. Só bateu uma, né?
1: Ui, que ódio.
0: Bata mais uma.
1: Credo, vou te bater. Pare.
0: Manda mensagem aqui. Eu volto já. Só vai cair da cadeira de dar risada. 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

0: É, meu povo, minha pova, estamos aqui no nosso terceiro bloco do programa.
1: Passa muitas, rápido, né?
0: Muitas coisas acontecendo aqui, né?
1: Sim.
0: Nos bastidores, enfim. Cleber-se bem que tô ligado. Alô, Flávio, gente, boa, abraço, meu amigo.
1: Abraço, Flávio.
0: O Flávio, na verdade, é 6 da manhã, ele já tá correndo.
1: Exemplo, né?
0: Ele manda pra gente aqui, às vezes, aqui, 6 da manhã, aqui, ele já tá...
1: Acho que correu, não tem quem não conheça, né? Sempre
0: correu,
1: tá fazendo
0: 40 quilômetros já cedo.
1: Nossa, mãe do céu. 40?
0: Outro
1: pra ele 40, não é nada,
0: 42,
1: eu
0: acho. Ô, tô fazendo umas coxinhas pro café. Não, agora vamos conversar aqui. Aonde que é essas coxinhas?
1: Depois os outros ficam falando que nós somos pindonche, gente. Mas como é que não vai pindonchar uma coxinha dessa?
0: Aonde que é essas coxinhas? Quantos você faz pra nós?
1: Ai,
0: nós
1: bebão,
0: já vamos buscar.
1: Bebão. Deu aonde vontade, viu?
0: Você vai convidar nós pra um café, nós vamos, hein?
1: É, eu senti isso como um convite ou não?
0: É, fazendo uma coxinha pro café da tarde,
1: é,
0: viu?
1: É um convite,
0: vamos?
1: O que que é? Só fazer bicha mesmo?
0: Pois é, que eu já fiquei...
1: Só pra jogar na nossa cara que nós não sabemos fazer coxinha, qual
0: pois
1: que é?
0: É, pior que eu sei fazer coxinha.
1: Sabe?
0: Sei.
1: Eu devo imaginar, amigo.
0: Nossa, você vê como as pessoas julgam os outros, né?
1: Amigo.
0: Eu sei fazer um monte de coisa.
1: Amigo, é coisa pra se guardar. Não.
0: Primeiro.
1: Você não tem nem cara que cozinha
0: primeiro
1: bem.
0: Que eu sou assador de carne, hein?
1: Uhum. Só falta churrasqueira.
0: Eu sei, eu tenho churrasqueira em casa, uhum. Só que é uma churrasqueira que não dá pra fazer a costela, né? Que é pra gente fazer. Uma churrasqueira mais.
1: Ela
0: mais
1: deve estar em cima do telhado.
0: Então, sou assador, sei fazer arroz, sei fazer feijão, sei assar carne, sei fritar bife, sei fazer ovo, sei fazer. Faço tudo, sou dono de casa. Eu moro sozinho.
1: Porra, meu.
0: Só eu e meu filho.
1: Que orgulho, viu?
0: Entendeu?
1: Que orgulho você se dar de comer.
0: Quem que faz as coisas se a gente não fazer, se eu não fazer?
1: Ah, pede marmita.
0: Então tá aí, né? Então tá aí,
1: tem,
0: né?
1: Tem que se virar, né?
0: Olha, manda um abraço aqui pra quem tá curtindo a cultura sua FM, né? Eu faço muita coisa. Alô, Alessandra, tá ouvindo? Mandou uma foto do sonho pra gente aqui.
1: Olha, tio, eu tô achando desaforo, atrás de desaforo na
0: Alessandra,
1: rádio.
0: Bora tomar aquele café das três, mas tá convidando nós, Alessandra? Eu tô mandando bora tomar aqui, mas daí?
1: Viu, você viu, né, que se não dá certo em um lugar, nós vamos pro outro.
0: Abraço pro pessoal da Mineração Zuki, top o programa de vocês, muito massa, a risadona bem louca da Bianca.
1: Abraço. Viu, nós só escutar a minha risada ali, parece uma chaleira. Me deu vergonha alheia.
0: Parece uma chaleira, né, gente?
1: Mas é que quando dá no tranco, não tem líder, pois baixa é a chaleira.
0: É. Alô, a mãe do meu amigo Natanael, a Silvana. Ô, Silvana, como é que tá? Tudo bem, Silvana? E aí, Silvana, conta pra gente aí. A Silvana faz umas coxinhas sensacional também.
1: Ai,
0: faz lá também uns risoles e tal.
1: Ai, ai, ai.
0: E o Natanael, como que anda, Silvana? Manda mensagem pra mim hoje.
1: Eu, como cozinheira... Esqueça.
0: É.
1: Não sei fazer essas coisas.
0: Estrogonofe de carne.
1: Não, assim, comida normal, sim, mas tipo coxinhas, essas coisas.
0: Coisa,
1: já não consigo mais.
0: As guloseimas ali, você não faz.
1: A coxinha você tem que saber fazer bem certinho, né? Informar ela ali,
0: e tal, né?
1: Senão, parece que não fica a mesma coisa, né?
0: Sim. Ó, vamos aqui de uma batata

0: Doce assado no forno, no fogo a lenha.
1: Olha.
0: Uma, tá na produção, vai ter... Ah, não acredito, Silvana.
1: Ah, não.
0: Não, pelo amor de Deus, né, Silvana?
1: Ah, não. Olha, chegou minha água na boca.
0: Olha a carne moída ali, dá pra ver que tá aqui uma carne moída gostosa, aquela carne moída que ela mandou a foto.
1: Viu, e tem que saber fazer bem, né? Porque a massa é bem quente nessa hora, né?
0: Risoles ali, quantos risoles você vende por quanto com nós de quatro?
1: Quer negociar não, já.
0: Sim, mas deu...
1: Se,
0: deu
1: não, você já viu como é que faz a coxinha mesmo? De verdade.
0: Já vi, já vi.
1: Você viu que é bem quente a massa, né? Sim. Tem que tomar cuidado pra não queimar a mão.
0: Sim, sem dúvida. Ó, falta mais uma pessoa mandar aqui. Eu sou o cliente assíduo da Silvana, mas que tal você?
1: Ai, meu Deus.
0: Somos vizinhas.
1: Que sorte, viu? Lá. Que sorte, porque... Ela mandou aqui, tem de carne moída, risoles.
0: Frango também, né?
1: E frango, que é coxinha, provavelmente.
0: Levo pra você amanhã. Mas ó, amanhã eu não vou estar, viu? Que pena eu não vou estar amanhã. Bom, se bem que depende, amanhã eu vou estar até meio-dia, por aí. Depois, só Deus sabe.
1: É um milagre já,
0: cedo,
1: né?
0: Aí...
1: Eu já achei que ia sair daqui das 3 já e já não, ia
0: amanhã,
1: embarcar.
0: Amanhã cedo ainda dá tempo. Depende do horário, viu, Silvana? E pode ficar à vontade, tem muita laranja lá em casa, viu? Tem muita... Quer laranja? Nossa, laranja, fez suco de laranja?
1: Gosto.
0: Tem muita laranja lá em casa, é pegar uma sacola aqui.
1: Obrigadão, viu, amigo, por oferecer.
0: Só ir lá.
1: Então, fechou.
0: Vamos para a história, minha gente! Ele está apaixonado.
1: Uhum.
0: Primeira vez que a gente recebe uma história dessa, porque geralmente o cara vai lá e fica, né? E depois ele conta, não, esse está apenas apaixonado. Mas ele não fez nada ainda. Ele não sabe ao certo que atitude tomar. Ele tá pensando em se afastar dos dois.
1: Às vezes ele tá só encantado, né? Ele comentou que ela é gente boa e tudo mais. Às vezes a pessoa pode confundir o sentimento, né? E vai que termina com um relacionamento legal, bacana. E não é nada, é só fogo de paia. Mas é verdade, amiga, a gente não sabe. Viu? Ele tá apaixonado pelo que ele tá vendo ali, no momento que ele vê. Ele não beijou. Ele não fez nada ainda com ela.
0: E vai que... Tem uma frase da minha mãe que é assim, você tem que ver a pessoa acordando.
1: Não, e não... Ai, mas daí que a gente vê que a pessoa gosta da gente mesmo, né?
0: Exatamente.
1: Não, mas eu digo assim, acordando. No dia a dia, porque uma coisa é você tá ali num churrasco, num encontro com amigos, você é gente boa mesmo. Você vai ter o lado bom da pessoa, a parte boa, mas e no dia a dia, como que é? Entendeu? Às vezes ele gosta dela porque ela é doidona, ele falou que ela é muito gente boa, né?
0: Diz que ela é
1: então,
0: querida.
1: Encanta a pessoa mesmo.
0: Diz que ela é queridona, mandar uma mensagem lá.
1: Só não confundir as coisas, né?
0: Lê pra gente lá.
1: Eu não consigo, amigo.
0: Pode ler.
1: Mas é que eu já lembro como fala, vai. Homem que passa creme no umbigo é assador de carne, isso é mesmo. Tô vendo, Omarão.
0: Não, mas Omerão. É que é assim, meu amigo. É que eu tenho os meus cremes lá em casa,
1: nossa,
0: né?
1: Nossa, igual uma...
0: Né?
1: Meio ruim, né?
0: Sim.
1: Nossa Senhora.
0: É que é o seguinte, é que, gente, eu sou metrosexual. Sabe o que é metrosexual, né? Sabe o que é metrosexual?
1: Não sei,
0: é um
1: amigo.
0: Homem que se cuida.
1: Ai, mas acho que todos os homens
0: não,
1: são.
0: Não são todos, não. Não são todos. Eu passo creme, sim, eu tenho 4 tipos de cremes lá, que eu passo no meu corpo, né? Sou completamente depilado.
1: Então fale,
0: né?
1: O nome de um creme, então.
0: Não tem um pelo no meu corpo.
1: Nome de um creme.
0: Tem um lá do Malbec que eu uso, né? Que eu compro do não posso falar, né? Aonde eu compro, que não, não patrocina o horário, mas sim, do Malbec. Tenho vários lá, entendeu?
1: Né?
0: Então, faço minha skincare antes de dormir também. Então, tem tudo isso aí, viu? E ó, passa um cremezinho que você vai gostar, viu, Paraguai? Passa um cremezinho que você vai sentir
1: não,
0: a diferença.
1: Não, a coisa não tem
0: depois.
1: Nada a ver com a outra. Pode passar o creme e pode assar a carne, né?
0: Você vai sentir a diferença depois, viu?
1: É.
2: Caboclo passou creme no umbigo e tomou só Heineken, que gosta do fio terra, pode
0: Nossa
2: saber.
0: Nossa Senhora do céu. Bebam com moderação, pessoas. Bebam com moderação. Ai, ai, ai. Não é à toa que as mulheres dizem que os homens são devagar. Assim, ele falou o seguinte... Ele disse que quando ele chega perto dela, o coração dispara e tem borboletas no estômago.
1: Então ele tá afim mesmo,
0: borboletas,
1: né?
0: No estômago. Borboletas no estômago.
3: Ai, como heterossexual, vai passar creme no umbigo, daqui a uns dias tá passando creme no vão do pé.
1: Ele queria falar outra coisa.
0: Ai, ai, ai, minha gente, meu povo.
1: Credo com
0: prova.
1: Vocês, a pessoa ser higiênica, veja só como que é as coisas.
0: Você vê como que é o mundo,
1: não,
0: né?
1: Pode se cuidar, tá louco?
0: Você vê como que é o mundo, hein? Como
1: tem que se cuidar mesmo. As mulheres gostam de homens cheirosos, assim como vocês gostam de mulheres que se cuidam. As mulheres também gostam de homem que se cuida, que passe creme, que passe perfume e que asse uma carne também, né?
0: Com certeza, adora assar uma alcatra. Agora, 12h44, na reprise é um

0: e pouco.
1: Isso aí.
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0: 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Borboletas no estômago, frio na barriga. Ele falou que o coração dele dá uma acelerada toda vez que ele vê a namorada do amigo. Ele disse que ela é muito divertida, que ela é engraçada.
1: E chifre na cabeça do coitado, pelo pois jeito. É.
0: Mas ele não deu em cima ainda, né? Não deu
1: mas
0: em cima ainda.
1: Ainda, né? Ele ressaltou, né? Ainda.
0: Mas a pergunta é, será que ela vai ceder?
1: É, a gente também não sabe, né? Porque às vezes ela também não quer.
0: É.
1: Não, talvez ele também não tenha falado nada porque ela não demonstrou. Ele mesmo comentou, né? Que ela não demonstrou nada, né?
0: É, e você vê os amigos que você tem, né?
2: Eu falei que você faz depilação a laser também, só pra ver se o Rosal fica louco.
0: Mandaram mensagem lá, escutando vocês no corte aqui de rua, escutando vocês aqui no Triunfo. Abraço, obrigado pela audiência.
1: Abraço.
0: Bom trabalho. Mandaram mais uma mensagem ali embaixo, viu? O que escreveram lá?
1: Ai, vai me ler? Pablo Vittar começou passando creme no...

0: Umbigo. O que você acha?
1: Ah, meu amigo, abraço pra você, tudo de bom, viu? Obrigado pela audiência, o Silvonei. Pra todos os companheiros de você que estão trabalhando aí, tá? Bacana demais, viu? Então, o Zé Maria fez um comentário ali, é que o Zé Maria me conhece muito bem, né? Então o Zé Maria, ele sabe que eu faço a laser também.
0: É?
1: Eu faço numa empresa.
0: Mas,
1: laser.
0: Amigo, é importante a gente se cuidar.
1: Sim, porque na verdade, assim, daí não nasce mais, né?
0: Sim.
1: Essa folia de ficar também ali. Tem creme, então é bom.
0: Tem que se cuidar, gente.
1: É bom
0: tem
1: fazer.
0: Homens, escute, tá? Tem que se cuidar. Isso aí não muda em nada.
1: Inclusive, eu tenho uma sessão marcada hoje, porque eu vou viajar amanhã, viu?
0: Isso, eu imagino.
1: Lê mais uma mensagem que mandaram lá pra gente.
0: Eu até parei o carro pra falar sobre isso. O homem que se cuida, é cheiroso, é a melhor coisa do mundo. O homem carregado de... Não dá pra me ler aquilo,
1: pode,
0: né?
1: Pode ler, claro. Posso? Que dá.
0: Um homem carregado de pelo, fedido, por favor, né? Pra ser homem não precisa ser porco. Porque pra mim, homem que não se cuida é porco, viu, gente?
1: Eu só mando aí. Já que é assim,
0: meu
1: cada
0: Deus.
1: Um é de um jeito,
0: sim,
1: né?
0: Cada um tem um jeito.
1: Ó, tem gente que prefere pessoas que tem um pelo no peito. Né? Já o meu pelo é lisinho, meu peito é lisinho, não tem nada.
0: Ele faz chapinha.
1: Você
0: faz progressiva.
1: O meu peito não tem nada, é liso, eu não tenho pelo no peito.
0: Ah, tá, achei que o pelo teu era liso.
1: Não, eu não tenho pelo, gente, eu não tenho pelo, então eu não tenho nenhum pelo no peito. Agora, tem gente, tem homem que tem orgulho de mostrar o pelo, né, ser estilo Tony Ramos. E tem mulher que gosta.
0: Sim, tem mulher que gosta, mas nós não estamos falando sobre isso, amigo.
1: Sim, sim.
0: Nós estamos falando que de homem cheiroso, que se cuida, que passa perfume, que passa creme, tá? Não só de questão de pelo, porque daí cada um tem um jeito.
1: Daí se você tem o peito peludo, cuida dos pelos também.
0: Sim,
1: né?
0: Passa ali um cremezinho, deixa cheirosinho,
1: não,
0: entendeu?
1: Você passa o dia inteiro suando aqueles pelos do peito ali, vai querer abraçar
0: o negócio fica meio ceboso, não sei, não é legal, viu?
2: Rosalvo, além da depilaçãozinha laser, você não sabe da manicure que cuida das unhas do pé dele. Não sei, né? Já tô estranhando isso aí.
0: Ai, Jesus.
3: Certeza que você é jacaré, lagartixa.
1: Cala a boca, piazinho. Tem a sobrancelha também, né? Mais esse detalhe também, né? Ó, mandaram pra gente aqui mais uma mensagem.
0: Estão acabando.
1: O que escreveram lá pra mim?
0: Estão acabando com você,
1: pode
0: viu?
1: Falar,
0: o Cleverson ainda não saiu do armário porque não achou a porta certa. Veja, amigo. Parem, gente. Credo. Não pode falar assim do Cleverson.
1: Ai, meu Deus, com esse povo, né, gente? Esse povo gosta de mandar mensagem aqui.
0: Jesus.
1: Ó, tem mais uma mensagem que mandaram lá. Lê pra gente.
0: Tô achando que essa tábua leva prego. Meu Deus, só porque ele passa creme. Só porque ele passa creme.
1: Ó, eu quero falar, gente, tem um sonoplasta aqui. O sonoplasta, coloca uma música aí, né, pra mostrar pra essa rapaziada que eu sou macho mesmo. Nunca

0: sou.
1: Pois é, 7 faltando agora para as 3 horas da tarde. Pergunta tá quase, quase terminando, meu povo. Foi muito bom, viu? Ai, foi muito Jesus. Bom aí, muito bom teu áudio, muito bom mesmo. E aí, o pessoal continue mandando áudio aqui, manda mais, porque sempre é muito engraçado, viu?
2: Sim, sim, a gente aqui sem os áudios de vocês, as mensagens, não tem graça, viu?
1: Pois é, com certeza, gente.
3: Certeza que esse leão aí é panda.
1: Cala a boca, Pia, cala a boca. Abraço pro Michel, tá vindo a gente. Ó, Mato Alto chama cobra, né? E carreiro movimentado não nasce mato. Agora já não sei, a pessoa mandou aqui.
2: Ah, viu? É. Viu?
1: Ó, passa o creme na barba, né? Só pra ela ficar bem cuidada, tá, viu? Certo?
2: Viu aí, ó. Deixa eu ver. Querendo ou não, aqui. É algo que tá se cuidando.
1: Vamos ver a tua barba, hein? Uma barbona, hein? Barbona de respeito, hein?
2: Viu?
1: Não. Você é lamber sexual, né?
2: É o bigodão.
1: Lamber sexual é quem tem a barba, sim. Você sabia? Você não sabia desses nomes?
2: Ah, amigo. Sim. Por Deus.
1: Sim.
2: Sim, vou ficar sabendo lumber, desses nomes.
1: Né? Você é um lumber sexual?
2: É um lumber
1: sexual. Mas o cara barbudo é lumber sexual. Ah, é, nova, é esse o nome.
2: Vai dar uma volta, amigo.
4: O métero sexual gosta do que passem a vela nele. Meu chapéu, o cara agora tá gostando da barba do outro. Não, olha, esse mundo tá
1: acabando. Ué, mas, qual que é o problema de um homem elogiar outro homem? A barba do cara é bonita, tem que ser falado, né? É uma barba bonita, uma barba de presença que a pessoa mandou aqui. Mais mensagem lá.
2: Eita, ai, ai, ai, com Cleverson, ainda bem que passa no umbigo, pior seria...

0: No umbigo, é a Cleo. Calma.
1: Eu não entendi.
0: Eu também não entendi, amiga. Peraí. Ai, ai, ai, com o Cleverson. Ainda bem que passa no umbigo. Pior seria no umbigo. Ué, não entendi. Não é embigo? Embigo.
1: Ai, o que falaram lá?
0: Cleverson é o novo Clodovil.
1: Nossa senhora, eu não falar nada, hein, gente?
0: Ai, Jesus.
1: Mas enfim, o cara tá apaixonado pela namorada do amigo, né? Que ele se retire, né? Que ele se retire.
0: Não, amigo, fica com esse sentimento pra você. Eu acho que não vale a pena se perder uma amizade. Também não sei como que é a amizade de vocês, mas se for uma amizade bacana, se você vê também que o relacionamento deles tá legal, não se meta, né? Eu acho interessante. A não ser... Não, não vou falar isso.
1: Peraí, calma.
2: Só Cleber, se for pra Globo, vai virar o Gil do Vigor.
0: Já perdeu, já.
1: Ai, ai, ai, minha gente. Pode falar, fala.
0: Não vou falar. Fala. Não, mas se ela tivesse dado algum sinal, mas ela nem deu sinal pra ele, né? Eu ia ficar meio pai, meu comentário. Mano. Tipo, se ela te der sinal, daí vá. Não, é traição igual, não, entendeu? Daí não tem lógica. Viu? Vai viver a vida. Tem um monte de mulher aí, sorteira. Tão tudo bem louca, querendo achar um cacho. Vá dar uns beijos na boca e deixa quem tá namorando ficar namorando. Tá bom?
1: Deixa lá então.
0: Isso.
1: Pois é.
0: Tamo junto
1: aí. E o negócio é ser leal com as amizades, hein?
0: É
1: ser leal.
0: Não sei como que é a amizade deles, né? Mas, tipo, vai perder a amizade por causa disso? Só por causa das borboletas?
1: Nós conhecemos muitos casos que acontecem, viu? Acontece, às vezes, ali, de se apaixonarem mesmo. O importante é ser sincero, mas não pode ter traição.
0: É, não, não entendi.
1: Nossa,
0: amigo.
1: Cara que você fez, nesse dia que vê a cara que ela fez, não dá tempo de mais nada, amanhã é feriado.
0: Bora. Eu acho que é isso que nós é o meu lendo.
1: Sofrência retorna.
0: Eu fui concordar, nem ouvi o que você tinha falado.
1: Tchau, Bianca.
0: Beijo, gente.
3: Amanhã tem mais sofrência. Valeu, meu povo.
1: Pode tchau, parar aí, Piazinha. Amanhã não tem sofrência, tá ficando louco? Amanhã não tem sofrência, Pia. Amanhã é programação especial de feriado.
3: Vai achar um serviço e rachar uma lenha, ó.
1: Mas claro, né? Tá dormindo aí? Tchau.
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1: Feriado de Corpus Christi tem previsão de tempo bom na maior parte do Paraná. O sol deve prevalecer e deixar as tardes com temperaturas amenas. Mas a grande característica dos próximos dias será a grande amplitude térmica, a diferença entre mínimas e máximas. Nesta quinta-feira, dia 4, por exemplo, a região norte deve ter a máxima com o dobro da marca da mínima, 11 e 22 graus. Na capital paranaense, a amplitude fica menor, mas mesmo assim significativa, variando entre 10 e 18 graus. Conforme o CIMEPAR, São Mateus do Sul terá mínima de 9 e máxima de 16. Na sexta-feira, mínima de 9, máxima de 20. No sábado, mínima de 8, máxima de 22. Conforme a previsão, no dia do feriado, o tempo segue ensolarado em todas as regiões, com exceção da grande Curitiba e litoral, que deve ter maior cobertura de nuvens. Até o final de semana, essa condição não muda e o Paraná terá dias e manhãs mais frias e tardes amenas. Contudo, o início da próxima semana deve vir com chuvas no interior do Paraná. Já na metade do mês, uma nova massa de ar polar entra no estado e deve provocar novas geadas. 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
4: Boa tarde. Quartou e com véspera de feriado, hein?
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4: E a tarde por aqui fica cada vez melhor.
5: Boa tarde.
6: Boa tarde.
4: E aí, a partir de agora tem muita coisa boa e vai continuar acontecendo por aqui. Depois do Sofrência, líder de audiência. É, tá começando o programa que faz a alegria da nossa tarde. Qual é o programa?
6: Programa Nossa Tarde está no ar. Aqui é tarde nossa.
4: Até às 5.

Começou muito bem a nossa tarde, hein? Com duas músicas hiper, super bacanas. Fernando de Sorocaba diz pra mim, que música linda, né? Fido Mejeca, MC Jacaré, Jennifer e Stephanie, Os Rodeio voltou. Já tem mais, já na sequência, tem música de novela.

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1: Nota de falecimento. O plano de famílias Univida da funerária Bom Jesus comunica o falecimento da senhora Maria Rosa Timfel Hempel, ocorrido na noite de terça-feira, dia 2, aos 75 anos de idade. A cerimônia de despedida está acontecendo na Capela Santo Antônio da comunidade de Porto Ribeiro, em São Mateus do Sul. O sepultamento será hoje, dia 3, no cemitério São Miguel da Roseira, às 16h30. Familiares enlutados antecipadamente agradecem a parentes e amigos que lá comparecerem. A mesma era conhecida por Rosinha. O plano de famílias Univida da funerária Bom Jesus comunicou o falecimento da senhora Maria Rosa Timfel Hempel, ocorrido na noite de ontem, aos 75 anos de idade.

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1: 3:21.

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2: Música de novela de hoje. Tribalistas, Velha Infância, que é um dos maiores sucessos do trio. Formado por Marisa Monte, Arnaldo Antunes e Carlinhos Brown. A canção tornou-se famosa por embalar o romance de Cláudio, Eric Marmo e Edvirges, né? Personagem interpretado por Carolina Dickmann. Cláudio é interpretado por Eric Marmo e Edvirges por Carolina Dickmann na novela Mulheres Apaixonadas de 2003.

Léo Balbinotti, Davi, Danilo e Davi. Léo Balbinotti, Danilo e Davi, número chato. Rolou também aqui na 97.5 Tribalistas Velha Infância. Tema aí de casal romântico da novela lá de 2003, né? Mas olha, falando de romântico, né? Nós temos aí promoção nesse mês, hein? Você já acessou as redes sociais da 97.5? 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
1: Nota de falecimento. O Safe, mão amiga da Companhia Funerária Santa Terezinha, comunica o falecimento do senhor Alexandre Dias da Silva, ocorrido hoje, dia 3, aos 94 anos de idade. O corpo está sendo velado no pavilhão da Igreja Bom Jesus, na Barra do Putinga. O sepultamento será dia 4, portanto amanhã, às 9h30, no cemitério de Rio Claro do Sul. Seus familiares agradecem a parentes e amigos que lá comparecerem. O Safe, mão amiga da Companhia Funerária Santa Terezinha, comunicou o falecimento do senhor Alexandre Dias da Silva, ocorrido hoje, dia 3, aos 94 anos de idade. O mesmo era mais conhecido.

0: sido por Lilo.
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0: 3:35 agora. Boa tarde.
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0: Gustavo Mioto. 20 e poucos anos. Com o Fábio Júnior. Pareceria, hein? 20 e poucos anos. Também teve Zé Neto Cristiano com Cadeira Cativa. Agora são 3h41, e aí, já mandou sua mensagem pra cá? Manda, manda, pra você concorrer, sabe o quê? É uma cesta com kit cultura, uma cesta cheia de produtos exclusivos da Cultura SFM pra você. Então manda pra cá sua mensagem, 988042851, durante o Nossa Tarde, pra você concorrer.
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Nota de falecimento. O plano de famílias Univida da funerária Bom Jesus comunica o falecimento da senhora Maria Rosa Tinfel Empel, ocorrido na noite de terça-feira, dia 2, aos 75 anos de idade. A cerimônia de despedida está acontecendo na Capela Santo Antônio da comunidade de Porto Ribeiro, em São Mateus do Sul. O sepultamento será hoje, dia 3, no cemitério de São Miguel da Roseira, às 16h30. Familiares enlutados antecipadamente agradecem a parentes e amigos que lá comparecerem. A mesma era mais conhecida por Rosinha. O plano de famílias Univida da funerária Bom Jesus comunicou o falecimento da senhora Maria Rosa Tinfel Empel, ocorrido na noite de ontem, aos 75 anos de idade.

Elis Uzi, Cowgirl. Também teve João Bosco e Vinícius com Maera Maraíza, Fim de Noite. Fim desse bloco, na sequência tem as informações do giro e depois você acompanha, todos acompanhamos, todos nós vamos curtir o Trajetória 97.

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1: A celebração da Igreja Católica, que exalta a presença de Jesus Cristo no sacramento da Eucaristia, o Corpus Christi, gera dúvidas sobre ser ou não ser um feriado. O calendário de feriados do governo federal determina que a data seja considerada ponto facultativo, assim como a sexta-feira. Alguns municípios, no entanto, consideram a celebração como feriado. Nos locais onde o Corpus Christi é ponto facultativo, o governo dispensa a obrigatoriedade do expediente nas repartições públicas. Contudo, a decisão de liberar os servidores cabe aos dirigentes dos órgãos. Nas empresas privadas, os funcionários podem trabalhar normalmente, incluindo estagiários e terceirizados. A folga depende de acordos internos. Em São Mateus do Sul, o presidente do CDL, Câmara de Dirigentes Lojistas, Ricardo Valle, divulgou uma orientação aos empresários e consumidores do município em relação ao feriado de Corpus Christi. Por ser considerado feriado municipal, muitas empresas tradicionalmente optam por suspender suas atividades na data. No entanto, a CDL ressalta que cada estabelecimento possui autonomia para definir seu funcionamento de acordo com sua realidade e planejamento. A entidade também destaca que as empresas que decidirem manter atendimento durante o feriado devem observar a legislação trabalhista vigente e as normas coletivas aplicáveis à sua atividade, garantindo segurança jurídica tanto para empregadores quanto para colaboradores. Diante de

0: Isso, a CDL orienta os consumidores a se programarem antecipadamente para realizar compras, pagamentos e demais compromissos, evitando transtornos durante o período. 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
2: Nota de falecimento. O plano de famílias Univida da funerária Bom Jesus comunica o falecimento da senhora Maria Rosa Tinfel Empel, ocorrido na noite de terça-feira, dia 2, aos 75 anos de idade. A cerimônia de despedida está acontecendo na Capela Santo Antônio da comunidade de Porto Ribeiro, em São Mateus do Sul. O sepultamento será hoje, dia 3, no cemitério de São Miguel da Roseira, às 16h30. Familiares enlutados antecipadamente agradecem a parentes e amigos que lá comparecerem. A mesma era mais conhecida por Rosinha. O plano de famílias Univida da funerária Bom Jesus comunicou o falecimento da senhora Maria Rosa Tinfel Empel, ocorrido na noite de ontem, aos 75 anos de idade.

4:01, seguimos com nossa tarde e valendo uma cesta Kit Cultura Sul para você participar. Manda para cá sua mensagem 8804-2851. Agora são 4:02, já mudou a hora aqui, né? Mudou. 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
0: Mais um Trajetória que a gente vai acompanhar com muita expectativa, porque é bom demais, né? Estamos falando do CPM 22, que está marcando presença no Trajetória de hoje, uma das maiores bandas de rock e hardcore melódico do Brasil. Formada em 1995, em Barueri, São Paulo, conhecidos pelo sucesso nacional nos anos 2000, o grupo mescla energia, punk, com letras românticas e cotidianas. Então vamos curtir o Trajetória de hoje, CPM 22.
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0: Trajetória 97 com CPM 22, tarde de outubro. Um minuto para o fim do mundo, também rolou por aqui dias atrás. Só música boa, né? Trajetória volta na sexta-feira. Trajetória volta na sexta-feira a partir das 3 da tarde. E você continua participando aqui com a gente porque tá valendo aí uma cesta bacana de produtos da Rádio Cultura Sul FM presentão do programa Nossa Tarde e claro da Rádio Cultura Sul FM pra você.
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4:21, daqui a pouco tem versão brasileira aqui no Nossa Tarde. E você, tudo bem? Tudo certo? Você está aqui na 97.5, claro, tá tudo certo.

Felipe Araújo, espaçosa demais. 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E hoje, valendo aí uma cesta de produtos, presentão da Rádio Cultura a cesta é com produtos personalizados aqui da rádio, tá? Presentão da Rádio Cultura SFM para você que participar da nossa tarde de hoje. Agora são 4:30.

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1: Nota de falecimento. O Safe Mão Amiga da Companhia Funerária Santa Terezinha comunica o falecimento do senhor Alexandre Dias da Silva, ocorrido hoje, dia 3, aos 94 anos de idade. O corpo está sendo velado no pavilhão da Igreja Bom Jesus, na Barra do Potinga. O sepultamento será amanhã, dia 4, às 9h30, no cemitério de Rio Claro do Sul. Seus familiares agradecem a parentes e amigos que lá comparecerem. O Safe Mão Amiga, da Companhia Funerária Santa Terezinha, comunicou o falecimento do senhor Alexandre Dias da Silva, ocorrido hoje, dia 3, aos 94 anos de idade. O mesmo era mais conhecido por Lilo.

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2: Muito bem, vamos ao versão brasileira de hoje. E a música em questão é do Los Pericos, Párate y Mira. Essa música foi lançada em 1994. Pois é, né? Aí você pergunta, que música que é essa? Los Pericos, Párate y Mira? Pois é, essa música em questão foi regravada, né? Foi regravada, foi feita uma versão em português, né? A versão brasileira, intitulada Loirinha Brasil, que foi feita aí pelos Paralamas do Sucesso. E quando tocar a música, claro, todo mundo vai lembrar, né? Porque a música foi muito tocada.
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Paralamas do Sucesso aqui no Versão Brasileira de hoje, Lourinha Bombril de 1996, pela 2000 não, né? É 96, 1996, a versão original Los Pericos, lançada em 1994.

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4: 11 minutos faltando para as 5.
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Come Down com Rema. 8 minutos faltando para as 5 da tarde, chegando ao final o nossa tarde de hoje, véspera de feriado. Quem faturou a cesta com produtos da Cultura Sua FM, uma cesta exclusiva, foi a Célia Guimarães. Célia Guimarães, o telefone dela é 429-8803, final 10. Ok? Célia, pode entrar em contato pelo telefone 42, o WhatsApp aqui da rádio, né, também, para você ter aí detalhes de como retirar o prêmio, 429-9972-0378, tá bom? 99972-0378, tá ok? Valeu, gente. Obrigado a todos que participaram. Um excelente feriado para todo mundo. Roberto chegando na sequência com o Terra Nativa. A gente se encontra na sexta e amanhã também, né, na programação especial da Cultura Sul FM.

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A maioria dos brasileiros vê como positiva a classificação das organizações criminosas PCC, Primeiro Comando da Capital e Comando Vermelho, como terroristas, após decisão recente dos Estados Unidos. É o que revela um levantamento do Instituto Poder Data divulgado nesta quarta-feira, dia 3. A pesquisa mostra que 53% da população avalia que a posição tomada pelo governo Trump em enquadrar o PCC e o Comando Vermelho como células terroristas é

0: boa para o Brasil. Por outro lado, 33% dos entrevistados considera a medida ruim para o país. Outros 14% ouvidos pelo Poder Data não souberam responder. O levantamento foi realizado entre os dias 30 de maio e 1º de junho em todos os estados do país e ouviu 2.500 pessoas ao todo. A margem de erro é de 2 pontos percentuais para mais ou para menos e o nível de confiança é de 95%. Os Estados Unidos decidiram na última quarta-feira classificar as organizações criminosas brasileiras como organizações terroristas estrangeiras. De acordo com o governo estadunidense, a medida tomada à revelia do governo Luiz Inácio Lula da Silva e após visita do pré-candidato à presidência Flávio Bolsonaro aos Estados Unidos será efetivada no dia 5 de junho. Logo após o anúncio, o governo federal e o próprio presidente Lula elevaram o tom ao expressarem preocupações num possível comprometimento da soberania nacional e até mesmo entraves na cooperação em investigações conduzidas pelos dois países. O Palácio do Planalto argumenta que, embora as facções provoquem terror em diversas regiões do país, a atuação desses grupos tem motivação financeira ligada ao tráfico de drogas e armas, diferentemente do terrorismo internacional de caráter ideológico, político ou religioso. 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
1: Oi, gente, bom final de tarde, boa quarta-feira, 5:03 agora.

0: Alô, meus amores, já estamos por aqui para encher o seu rádio de música. Depois do Elias, com a nossa tarde, é tudo com a gente. Eu sou o Roberto Cobelezinha. Bom finalzinho de tarde aí para todo mundo. Quarta-feira, véspera de feriado, Corpus Christi amanhã. Muita gente de boa em casa, descansando. Bom demais, hein? Bom, hoje é quarta-feira, já sabe, hoje é dia de calzone aqui no Terra Nativa e você pode participar por aqui interagindo com a gente, 988042851. No finalzinho do programa, quem sabe se fatura esse presentão delicioso de hoje, desta quarta-feira. Gostou? Então, bora começar!
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na Cultura Sua FM, 5:11, nosso Terra Nativa de hoje, de quarta-feira. Bom ter a sua companhia com a gente aqui na Cultura. A Elaine Oliveira tá confirmando a preferência. Oi, Elaine, tudo de bom aí pra você? Deixa eu ver aqui, tá participando da nossa programação a Maria Luísa. Oi, Maria Luísa, um abraço, uma excelente tarde de quarta-feira. A Milena confirmando a preferência por aqui também. Amanda Boginski, lá da Fartura do Putinga, tá na sintonia com a gente. Obrigado, Amanda.

0: A você e toda a família, acompanhando aqui a nossa programação, tá só começando.
1: Boa tarde, Roberto.
0: Tarde. Alô, Orzino.
1: Passando Lapa aí em busca do Canoinhas, quer dizer.
0: Aham.
1: Escutando a Rádio Cultura Sul ali. Positivo.
0: Que maravilha.
1: Uma ótima, abençoada final de terça-feira, quarta-feira. Uhum. Quarta-feira, bem perdidão.
0: Faz parte. Abraço pra você, bom trabalho aí.

5:14 agora. Como é que você tá aí? Tá tudo bem? Bom, que tarde fria essa, eu estou achando, né? Em especial, 17 graus a temperatura, só que parece que tá um pouquinho mais. Não sei se sou eu ou é o ar que tá meio baixo aqui, belezinha. Foi você que mexeu ali, não foi? Ah, não sei não, hein? Mas enfim, a gente continua. Quarta-feira que foi de tempo bom hoje, para amanhã, quinta-feira, feriadão de Corpus Christi. Tempo vai aparecer assim meio que parcialmente nublado para amanhã no feriado de quinta-feira. Para sexta-feira, sim, totalmente nublado. Para sábado, o solzinho volta a marcar presença para nossa região aqui de São Mateus do Sul. Essa é a previsão então até sábado para você que tá acompanhando aqui o nosso Terra Nativa. 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
1: Agora 5:19. 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
1: Olá, então, sempre com muito mais músicas pra você na sua tarde.
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1: Vindo por aqui com o nosso Terra Nativa de hoje, quarta-feira, cidade de aniversário. Parabéns, felicidades. Boa tarde, Roberto. É a Marlise Barbosa, da Vila Americana. Oi, Marlise, um abraço pra você. Bom fim de tarde. E o Sandro José dos Santos, lá da Colônia Iguaçu, tá na sintonia com a gente também. Valeu, Sandro, um abraço. Boa tarde aí pra você.

agora 5h30. Esse foi o grupo Cordiona aqui na nossa programação do Terra Nativa de hoje, quarta-feira. Você pode continuar participando por aqui, interagindo com a gente. 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A música não para pra você, já já com muito

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0: Deixa eu mandar um salve aqui pra galera que tá na audiência. O José Pedro tá na sintonia. Fala, José Pedro, tudo certinho aí? Abraço pra você, agradeço a sua preferência, a sua audiência. O Josney Borcati, lá da Barra Bonita, tá sempre na sintonia, tomando um chimarrão aí, curtindo a 97. Um abraço ao nosso colega de trabalho também, o Felipe Bodzinski. 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Vale a pena você conferir, curtir, ouvir.

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Elisiane, aqui no Som da Cultura, do nosso Terra Nativa. Abração pra todo mundo que tá sempre acompanhando aqui a programação, que tem a sua cara, que combina com você, uma belezinha, do jeito que você gosta, afinal de contas, você merece. Hoje eu tenho um presentão pra você de toda quarta-feira, aquele delicioso calzone, que é uma delícia, e muita gente, só que já foi contemplado com o calzone aqui, sabe o que eu tô falando, né? Que realmente é gostoso demais. Então, pra você que tá com a gente, um bom finalzão de tarde, e vem pra cá, vem curtir a nossa programação, interagir por aqui, quem sabe hoje é teu dia.

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agora 10 para as 6, já tem o giro da cultura. Seguindo em frente a Maria Madalena, lá da Vila Proma. Oi, Maria Madalena, tudo certinho aí? Um abraço pra você, bom finalzão de tarde. O Márcio Brito. Ô, Márcio, como é que você tá? Tudo certinho? Ontem ele mandou uma jantinha aqui, uma foto que, olha, sinceramente, fiquei. A Julião Briga pegaram belezinha, viu, Márcio? E hoje ele mandou aqui que tá fazendo, tá preparando ali, né? É uma dobradinha. Eita, vida boa. Bom demais, viu, Márcio? Um abraço pra você e pra toda a sua família. É só comida de procedimento aí, né? Comida campeira. Obrigado pelo carinho sempre aí. Continue acompanhando a nossa programação por aqui. É, curtindo a véspera de feriado, a Adriane Santana. Oi, Adriane, tudo bem? Boa tarde pra você. Curtindo nossa terra nativa. A Giralda também tá na escuta. Oi, Giralda. Como é que você tá? Tudo bem aí? Um beijo pra você. Bom finalzão de tarde. Sempre na audiência. Meu amigo Donaldo também, sempre curtindo a gente. Ô, Donaldo, um abraço aí pra você. Aliás, acho que amanhã, Donaldo, vai ter um torneio aí, viu? Então você tá convidado pra participar e o Felipe te passa as coordenadas. Tá bom, Donaldo? Um abraço. Deixa eu mandar um alusão aqui pro pessoal que tá acompanhando lá em Três Barras. A

Patrícia, sempre na sintonia. Oi, Patrícia, um beijo pra você. Feliz aí com a sua companhia também, junto com a gente na cultura. O João Carlos, lá de São João do Triunfo. Ô, João Carlos, abraço pra você. Bom finalzão de tarde.

0: Aventura Sul FM, e você ouviu o Grupo Reponte, tô de volta, tio Totonho. Fala em tô de volta, já já a gente traz mais músicas pra você, tá na hora do giro da Cultura Sul FM com informações aqui.
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3: Com o plenário vazio em uma sessão remota, o Senado Federal aprovou nesta terça-feira, dia 2, um projeto de decreto legislativo para derrubar a resolução de 2024 do CONANDA, Conselho Nacional dos Direitos da Criança e do Adolescente, que estabelece diretrizes para o aborto legal em crianças e adolescentes vítimas de violência sexual. A votação durou 1 minuto e 40 segundos. O projeto agora será promulgado pelo Congresso Nacional. A votação foi simbólica, sem que os senadores registrassem seus votos individualmente. Tampouco houve discussão ou discursos de senadores a respeito do tema. Nesta semana, que antecede o feriado de Corpus Christi, o Senado adotou o regime semipresencial. O projeto relatado por Damaris Alves foi aprovado também às pressas, mais cedo, na Comissão dos Direitos Humanos, presidida pela senadora. Em novembro do ano passado, a derrubada da resolução foi aprovada na Câmara dos Deputados por 317 votos contra 111. Damaris, conhecida por sua militância

0: Militância contra o Aborto afirmou na comissão que a resolução extrapola o poder de atuação do CONANDA e invade as competências do Legislativo, defendendo a sua derrubada. No Brasil, o aborto é legal em casos de estupro, risco de vida para gestantes e anencefalia fetal. 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
1: Oi, 6:08 agora. Boa quarta-feira, véspera de feriado.

quarta-feira. Segundo ditado popular, hoje é dia do sofá. Entendeu, belezinha? Vou mandar um salve aqui pra Eliane Cristina, lá da Americana. Oi, Eliane, tudo bem aí? Uma ótima noite pra você, feliz aí com a sua companhia também. O Donaldo, sempre ligado. Ei, Donaldo, abraço. Continue com a gente aqui, o Glaucio, na sintonia. Grande Glaucio, abração pra você aí, obrigado pela preferência com a gente, acompanhando aqui a nossa programação do Terra Nativa, que segue pra você e com você até às 8 da noite. Hoje tem Calzone aqui.

agora 6:14. Uma excelente noite para todo mundo. Você que tá quase chegando em casa aí depois do trabalho, nesta noite de quarta-feira. Tempinho tá uma noite assim fria, né? Nesse momento aqui a temperatura tá marcando 15 graus. Pra gente que tá aqui no estúdio, hoje tá meio frio. Vou ter que mudar alguma coisa ali, belezinha. Que eu acho que você andou mexendo ali, né? Pois é. Mas enfim, até às 8 a gente vai aquecendo essa noite de quarta-feira. 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Ontem já teve uma mensagem aqui, muito show de bola, né? Na nossa promoção. É fácil, o que é que você tem que fazer? Você pega e vai pro teu telefone, bota uma música bem romântica. É tipo mais ou menos essa aqui, ó. Ah. Aí você começa a entrar naquele clima mais romântico e tal. Aí você vai preparando aquela mensagem bonita pro seu amor, né? E aí já sabe, manda seu áudio pra cá e a gente vai estar torcendo pra você, né? Pra você aí, pra você também, pra quem vai participar junto com a gente aqui. Boa sorte pra você. Você manda uma mensagem assim, olha, eu vou contar uma história aqui, ó. Meu amor por você é como o Titanic. Que lá, lá, lá, lá, lá, lá, lá, lá, lá.

Então daí é com você, tá bom? Posso falar aqui, senão a minha mensagem vai ficar. Aí você é a ganhadora, né, belezinha? Aí não vai ser eu que vou participar, tá bom? Então, boa sorte, continue com a gente. Daqui a pouquinho tem mais músicas na sua noite.

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2: Os carros híbridos leves, aqueles com sistema de 12 volts, também usam bateria de lítio e muita gente tem dúvidas sobre a durabilidade. Em geral, essas baterias podem durar vários anos, muitas vezes acompanhando a vida útil do carro. Mas quando chega a hora da troca, o custo não é tão baixo assim. A boa notícia é que elas exigem pouca manutenção e ajudam a economizar combustível no dia a dia.
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0: Tantan, coisa boa demais. É você com a gente aqui.
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0: Quem tá acompanhando a programação é o Tadeu. Fala aí, Tadeu.
2: Boa noite, escuta o programa que é participar do sorteio. Tadeu Machacosta de Corrinha Cachoeira. Obrigado.
0: Grande abraço pra você, tudo de bom aí. Alessandra também tá na sintonia. Oi, Alessandra, tudo certinho aí? Assando o pinhãozinho ali, já mandou uma foto pra gente, né? Tá no fogão, ainda na chapa do fogão. Ah, isso é bom demais pra essa noite fria, friozinho, hein, Alessandra? Vale a pena, não é? Um abraço pra você, boa noite, continue por aqui acompanhando a nossa programação. Leandro Mileski na escuta. Ô, Leandro, um abraço aí pra você. O Daniel lá da Vila Americana. Ô, Daniel, um abraço, continue com a gente acompanhando. Ronaldo Petraschi tá na sintonia lá de Cerro Lindo. Alô, pessoal de Cerro Lindo, alusão especial pra vocês, agradeço a audiência. A Irene Borges lá da Vila Amaral. Oi, Irene, tudo bem aí? Um abraço pra você também, pra toda a família acompanhando a nossa noite aqui do Terra Nativa. A Maile Nunes no centro. Oi, Maile, tudo bem com você? Agradeço a sua audiência aqui na programação da Cultura, participando com a gente hoje com esse presentão gostoso que é um calzone. Um abraço aí pra vocês. A Roseni também tá por aqui.
3: Boa noite, Roberto. Aqui é a Roseni do Cambará. Gostaria de oferecer uma música bem bonita aí, se você puder tocar pro meu esposo João Paulo, que está de aniversário hoje, completando mais uma idade nova.
0: Aham.
3: E pra toda a galera aí da rádio, da Vila Verde.
0: Certo.
3: E dizer pra ele que eu amo muito ele.
0: Olha aí, um abraço, João Paulo, parabéns, felicidades pra você, recebendo aí o carinho da esposa, né? De toda a família, de todos os amigos que te gostam bastante. A Valéria tá na sintonia com a gente. Oi, Valéria, boa noite pra você, tudo de bom? Andriele Bueno tá na sintonia, tá participando. A Sueli de Fátima. Oi, Sueli, boa noite pra você. Agradeço a sua sintonia com a gente aqui.
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0: Contou mais um toque aqui, a Jaqueline de Souza da Vila Amaral. Obrigado, Jaqueline. Uma ótima quarta.

Esse é o Fernando e Fabiano com o Panda. Não é só terminar. 6h29. Tudo de bom aí pra você que gosta de acompanhar aqui a nossa programação. Enfim, de quarta-feira até às 8 da noite. O melhor da música sertaneja, gaúcha, bandas, enfim. Vai rolar pra você aqui. E depois, às 8 tem décadas. Hoje é quarta-feira, anos 90. Pra você curtir e matar saudades. Tudo isso aqui na programação que tem a sua casa.

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1: Nota de falecimento, o Safe Mão Amiga da Companhia Funerária Santa Terezinha comunica o falecimento do senhor Alexandre Dias da Silva, ocorrido hoje aos 94 anos. O corpo está sendo velado no pavilhão da Igreja Bom Jesus, na Barra do Putinga. O sepultamento será amanhã, às 9:30 da manhã, no cemitério de Rio Claro do Sul. Seus familiares agradecem aos parentes e amigos que lá comparecerem. O Safe Mão Amiga da Companhia Funerária Santa Terezinha comunicou o falecimento do senhor Alexandre Dias da Silva, ocorrido hoje aos 94 anos. O mesmo era mais conhecido por Lilo.

então, por aqui a música não para pra você. Boa noite, tudo de bom. Wellington tá na audiência com a gente. Fala, Wellington, abraço, boa noite pra você. O Itamar lá da colônia Eufrosina tá confirmando a audiência. Obrigado, Itamar, um abraço a toda a família aí. Noite fria, né? Galera, junto com a gente, o Lenilson Lichesque lá de Poços, São João do Triunfo, mandando um abração aí pra esposa Paula, pros filhos, o Arthur e também a Ana Lu. Grande Lenilson, um abraço a você, toda a sua família, continue sempre com a gente, prestigiando aqui a nossa programação, nosso trabalho. A Cristiane, lá da Colônia, Lagoa. Oi, Cristiane, tudo certinho? Um abraço pra você, boa noite, obrigado pelo carinho. A Glaci Padilha, lá da Vila Americana. Oi, Glaci, tudo certo aí? Um abraço pra você. A Célia Ribeiro, lá da Barra Bonita. Oi, Célia. A Cláudia Charneski, também na sintonia, mandando um alôzão pra todo o pessoal, desejando um bom feriado a todos. Obrigado, você também. Continue com a gente, bom feriadão aí, né? Ah, deixa eu ver quem também tá me ouvindo, é a Cláudia Juste. Oi, Cláudia, tudo bem aí? Tá preparando, né? Arrumando a mala, né? Que vai fazer uma viagem muito bacana, muito gostosa, isso é bom demais. Aí poder curtir, né? Uma semana inteira aí, só de coisa boa, você possa ter uma boa viagem aí e aproveitar os seus dias, tá bom? Tudo de bom, a música não para. Programa Terra Nativa. A gente segue por aqui, Nando Moreno.

Frazo imperfeita aqui na nossa noite de quarta-feira. Deixa eu mandar um salve aqui pro nosso amigo Veiga, taxista. Ô, Veiga, como é que você tá aí? Tudo certinho? Um abraço pra você. Continue com a gente acompanhando a nossa programação. A Janete Fernandes no centro tá curtindo a gente também. Obrigado, Janete. Mandou a foto ali, tá tomando uma gelada. Olha, que coisa. Uma geladinha vai bem agora, né? Pelo menos pra... pra deixar esse frio aí um pouco mais quente, né? Tá certo, um abraço pra vocês aí. A Lúcia Loura também na sintonia, obrigado, Lúcia, um abraço, boa sorte aí. Vai tá concorrendo a esse presentão de hoje, esse calzone delicioso, sorteio às 8 da noite.

na cultura, Léo Balbinotti, Danilo e Davi, número chato, 14 agora, para as 7. 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

0: Então tá, a música tá de volta pra você.
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0: Daqui a pouquinho tem o Giro da Cultura com mais informações. A Cleusa do Rosário, lá da Colônia Taquaral. Ótima noite aí, Roberto. Obrigado, Cleusa. Um abraço a você, toda a família. Pessoal aí na Colônia Taquaral, sempre confirmando a preferência com a gente. A Taime Vitonski. Oi, Taime. Um abraço pra você também, sempre na sintonia. Curtindo aqui o nosso finalzão de tarde, começo de noite, nosso Terra Nativa. Jocinei da Água Branca, tá na audiência com a gente. Obrigado aí pela preferência. Uma boa quarta-feira. Um bom feriadão também amanhã, quinta-feira, Corpus Christi. Você que tá com a gente aqui, um grande abraço, que vai poder folgar amanhã, descansar, né? Olha que coisa boa. E não esquece, né? Se tiver um tempinho, você pode curtir a gente também com a programação bem gostosa para você. O Barto da Silva, lá da Água Clara Palmeira, tá na audiência. Valeu, Barto. Um abraço. Boa noite.

na Cultura Sua FM, Fred e Fabrício, Chamar é Meu Talento. Daqui a pouco tem mais músicas aqui na nossa programação do Terra Nativa de hoje, de quarta-feira, véspera de feriadão, logo mais às 8. Tem décadas, hoje anos 90, pra você matar saudades. Daqui a pouquinho.

0: 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Uma descoberta coloca à luz dos primeiros seres vivos que habitaram o Paraná. A publicação na última edição do Historical Biology, periódico científico de paleobiologia do Reino Unido, confirma a descoberta de uma nova espécie de molusco encontrado na região de Ponta Grossa. O trabalho é desenvolvido por um professor e acadêmico da Universidade Estadual de Ponta Grossa, o EPG. Eles identificaram o Actinopteria grani a partir da análise de um fóssil de 400 milhões de anos. A espécie foi encontrada em um sítio paleontológico localizado no Jardim Giana, conhecido como Curva 2, um afloramento rico em fósseis conhecido desde os anos 80. O trabalho levou aproximadamente um ano e meio desde a descoberta da espécie até a publicação no periódico internacional no dia 19 de maio. A próxima etapa da pesquisa é encontrar mais conchas do Actinopteria grani. A ideia é que museus e pessoas que trabalham com isso, que tinham materiais como esse, reavaliam o que eles tinham e acreditavam ser de outra espécie. Afinal, a ciência é uma constante reavaliação, explica o professor. 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
6: Maravilha, maravilha! Ótima noite pra todo mundo! A gente tá voltando com muito mais música.

0: A vida com você e pra você por aqui, a gente continua com o melhor da música.
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0: Bora um salve aqui pra Bianca, lá da Água Branca, tá junto com a gente por aqui. Oi Bianca, boa noite pra você, boa quarta, na sintonia com a gente. A Yuse lá de Mafra, mandando um toque aí pra todo o pessoal, desejando a todos um bom feriado. Obrigado Yuse, você e família. Deixa eu ver aqui, o Claudinei Brunoski na audiência, Claudineia Brunoski, lá da Colônia Cachoeira. Oi Claudineia, obrigado aí pela preferência com a gente, acompanhando aqui a nossa programação, e todos aí da Colônia Cachoeira na sintonia. O Ulisses, a esposa, Silmara, na audiência com a gente, desejando também um bom feriado. Valeu Ulisses, a você e família toda aí, feriadão especial, obrigado pelo carinho sempre. Deixa eu ver aqui, o pessoal que tá participando por aqui, o Pedrinho lá do bairro Piedade, Canoinhas, tá na sintonia com a gente, valeu demais pela audiência e tudo de bom, continue sempre aqui na programação mais envolvente do seu rádio, afinal de contas você merece, agradeço a sua preferência. O Renato e a Leonora lá de Coxilhão dos Vitorianos na sintonia, obrigado Renato, um abraço, continue sempre com a gente, acompanhando aqui a melhor. Milionário e José Rico.

bom pra você nessa noite gostosa, hoje de quarta-feira. Ó, o pessoal que tá com a gente, você que tá na sua casa, já deu uma relaxada, tomou aquele chimarrãozinho pra dar uma aquecida, tomou um banho, né? Preparando a jantinha, alguns já até jantaram, né? Pra pegar uma caminha mais cedo aí um pouco, porque a noite tá fria, né? Pra você que vai sair pra se divertir, né? Uma boa curtição aí pra você e sempre junto com a gente, claro, curtindo aqui a programação que tem a sua cara, que combina com você. Afinal de contas, véspera de feriadão, muita gente aí pela região também de boa amanhã, curtindo a gente. Alguns conseguiram conquistar um final de semana prolongado, na sexta nem volta ao trabalho, só vai voltar na segunda-feira. Ah, vida boa, hein? Faz parte, né? Empore, pode, vai, belezinha? Um abraço aí pra todo o pessoal que tá acompanhando pela região, onde alcança o nosso sinal aqui da Cultura Sua FM. Grande abraço aí pra você, um feliz feriado. Não.

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0: Você que tá acompanhando a nossa programação, uma excelente noite, o Jorge Quirino tá na sintonia, grande Jorge, um abraço para você, pessoal aí no bairro Bom Jesus, na audiência com a gente, agradeço a sintonia. Ah, deixa eu ver, Andriel Cordeiro, lá do Rio da Areia. Alô, Andriel, um abraço aí, tudo de bom, boa noite, continue com a gente acompanhando. A Maria Lima, lá de Canoinhas, sempre na sintonia, né? Deixa eu ver aqui, né, em Três Barras, né? Na, pra Simone, todo o pessoal que tá acompanhando aí, a Thaís, Amanda, deixa eu ver, e pra toda a galera, né, que tá na sintonia, estão fazendo um caldinho de peixe. Ela, Simone, a Thaís, Amanda, lá em Três Barras. Abração para vocês aí, boa noite. Continuem sempre com a gente, acompanhando aqui a nossa programação da Gigante do Sul do Paraná, Cultura Sul FM. O Bruno, lá do Passo do Meio, também tá na audiência. Valeu, Bruno. Abraço, obrigado aí pelo carinho. Xeloquedo.

E ótima noite pra todo mundo. Daniel Silva tá na audiência com a gente. Abraço pra você, Daniel. Também pra esposa Daniele. Galera que gosta de acompanhar a programação da Cultura, Eva Juraski, lá da Colônia Iguaçu, confirmando a preferência. Obrigado, Eva. Tudo de bom pra você. Boa noite aí. Continue sempre com a gente. O Walter tá na sintonia, tá na estrada. Tá desejando a todos aí um bom feriadão, né? Enfim, pra todo o pessoal que tá acompanhando aqui a Cultura Sul FM, valeu demais pelo carinho. Você tá ligado na programação, ouvindo, belezinha? Ah, belezinha, você não é fraco não. Valeu, Walter, abraço, boa viagem.

0: Alexandre, Luzes da Ribalta, na nossa noite de quarta-feira, véspera de feriado, noite fria. Quem tá de boa em casa acompanhando a gente, feliz aí com a sua companhia. 13 graus agora é a temperatura. Amanhã, quinta-feira, a gente já destacou aqui, tempinho vai ser parcialmente ensolarado. Para sexta-feira, tempo volta a ficar nublado. Para sábado, tempo ensolarado. Domingão, tempo ensolarado. Olha só, final de semana para você aqui para nossa região de São Mateus do Sul. Tá legal, tá bacana, né? Se bem que vai estar friozinho, mas tá legal. Vai ter chuva. Até o que mostra, a chuva tá marcando lá para próxima terça-feira. Mas vamos saber se isso vai realmente acontecer ou não, porque a previsão sempre muda a cada momento. 29 agora para as 8.
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Esse é o som do Mato Grosso e Matias. Tentei te esquecer aqui na nossa noite de quarta-feira. Agradeço a sua audiência, a sua preferência por aqui. A Lúcia, lá da Vila Proman, tá com a gente. Oi, Lúcia. Boa noite aí pra você, tudo de bom? Continue por aqui. Hoje tem presentão, tem calzone. Sorteio daqui a pouquinho pra galera que tá interagindo com a gente aqui.

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Você curtiu Tô Caindo Fora, 14 agora para as 8. Quase finalzinho aqui do nosso Terra Nativa, belezinha. Ah, e pra galera que tá na audiência aí, bares, lanchonetes, pessoal que tá no trabalho ainda, ou tá em casa, de boa, descansando, tá no carro, tudo de bom aí pra você. E que você possa ter um feliz feriadão, viu? Hoje estamos vivendo a véspera de feriado de quarta-feira, véspera de feriado de Corpus Christi. Abraço pra todo mundo aí, boa noite pra você.

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0: olha só, 10 agora para as 8. Mas às 8 tem o Décadas, anos 90 hoje, para você que tá ligado acompanhando a gente. Deixa eu mandar um salve aqui para Selma Dombrowski, lá da Vila Palmeirinha. Oi, Selma! Um abraço para você, para toda a sua família. Obrigado pelo carinho, pela audiência. A Brenda, lá da Vila Verde. Oi, Brenda! Um abraço para você, do Roberto Belezinha, sempre na sintonia. Obrigado. A Daiane tá curtindo a programação também, mandando para todo o pessoal que tá na audiência aqui, curtindo o nosso Terra Nativa. Um abraço para vocês aí, continue por aqui. Boa noite, Roberto. O Ronaldo da Luz, Paiol Grande. Ô, Ronaldo, como é que você tá? Tudo bem? Mandou ali uma foto, deixa eu ver aqui, de um litrão aí, né? Essa é uma boa ideia, Ronaldo. Um abraço para você agora. É bom para esquentar um pouquinho, né? Isso é com limão aí, vai bem, né? Um abração para você e boa noite. Continue sempre acompanhando aqui a nossa programação do Terra Nativa.
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0: Agora tem o Tchê Garotos.

Cultura Sua FM, 5 minutos faltando para as 8. Quem tá acompanhando a gente é a Josiane Popoaski, lá da Estiva. Valeu, Josiane, um abraço, boa noite para você, bom feriadão. Na sintonia da gigante aqui do sul do Paraná, Cultura Sua FM. Belezinha. Chegamos ao final, então, do nosso Terra Nativa de hoje. Já, já, na sequência, tem o Décadas, anos 90, para você acompanhar. Depois tem Sofrência, madrugada tem Bateu Saudade, a madrugada do feriadão de Corpus Christi, de quinta-feira. A gente se fala amanhã, quinta, aqui no feriadão. Um abraço aí para você, agradeço a sua sintonia. Boa noite, quem se deu bem hoje, tá levando aqui um calzone delicioso. Presentão da Cultura Sua FM é o Márcio. Ô Márcio, parabéns, tem 5 dias para passar aqui na Cultura para retirar o seu Vale Calzone, porém, menos amanhã, né? Que feriadão, quinta-feira, a recepção não tá aberta. Combinado? A partir de sexta, então, tá liberado para retirar. Do 429-9844, final 49. Parabéns, Márcio! Próxima sexta-feira e mais presente para você aqui no nosso Terra Nativa. Obrigado pelo carinho, pela preferência. Um abraço, tchau, gente.

0: 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A temporada de incêndios florestais ainda nem começou, mas o Paraná já registra um número expressivo de ocorrências em 2026. De acordo com dados do Corpo de Bombeiros Militar do Paraná, a corporação registrou desde o início do ano até o final de maio 2.348 casos envolvendo fogo em áreas de vegetação. Para se ter uma dimensão do que isso representa, é o equivalente a mais de 15 ocorrências por dia, ou ainda um caso a cada hora e meia em média. A época com maior incidência desses registros, no entanto, ainda está para chegar. É no inverno, que se inicia no dia 21 de junho e costuma concentrar mais casos por ser também um período mais seco no ano. O Corpo de Bombeiros orienta que toda a população pode ajudar a evitar incêndios de pequena ou grande proporção. A primeira forma de fazer isso é não praticando atos expressamente proibidos por lei. Esse é o caso, por exemplo, da soltura de balões, bastante comuns em festividades juninas. Além disso, é necessário evitar a montagem de fogueiras em locais inadequados ou sem medidas de contenção. Com atenção redobrada, catalisadores comuns ao fogo, como pastagens e vegetação seca, solo muito inclinado e vento forte. 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
1: 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Os grandes sucessos, as músicas que marcaram. Você vai viajar a partir de agora e curtir na

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2: Atenção, Kranzebeck. É o top de quatro, já vai. Já, já.

sim, aqui na programação da Cultura Sul FM. Nenhuma música que você não conheça. Eu tenho certeza que você sabe cantar o refrão de cada música que tá rolando aqui no melhor dos anos 90, no décadas desta quarta-feira. Pra quem tem bom gosto, pra quem gosta de recordar, pra quem gosta de se emocionar e pra quem gosta de viajar. Pra você que tá em casa, tá na sua cama, tá deitado, tá de boa, tá curtindo a Cultura Sul FM. E claro, relembrando, refletindo sobre os momentos que você viveu lá nos anos 90 e que a música sempre tem esse poder de fazer a gente reviver em pensamento os grandes momentos e viajar no tempo. A Cultura Sul FM é diferente, é feito pra você especialmente. E aqui a música não para. 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

90 hoje. Os anos 90, o auge do pagode, o auge do axé. Se ligava aos programas de televisão e só dava eles. Só para contrariar arte popular, grupo molejo, enfim. Entre tantos outros que dominavam todas as paradas de sucesso nos anos 90. E todos os ritmos você ouve, você curte, você viaja. Aqui na programação da Cultura Sua FM, cada noite uma década diferente. Pra você curtir na segunda-feira tem anos 60 e 70, na terça-feira 80, hoje quarta-feira 90, amanhã quinta 2000 e na sexta-feira 2010. Pra quem tá no carro e dando aquele rolê na cidade, levando a Cultura Sua FM de carona,

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0: Há décadas aqui na Cultura Sul FM, do jeito que você gosta, viajando nos anos 90, essa década super especial que você ouve sempre na quarta-feira aqui no programa Décadas, na primeira parte que tá chegando ao final. Já baixou o aplicativo Cultura Sul FM? Se você não baixou nosso aplicativo ainda, baixa aí Cultura Sul FM, você pode ouvir a rádio com apenas um clique em qualquer lugar, onde você estiver. Programa Décadas sempre em duas partes, a primeira das 8 às 9 da noite e a segunda parte, o segundo tempo, porque esse programa, como eu sempre falo, merece duas partes, porque é música boa, é música para fazer você recordar, para fazer você viajar e para fazer você se emocionar. 10 horas da noite, o segundo tempo, com muito mais músicas dos anos 90, que você ouve aqui, cada dia, cada noite, uma década diferente na Cultura Sul FM. Na segunda-feira, anos 60 e 70, terça-feira 80, quarta-feira hoje 90, amanhã, quinta-feira 2060. Sexta-feira, os grandes sucessos de 2010. Do jeito que você gosta, do jeito que você curte, essa é a Cultura Sul FM, a rádio diferente da nossa região. Um abraço para você, nós voltamos daqui a pouco com muito mais músicas e muito mais emoção. Até logo, até mais, até já.
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1: O COMEF, Comitê de Estabilidade Financeira do Banco Central, alertou em nota divulgada nesta quarta-feira, dia 3, que o endividamento e o comprometimento da renda das famílias brasileiras estão historicamente elevados e seguiram crescendo. Segundo o colegiado do Banco Central, o contínuo aumento de modalidade de crédito mais caras na composição da dívida das famílias deve continuar impactando o comprometimento da renda. O colegiado alerta que esse cenário requer cautela e diligência adicionais no mercado de crédito. Em março, o nível de endividamento ficou em 49,8%, próximo do recorde histórico 49,9% da série iniciada em 2005, e o comprometimento de renda estavam em 29,3%. No cálculo do endividamento das famílias, o Banco Central considera o saldo das dívidas no mês em relação à renda disponível acumulada nos últimos 12 meses. Já o comprometimento de renda é calculado a partir do saldo das dívidas das famílias em relação à renda mensal. 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

0: está no ar a Voz do Brasil. As notícias do governo federal que movimentaram o país no dia de hoje.
1: Olá, boa noite.
2: Boa noite para você que nos acompanha em todo o país.
1: Quarta-feira, 3 de junho de 2026.
2: Vamos ao destaque do dia: reunião ministerial.
1: Melhoria da qualidade de vida do brasileiro ganha destaque.
2: Desenrola Brasil. Em menos de um mês já foram feitas 1.400.000 operações de renegociação de dívidas.
1: O governo anuncia que será lançado programa para quem está adimplente, ou seja, em dia com os débitos.
2: Presidente Lula cita a taxação dos Estados Unidos a produtos nacionais e destaca a soberania brasileira.
1: E ainda,
3: a gente vai vender para quem quiser comprar. Se não quiser investir aqui, nós vamos procurar outro. O que tem que saber é que o Brasil é dono do seu nariz. Isso aqui é um país democrático e soberano.
1: E ainda, mais empresas podem acessar recursos do Plano Brasil Soberano.
2: O programa atende empresas exportadoras